0: no nosso Hora Cheia, só música boa que a gente curtiu e eu avisei que você ia delirar com Só Pra Contrariar, né?
1: Assim você, ó, assim meu coração não aguenta.
0: Olha lá.
1: Sério, como é que uma coisa assim machuca tanto? Beijo, beijo, beijo.
0: É bom, né? É muito bom, não é?
2: Sucesso!
0: Só tem sucesso aqui.
3: Oi, Tata. É o amor.
0: Sabadão, e a gente tá na Band FM e não tem pra ninguém.
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4: 95, boa noite pra você, bom final de semana, é sábado e a Band FM tá com você onde você estiver, em casa, no trabalho, no trânsito, muito prazer, eu sou a Tata, eu tô aqui, minha corajosa, eu tô aqui na Band, meu corajoso, Band FM, a sua rádio do seu jeito,
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4: Nossa! Porque a gente faz a nossa balada. Porque a gente curte junto. Você tá em casa com a sua família? Você tá saindo agora? Onde é que você tá ouvindo a Band FM? De que lugar do Brasil? Manda sua mensagem em 11 99991 9197 e vem participar do Pista, que tem um montão de música boa. 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

0: Band FM, o MN House, maravilhosa! Rehab, linda, incrível, demais, no nosso pista da Band.
1: Vamos tocar ela pra gente dançar muito, Tatá!
0: Vamos tocar muita música pra gente dançar muito, porque tá só começando, você sabe,
2: noite,
0: né?
2: Tatá!
0: Oi!
2: Samuca, PT.
0: Fala, Samuca.
2: Que maravilha ouvir sua voz de novo.
0: Obrigada.
2: Na Band FM, Tatá. Seja bem-vinda de
0: Obrigada.
2: Volta. Estamos aqui sabadão, levando gente pra lá, pra cá, pra um lado, pro outro. E ligadão no Pista da Band.
0: Uhul!
2: Beijo, Tatá!
0: Beijo, meu querido.
1: Vamos
0: a todo mundo.
1: Ela.
0: Vamos tocar. Todo mundo que tá aí nos aplicativos, trabalhando, ou pegando carona, ou indo de um lado pro outro, tá ouvindo Pista? Manda aqui pra gente, 11 99991 9197. Tô esperando você na Band FM.
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0: comigo pro Pista da Band. Muito prazer, eu sou a Tatá, tô contigo. É a sua rádio do seu jeito.
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0: Sério que a gente vai curtir um The Weeknd agora? Nossa! Cadê você? 11 999919197. Vem pro Pista da Band você também.

0: Band, FM, nosso pista na Band. Que é isso? Michael Jackson no nosso pista. Aí sim! Você tá curtindo pista onde, hein? A Band FM tá no Brasil inteiro e eu tô com você. 11 999919197. Nossa, mas eu posso mandar mensagem ainda? Claro que pode, eu tô esperando você.
1: Oi, Tata. A programação está maravilhosa. Parabéns, minha linda.
0: Um beijo. Obrigada, viu? Também tô curtindo muito. Você tá curtindo, tá curtindo aí o pista?
2: Tata, sua linda!
0: Fala, seu lindo!
2: Aqui é o Silmário, motorista de aplicativo.
0: Fala, Silmário.
2: Estamos aqui em Sampa. De um lado pro outro, pra cima e pra baixo e pra cima.
0: Aí sim.
2: Juntinho com você.
0: Obrigada.
2: Ouvindo Festa da Band. Um beijo, sua linda!
0: Um beijo pra você. Eu também achei que era o Festa, mas é o Pista. A gente tá no Pista. O Festa é amanhã. O Festa é amanhã.
3: Noite, boa noite, boa noite!
0: Boa noite.
3: Bora pra Pista da Band!
0: Só se for agora.
3: Sou a Luz de Mila, do Jardim Paulistano. Bora, bora, bora curtir! Bora, Tata!
0: Bora, Ludmilla! A Ludmilla mandou avisar que é hoje!

0: Ei, Cunho!
1: Pra quem?
0: Emerson França, homem vinheta, querido, fazendo aniversário.
1: Parabéns, hein? Muita saúde, Deus
0: parabéns,
1: abençoe.
0: Parabéns.
1: Gente, vai lá no Instagram dele agora.
0: Não, agora, vai. Isso,
1: Emerson Franca Oficial.
0: Vai
1: Emerson
0: lá, vai
1: Franca
0: lá.
1: Oficial no Insta. Na última publicação dele, comenta: parabéns, seu gostoso.
0: Isso.
1: É isso.
0: E também chega que ele não convidou nós, embora.
1: Vamos lá.
0: Ô, Jadeu. Atenção pra essa pergunta, essa daqui é muito... Isso aqui é pra gente inteligente. Isso aqui é, os ouvintes vão falar, realmente uma pergunta difícil. Como as freiras secam as roupas?
1: Como as freiras secam as roupas? Posso falar o que eu acho?
0: Por favor.
1: Como qualquer pessoa secaria, seja pendurando no varal ou seja colocando na máquina secadora.
0: Errado não tá, mas não é.
1: Como que a freira seca a roupa?
0: Com vento.
2: Daqui a pouco tem mais. Vamos rir.
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14: 10 e 2. E aí, gente, como é que tá? Final de semana, sabadão. E a gente tá aqui na Band FM, no nosso Pista da Band. Feliz da vida. Muito prazer, eu sou a Tatá. Eu tô de volta, minha corajosa, meu corajoso. Vamos fazer uma Super 6 pra você ganhar um presente agora.
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14: Ó, hora de ligar pra cá, de escolher entre as 6 a que você mais gosta. E eu coloco você pra concorrer a presente da Band FM, que não é qualquer um. Jaqueta corta-vento exclusiva da Band FM, bonita. Protege, tem um tecido leve, é confortável. E você não fica pegando aquele vento gelado que deixa você doente. Combinado? Você liga pra cá, escolhe a sua música favorita e eu coloco você pra concorrer. Na música ontem, Maroon 5, Sugar. Na 2, Break My Heart, Dua Lipa. Música 3, é o barulho do foguete, é o Zeneta e Cristiano. Música 4, Titanium, David Guetta. 5, Outkast, Hey Ya. E na música 6, valeu, Exalta Samba. Aí é com você. Qual das 6 você acha que a gente tem que ouvir de novo?
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0: Band FM, Zanete e Cristiano, música 3 da nossa Super 6. Já começou, essa é a música 3. Você continua ligando, 11 999919197, para você mandar sua mensagem aqui no nosso WhatsApp, porque tem presente esperando por você. Escolhe a música que você mais gosta, eu coloco você para concorrer. Jaqueta corta-vento exclusiva da Band FM, que é linda. E aí, qual das 6? Você quer ouvir de novo?
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0: Essa é David Guetta.

0: Band FM. Exalta Samba, valeu! Música 6 da nossa Super 6. Continua ligando, continua votando. 11-999-919-197. Tem quebra-vento lindo da Band FM de presente pra você. Qual das 6 a gente vai ouvir de novo já já?
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0: Aumenta o som aí, vai. É final de semana. Muito prazer, eu sou a Tatá. Tô te fazendo companhia. Sua rádio do seu jeito.
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0: Hora de ganhar o quebra-vento da Band FM. Presente pra você que votou na sua música favorita aqui na nossa Super 6. Muito obrigada a você que participou, todo mundo que mandou mensagem. Que coisa mais bonita que você vai ficar de quebra-vento da Band FM, hein? Parabéns, viu? Esther Lourenço Moreira. Esther, mua, mua, mua, ganhou, levou, vai ficar linda. Tira foto, marca a gente lá no Instagram, @BandFM. Vamos de música vencedora?
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0: Nossa, como vocês estão na balada hoje.

0: importante, assim. Mambo number 5, Lovega. É o nosso pista da Band. Tá bom, né? Tá bom, né? E tem gente viajando, curtindo a gente muito. Marlete, ela falou que tá na estrada ouvindo a gente. Marlete, um beijo pra você. Onde é que você tá ouvindo a Band nesse país gigantesco? Cadê você ouvindo a Band aqui no Brasil? Cadê você ouvindo a Band no mundo? 11 99991-9197. Manda sua mensagem aqui no WhatsApp, vem cá.
1: Boa noite, tudo
0: boa
1: bem,
0: noite,
1: rapaz?
0: Meu queridão.
1: Adriano de Osasco na voz aqui.
0: Fala, Adriano.
1: Número 1. Obrigado por voltar pra Band.
0: Eu que agradeço.
1: Tá soltando essa voz maravilhosa. Eu sou apaixonado em você.
0: Obrigado.
1: De verdade. Obrigado. E tô aqui acompanhando aqui a festa da Band aqui, ó. Vambora, tô aqui, ó. Tô nas corridas, né? Motorista de aplicativo, na luta.
0: Trabalhando.
1: Sabadão gostosinho. Vambora.
0: É isso aí.
1: Na voz, já tá. É nós que tá.
0: Um beijo, meu corajoso. Bom trabalho pra você, viu?
2: Então tá, boa noite.
0: Oi, querido.
2: Manda um abraço aqui pro Márcio de
0: Fala,
2: Palmares.
0: Márcio.
2: Brigadinho na Band.
0: Fala, Márcio.
2: Parabéns, Tatá, por esse programa maravilhoso.
0: Obrigada.
2: Que é a Band. E os locutores nem se fala. Parabéns, parabéns. Feliz Dia dos Pais a todos. Amanhã, positiva.
0: Isso. Um beijo para todos os pais. Amanhã a gente vai estar aqui. Eu vou estar aqui a partir das 3, desejando um feliz Dia dos Pais para todos os pais. Então você pode participar com a gente também.
3: Tá, sua linda.
0: Fala, linda.
3: Companhia maravilhosa nesse sabadão à noite. Beijo. Silvana Gomes de Osasco.
0: Ô, Silvana.
3: A noite toda.
0: Silvana.
3: Um beijo
0: para Osasco, onde tem o melhor cachorro quente do mundo. 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Vamos fazer o seguinte, a gente combina e a gente experimenta de todo mundo pra não ter problema pra ninguém, certo? 11 99991-9197. Cadê você? No nosso festa, nosso festa não, nosso pista. Festa é só amanhã, né, gente? Mas a gente gosta, né? A gente gosta de festa, de pista, de tudo.

0: acorda aí que não acabou, não. A gente tá no ar com Pista da Band pra você participar. 11 999919197. Aí você pode mandar sua mensagem, pode gravar sua mensagem de voz, que eu tô esperando você.
1: Fala, galera da Pista da Band, aqui é o Carlos do Grajaú.
0: E aí, Carlos?
1: Tô ligadão no Pista da Band. Aí. E tô indo trabalhar, tô indo pegar meu plantãozinho.
0: Bom trabalho.
1: De boa, das 10 até as 7, a Band vai me acompanhar aí. A madrugada fora.
0: Isso.
1: Ótimo sábado pra todos e um feliz Dia dos Pais também pra todos os pais.
0: Um
1: aí.
0: Beijo pra você, bom trabalho pra todo mundo que já tá trabalhando, todo mundo que tá curtindo a Band. A gente tá fazendo companhia um pro outro, né?
2: Olá, sua linda.
0: E aí,
2: bem-vinda de volta, hein?
0: Obrigada.
2: Estava me sentindo a sua falta.
0: Eu também.
2: Aqui é Neilton de Duque de Caxias, Rio de Janeiro.
0: Ah, Rio de Janeiro.
2: Sempre ligadinho na melhor, hein? Um abraço. Tamo juntão, daquele jeitão, tudo nosso.
0: Adoro.
2: Pra cima.
0: Um beijo, Rio de Janeiro, amada, querida. Ô, oh, gente boa.
3: Tá, boa noite.
0: Boa noite.
3: Quanto tempo? Você voltou? Voltei. Quando, mulher?
0: Voltei.
3: Tava escutando você na banda, nem acreditei.
0: Tô aqui, ó.
3: Boa noite, Tatá. Bem-vinda de volta.
0: Um beijo, obrigada, viu?
4: Tatá, manda Oi. Um beijo pra mim. Saudade, Tatá. Úrsula, motorista de aplicativo de Guarulhos. Eu tô aqui no Capão Redondo fazendo corrida e ouvindo a Pista da Band. Amo!
0: Úrsula, um beijo pra você e pra todos os motoristas de aplicativo. Todo mundo que tá trabalhando, pessoal da portaria, pessoal que tá nos hospitais, pra pessoal que vai nas padarias também. Onde é que você tá trabalhando? Onde é que você tá ouvindo Pista da Band? Manda mensagem que eu tô aqui, ó, acordadíssima esperando você. 11 999919197.

0: Band FM. Eita, nós é menos é mais, é de propósito. Que é isso? Tudo isso é pista na Band? É do jeito que a gente gosta pra animar seu sábado. Você tá ouvindo aí? 11 99991 9197 é o número do nosso WhatsApp que você pode mandar sua mensagem. Você pode participar junto com a gente. Eu tô esperando o seu áudio aqui. 11 99991 9197.
1: Boa noite, Tatá.
0: E aí?
1: É Denise de Carapicuíba, deitadinha aqui no sofá, ouvindo Pista da Band.
0: Ai, que beijo, gostoso. Beijo. Só deitadinha, daquele jeitinho, merece. Um beijo
2: boa
0: pra você.
2: Noite, boa noite. Oi? Mandar um beijo pra minha esposa Monara, que vai trabalhar comigo hoje na padaria.
0: Um beijo pra você, um beijo pra Monara. Bom trabalho pros dois.
3: Tô aqui nas Minas Gerais, Santo Mineiro. Ouvindo a Band FM, Mineirinho, uai, manda um abraço aqui pra nós, Santa Vitória.
0: Trembão, né? Minas Gerais, trembão, coisa boa, né? Pão de queijo, né? Doce de leite, aquela prosa, um cafezinho gostoso.
4: Boa noite, Tatá.
0: Oi, minha querida.
4: Aqui me chamo Cinha, de Itaberaba, Bahia.
0: Oh?
4: Adoro o programa de vocês.
0: Obrigada, viu?
4: Boa noite, beijos.
0: Um beijo pra querida Bahia, ô lugar bom de gente boa e carinhosa.
5: Tata, oi, maravilhosa.
0: Fala, minha maravilhosa.
5: Gostosa,
0: oi, gostei.
5: Apetitosa, nossa, e corajosa.
0: Eu tô demais.
5: Fiquei
0: hoje.
5: Tão feliz que você voltou.
0: Ah, obrigada, viu?
5: Os bons voltam sempre, né?
0: Estamos
5: o
0: aqui.
5: Filho, a casa volta.
0: Tô aqui firme e forte. Edilaine, um beijo pra você, Edilaine, pro seu Gabriel, um beijo pra sua família toda. Que bom que você tá aqui na Band FM também,
5: tô,
0: viu?
5: Tô hiper feliz de sabadão, curtindo a Band FM com a minha corajosa Tatá.
0: Sou eu.
5: De volta!
0: Eba! Aqui é tudo corajoso e corajosa. Se você não pegou essa ainda, já vou te avisar, entendeu? Aqui o nosso grito de guerra é... Somos corajosas e corajosos sempre juntos na Band FM, tá?
6: Oi, Tatá, boa noite, tudo
0: oi,
6: bem?
0: Tudo, meu querido.
6: Flávio Magalhães por cá, correndo sentado aqui na rodovia Euclides da Cunha.
0: Boa viagem.
6: Em direção a Juara, no Mato Grosso, levar uma carga de combustível lá. E por aqui curtindo a Band FM.
0: É isso, meu querido, bom trabalho pra você, vai com Deus, ouvindo a Band FM.

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1: Stevie Wonder, Part-Time Lover. É o nosso pista da Band. Só música boa nesse programa. Só gente boa nesse programa.
2: Boa noite, Tatá.
1: Ah, Robertinho.
2: Seja bem-vinda de volta à Band FM.
1: Vem cá me dar um abraço.
2: Que saudade que eu tenho de você,
1: eu,
2: minha corajosa.
1: Eu também tava com saudade.
2: Um beijo no seu coração. Roberto Leite, Guarulhos. Vai, corajosa. Vai, corajoso. Te amo, Tatá.
1: Ah, Robertinho, um beijo pra você também sentir saudade.
3: E aí, Tatá?
1: E aí?
3: Boa noite.
1: Boa noite.
3: Meu nome é Betânia, fiquei feliz em ouvir essa voz maravilhosa.
1: Obrigada, Betânia.
3: Sensacional. Tô aqui te ouvindo. Como diz nossa amiga Shakira, mulher não chora, mulher fatura. Então, bora faturar.
1: A gente tá aqui só faturando. É isso que a gente gosta, né?
4: Boa noite, Band FM. Um grande abraço, Tatá. Aqui
1: obrigada,
4: quem fala querido. É o David aqui de Guarulhos. Tô aqui nessa noite de sábado maravilhosa, com o rádio ligado, curtindo muito pista da Band. Um ótimo dia pra você e um grande abraço.
1: Um beijo pra você. Obrigada por estar junto com a gente aqui no nosso pista da Band.
5: Papá, oi. Eu nem acreditei. Eu tava com meu marido no carro. A gente tinha terminado de fazer entrega. Eu aumentei o som do rádio do carro e falei: eu não acredito! A Tatá voltou! Que maravilha! Felicidade, ganhei o sábado!
1: Ah, coisa linda!
5: Foi bom demais! É aqui a Kátia de Mogi das Cruzes.
1: Ô, Kátia, com tanto amor, eu vou ter que voltar amanhã aqui de novo. Desse jeito não vai
4: Oi,
1: dar.
4: Tatá, boa noite.
1: Boa noite,
4: bem?
1: Querido. Tudo.
4: Robertinho, motorista de aplicativo de Rio Preto, Tatá.
1: Ô, Rio Preto.
4: Tatá, só pra gente poder relembrar, você poderia fazer aquele papo de amiga com quem vai fazer o Bando de Coruja, hein?
1: Você tá
4: ia
1: maluco.
4: Ia ser top demais, Tatá.
1: Você tá maluco.
4: Seja bem-vinda. Tamo junto, minha querida. Forte abraço.
1: Você tá maluco fazer Band Coruja? Não, vocês passam dos limites. Aí, não vai dar certo
6: Boa
1: isso,
6: noite,
1: não.
6: Boa noite, Tatá.
1: Oi, querida.
6: Sua linda.
1: Um beijo.
6: Aqui é Thiago de Alagoinhas.
1: Fala, Thiago.
6: Bahia. Estou aqui trabalhando, escutando a Band.
1: Um beijo pra vocês todos. Bom trabalho. Obrigada pela companhia sempre, tá bom?
7: Bom dia, Tatá.
1: Oi.
7: Aqui é o Hércio Batista.
1: Fala,
7: do
1: meu
7: Mato
1: querido.
7: Grosso.
1: É o Mato Juína.
7: Grosso. Puxador do pé rachado. Acelerando aqui nas BR aqui, ó.
1: Vai com Deus,
7: 364.
1: Meu
7: amigo. E ouvindo a melhor do
1: obrigada,
7: Brasil,
1: viu?
7: A Band.
1: É isso.
7: Com essa voz maravilhosa tua aí, ó.
1: Ai, muito obrigada.
7: Um feliz dia dos pais pra todos os
1: pra
7: pais.
1: Todos.
7: Sejam muito felizes no dia de amanhã.
1: Obrigada, viu, meu querido? Um beijo pra você também, viu?
8: Boa noite, aqui é a Renata. Oi. Estou ligadinha na Band de Juazeiro da Bahia. Quero aproveitar e mandar um beijinho pro meu amor que também está ouvindo. Amor, te amo. Um beijo. Feliz dia dos pais.
1: Ai, que coisa mais linda. Assim que eu gosto. 11 999 919 197. Se eu fosse você, eu participava do Pista da Band também.

0: Despacito.
1: Band FM, Luiz Fonsi. Despacito, Daddy Yankee. Ai, gente, só música boa nesse programa, impressionante. Olha, se eu não dormisse tão cedo, eu diria que eu iria fazer esse programa todo sábado. Mas como a senhora que sou, não dou conta, entendeu? Mas olha, foi um prazer estar com você.
2: Tá. Aqui é o Rafinha do Gueto, Rio de Janeiro, Complexo do Alemão. Manda um beijo pra minha esposa Elisa, ela é sua fã. Eu gostei muito de ouvir sua voz aí no
1: meu querido,
2: Band.
1: Obrigada, viu?
2: Na pista na Band.
1: Um beijo pra vocês aí do Rio de Janeiro.
3: Vai, corajosa!
1: Vai, corajosa! Parece, mas não começamos ainda o Band Coruja, porque agora eu vou passar para ele, que é o meu amigo, o meu colega, e que sabe... Não vou terminar a piada, não. Não vou terminar a piada, não. Pefo!
4: Melhor parar.
1: Fernando César.
4: Tudo bem?
1: Você tá bem, Fefo?
4: Eu tô bem, que saudade, né?
1: Você sabia que eu tava aqui, Fefo? Porque, assim, tá todo mundo surpreso.
4: Então, olha só, gente, que surpresa!
1: Foi
4: não,
1: meio
4: e surpresa no sábado à noite também,
1: você,
4: né?
1: Você viu que surpresa?
4: Olha só.
1: É.
4: Colocou até sapatilha de dança aqui.
1: Não,
4: hoje.
1: Gente, coloquei. Eu vim a caráter, você
4: vai
1: tá pensando aqui.
4: Vai sentir dores
1: aqui
4: no corpo amanhã,
1: mas
4: viu?
1: Mas com toda certeza, dormindo essa hora... Dormindo essa hora aqui, ó, qualquer
4: nossa,
1: dia eu já tinha tomado meu chá.
4: Ai, o que que aconteceu?
1: Mas amanhã eu volto, viu?
4: Amanhã você volta?
1: Amanhã eu volto.
4: Não, peraí.
1: Não, você tá pensando o quê?
4: Não,
1: querido.
4: Estou surpreso.
1: O Fefo, eu vim pra balar, Fefo. Não vim pra passear,
4: vendo,
1: não, Fefo.
4: Tô vendo. Não, peraí, vou ver a escala.
1: Você vai ver.
4: Mudaram
1: que
4: a escala, gente. Mudaram
1: um
4: a escala.
1: Gente, ele vai abrir aqui a escala.
4: Ela vem de novo, gente.
1: Que
4: é
1: horas?
4: Verdade.
1: Fala aí pra todo mundo ela me ouvir.
4: Às 3 da tarde. Olha só, vai ter o da Play, hein?
1: Ah, vai ter o da Play. Olha, eu queria dizer o seguinte, gente. Eu fiz esse programa todo sem saber fazer esse programa. Então, para mais dicas de comunicação, me siga. É @tatalocutora lá no Instagram, tá bom? Esse programa todo que você ouviu aqui, eu nunca tinha feito
4: nunca
1: na minha
4: tinha
1: vida.
4: Nunca tinha feito. Foi perguntando pra gente pelo WhatsApp.
1: Exatamente, entendeu? Então, se você quiser dicas de comunicação, me siga. @tatalocutora. Amanhã vai ser a mesma coisa.
4: A mesma coisa. Qualquer coisa, vai me ligando. Pode ou vai mandando ligar? Mensagem, a gente vai falando no WhatsApp.
1: Ah, não, tranquilo.
4: Pronto,
1: tranquilo.
4: Então tá, já tá fechado.
1: E aí também a hora que eu não souber fazer, eu vou falar, gente, não sei fazer.
4: Não sei fazer.
1: Aí a gente dá uma paradinha,
4: aí
1: deixa a rádio em branco.
4: Aí não, o pessoal não vai nem se importar,
1: não, pessoal,
4: tá tranquilo.
1: A gente é de casa, né?
4: É de casa, então, tá todo mundo
1: é de casa.
4: Tranquilo.
1: O que que eu faço agora? Eu vou embora?
4: Agora, não, mas se você quiser ficar também no Band Coruja, você pode ficar também.
1: Eu não dou conta.
4: Já tá levantando, gente. Ela já tá.
1: Não, gente.
4: Calma, Tatá. Tô brincando. Não precisa nem levantar.
1: Tá doido. Isso. Fefinho, ó. Bom te ver.
4: Ah, bom te
1: fica
4: ver.
1: Fica com Deus. Gente, obrigada
4: valeu
1: pela companhia, viu? Foi um prazer. Amanhã, eu tenho que conseguir estar tá aqui, né?
4: Não, então.
1: Vou dar um jeito, tá, gente?
4: Ela vai tomar anti-inflamatório amanhã.
1: Vou tomar anti-inflamatório, tomar um chazinho de camomila e vamos que vamos. Vai começar o Band Coruja. Beijo.
4: Tchau,
1: vai,
4: beijo,
1: corajosa.
4: Tchau.
1: Vai, corajoso.
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8: Eita, fala meu povo, tudo bem? Tudo certinho? Como é que estamos aí? Tudo certo, né? Vida ganha, vida ganha. Então bora lá, né? Bora lá, bora trabalhar, bora trabalhar. Eu sou o Fernando César e bora, porque o Band Coruja está no ar, aqui na sua rádio do seu jeito.

0: Até as 5 da manhã.
1: Olha. Mãe. Olha, rapaz do céu, que beleza. Bora lá, meu povo. Bora acordar aí, ó. Tá com sono, hein? Não vem com essa com soninho pro meu lado, não. É, não vem com essa com soninho, não. Desculpinha, não, viu? É, não estudou na escola, agora vamos trabalhar na madrugada. Vocês estão bem? Caramba, faz tempo que eu não tava aqui, que eu não aparecia por aqui, né? Fazia o quê? Umas 3 semanas? É verdade, vou ter que marcar psicólogo depois. Fazia tempo que eu não fazia terapia, mas depois do programa eu vou marcar de novo. É.
2: Tome a sua mão.
1: Como é que estamos aí? Como é que foi a semana? Tudo certo, gente? Hoje é domingão. Feliz Dia dos Pais. Olha aí, gente. Caramba, olha aí. Feliz Dia dos Pais a todos os papais que estão conosco aqui na Band FM, aqui no nosso Band Coruja. É, meu povo. Hoje teve Dia dos Pais lá na escola, rapaz. Olha, teve Dia dos Pais na escola do Fio também. Do Fio? Teve? Feliz Dia dos Pais pra quem não é pai? Ô, seu animal, eu não falei isso, seu jegue. Não vem me encher o saco, não, hein? Ô, Fernando, respeito o sono alheio, cara de cavalo. Ah, não, o senhor não tá aí hoje, não. Não, o senhor não tá aqui, não. Pô, pelo amor de Deus. Não vem me encher o saco já à meia-noite. Aliás, o sábado, rapaz. Ó, eu não quero dizer nada, não, mas o pessoal fica fugindo do sábado aqui, viu? É, não, de sábado não, já tá domingo. Eu sei que é domingo. Ai, não sei quem, velho. Não é assim, é domingo, eu sei que é domingo. Não me enche o saco. Eu vou no trabalho de vocês pra falar como é que é o negócio. Eu vou no trabalho de vocês corrigir vocês. Eu não vou lá falar. Dá certo, ô motorista. Eu não fico enchendo o saco. Por que vocês enchem o meu saco também? Ah, pelo amor de Deus. Deixa eu fazer do meu jeitinho especial. O pessoal fica pegando aqui no meu pé, pô. Pelo amor de Deus. Ó, o que temos hoje aqui no programa? Vamos fazer expectativa do programa? Hoje teremos aqui... A gente vai ter aqui o Kit Band FM Nando Moreno, hein? Com 2 xícaras e 1 garrafa térmica e 1/2 quilo de café. Olha aí, rapaz. Vou te falar uma coisa, hein? 1/2 quilo de café, rapaz. Vou te falar uma coisa. Já viu quanto que tá o café? Tá caro, hein? Tá caro. No mercado tá caro. Nas vendinhas tá mais caro ainda, rapaz. Não, esses dias eu me peguei pechinchando pra comprar um cafezinho. Cheguei lá, tá com... Quanto que era, 1/2 quilo? Eu não lembro se era 1/2 quilo ou 1 quilo. Mas tava uma grana lá e eu falei, ah, tá caro. Tá caro, à vista faz quanto? À vista faz quanto aqui, ó, no cacau. À vista, no Pix agora, quanto que você faz o café? Rapaz do céu, eu tô matando o cachorro a gritos. Vocês estão assim também? Ó, hoje dia 9, o salário acabou já. Rapaz! Fernando, uma ótima noite pra você. Cadê aqui, ó? É o Edson

0: Nicomedes. Não, eu falo devagar porque às vezes eu penso que é pegadinha do nome. É. Eu penso que é pegadinha de nome. O pessoal fala, ah, Fernando, manda um abraço pra Paulo Latejando. É, não, direto vem aqui. Aí eu falo aqui, todo bonitão, né? Agora eu tô lendo, tô esperto aqui. Aqui o homem é esperto, rapaz. Agora o homem é esperto. Olha aí. Gente, olha quem apareceu hoje. Marcelinho, o rei do caos. Olha que beleza. Hoje tá a nata do Bando de Coruja aqui, hein? A nata, olha aí, ó. Ô, Fefô, minha mãe... Como é que é? Minha mãe... Ah, não. Minha mãe enterrou meu pai com terno alugado. Todo mês a gente tem que pagar aluguel. Ele faleceu faz 4 anos. O que eu faço? Ai, caraca. Ah, pelo amor de Deus, cara. Ah, gente, eu não tô aqui pra isso, vai. Pelo amor de Deus. Eu não construí uma carreira no rádio pra ficar lendo essas coisas. Ai, caramba, hein. Ô, Fernando, manda um abraço pro pessoal da Oficina Mecânica. Olha lá, olha lá. A Oficina Mecânica se masturba. Vocês não têm vergonha na cara? Ó, pelo menos pega uma coisa nova, né, rapaz? Ô, Fernando, esse boné aí é feito por encomenda. Eu tô com um bonézinho. Isso aqui se chama estilo, meu querido. Se chama estilo. Não, o Luciano de Natal não pode me ver no horário que ele vai nas câmeras já me assistir ali, rapaz. É, não, eu estou de bonézinho hoje. Bonézinho aba reta, porque eu sou jovem. Eu sou meninão. Eu sou meninão. É, meninão aqui, ó. Deixa eu mostrar o colar aqui, ó. Colar e boné à barreta. Ah, meninão. Meninão. É. Ai, caramba. Eu acho que o Lulu tem tesão. Que isso, rapaz? Você tá louco, velho. Caramba. O Luciano falando do tamanho do meu boné. Ó, tamanho da cabeça do Luciano, rapaz. Caramba, rapaz. O Luciano usa o boné dele. É, ele pega o bonezinho dele, só pra vocês terem uma ideia, ele pega o bonezinho dele e usa de sacola de feira, de tão grande que é. Ele vai pra feira, tira o boné e coloca lá um cacho de banana, uma melancia, tudo no boné, o boné cabe tudo, rapaz, hoje. É, cai igual sacola de feira, ele pega a sacola de feira e usa como touca. Olha a Kathleen aí, rapaz! Ô, Kathleen, faz tempo que você não aparece.
1: Oi,
0: aí.
1: Oi, Fefo! Hoje eu tô liberada pra poder falar?
0: Mentira, sério?
1: Ai, meu Deus!
0: Não, gente.
1: Hoje o pai das crianças chona. Hoje eu vou dar um presentinho especial.
0: Eita, dois! Menino! O pai até sorriu agora, né? Menino tá sorrindo agora. Ei, que beleza! Oi, fala aí.
2: Fala, Fefô, beleza? Lucas de Cerquilho.
0: Fala, Luquita.
2: Ô, Fefô.
0: Fala, guerreiro.
2: Tá certo aí, tá parecendo um mendigo na câmera aí. Ele não quis falar isso daí. Mas no fundo é o que ele pensou. Mas, ó, brincadeiras à parte aí. Um feliz dia dos pais pra você e pra todos os pais aí, todos os pais que estão na sintonia aí. Forte abraço, aproveitem bastante. Comam bastante e se for beber, não dirija merda no carro.
0: Que isso?
2: Pra não causar acidente.
0: O cara tá bravo, né? Tchau. O cara tá bravo, né? Caramba, o cara dá parabéns bravo pra caramba, né? Que é isso? Ô, Fernando, como é que foi a ventania na semana? A casa continua lá ainda? É, falaram que ia fazer, não, falaram que aqui ia ter um ciclone aqui em São Paulo. E a gente tá em São Paulo, né? Falaram que ia ter um ciclone em São Paulo, que não sei o quê. Vai ter um ciclone em São Paulo, blá, blá, blá, blá, blá, blá. Cuidado que não deixe as crianças sozinhas e não sei o quê. Caramba, eu já, ó, rapaz, eu já fiz um estoque em casa, passei no mercado, comprei papel higiênico, né? Porque brasileiro, eu não sei porquê, né? Quando surge alguma emergência, o brasileiro vai no mercado e compra papel higiênico. Em vez de comprar roupa, em vez de comprar comida, o cara estoca papel higiênico. Fui lá e comprei quatro. É. Comprei quatro containers de papel higiênico. Pronto. Tenho papel higiênico até pros netos agora. É. Fui lá no mercado, comprei. Aí comprei umas 40 latas de milho. É, comprei umas 40 latas de milho, umas 30 latas de ervilha, comprei uns 7 sacos de arroz. É, pra, falei, não, vai vir um ciclone em São Paulo, cara. Vai vir um ciclone em São Paulo, rapaz. Aí chegou o dia do ciclone, cara, a criançada foi pra rua. Eu falei, nossa, que doideira, né? Eu não deixaria a criançada ir pra rua. Quando eu fui ver, tava todo mundo empinando pipa. Olha o ciclone no Brasil. Ciclone no Brasil. Oba, vai ter ciclone, vou soltar pipa. Ei, cara. Como assim, cara? Não é verdade?
2: É. Traduzido o que a Kathleen disse. Hoje tem bumbum.
0: Hoje tem. Hoje tem. É. Traduzindo o que ela disse. Hoje tem o quê? Oi, fala aí.
3: Fala aí, Fernandão. Como é que você aqui tá, é o Carlos querido? Do Grajaú.
0: Fala, guerreiro.
3: Tô aqui socando a bucha no plantãozinho aqui até as 7 da manhã.
0: Rapaz, que susto.
3: Acompanhado aqui da Band.
0: Quem é o bucha? Aí.
3: Já queria também desejar aqui um feliz dia dos socando pais pra todos bucha. Os pais aí. É. E um abraço pra todos e bora que a madrugada tá começando.
0: Tá certo, meu querido. Um abraço aí, tudo de bom, hein? Ô, Fefo, cadê aqui? Eu nem sei, cadê? Acabou até a trilha. Vocês ficam me atrapalhando, vocês ficam me distraindo, tá vendo? Cadê aqui, ó? É... Fernando, o que você falou aqui? É... 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Fernando, nas suas férias... 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
4: Dia,
0: oi, bom dia.
4: Nós, bora bagunçar.
0: Nossa, Robertinho, ó, Robertinho quer treta, não, ele quer treta.
4: Você quer treta. Da manhã, hein?
0: Você quer treta, você quer treta.
4: Hoje é dia dos papais. Parabéns, meu querido. É nóis.
0: Parabéns. Parabéns, é nóis.
4: Obrigado aí, ó. Daqui a pouco eu vou estar com as minhas crianças também fazendo aquela festa, né?
0: Boa.
4: Já sabe, né, Fefo? Tamo junto, meu querido.
0: É meu querido. Não, é isso. Um abraço a todos os guerreiros que estão junto com a gente aí na madruga, né, meu querido? Valeu aí, tudo de bom, hein? O que mais aqui, ô Fefo? É. Como é que é? Se pai é o que cria, então o dia dos pais tá valendo pra nós. Claro que tá, né? Pai é lógico. Pai é o companheirão, pô. Pai é o conselheiro. Pai é o brother. Pai é aquele cara que tem respeito em casa. Pai é o cara que é respeito. É isso aí, Marcelão. É isso aí. É isso. Pai é o cara que educa, que tá junto. É isso aí, meu querido. Valeu aí.

0: Fernando, manda um abraço aqui pro pessoal da minha empresa. É. Lu Xoxu Passeios. Ah, vai te catar, Lu. Vai te catar. Roubou a ideia do outro, Lu. Você não tem vergonha, não? Você roubou a piadinha. Roubou a piadinha do amigo ali do amiguinho, pô.
1: Oi. Feliz é que tem um pai pra curtir hoje. Festejar. É pai, né? Festejar, abraçar, ame enquanto está vivo, porque depois que morrer vai chorar. Ai, para, tá? Ame enquanto está vivo. Aí depois que se vai, aí fica no chororô, é florzinha, é vela. É isso aí, pai é quem cria, quem respeita, quem ama. Entendeu? É isso aí, Sandra.
0: Pô, Sandra, você é boa nas palavras, hein? Caramba. Você é boa nas palavras, hein? Emocionou todo mundo. Aí, ó, valoriza, senão depois é vela. É chororô e vela. Isso que é dom da palavra, tá vendo? É o dom da palavra, tá vendo? Aí, ó, tem mais. Cadê aqui, ó? Oi.
2: Na feira. Aí ele falou, mãe, eu tô cansado de ir pra escola. Toda vez o pessoal fica me bulinando, falando que eu sou cabeçudo. Aí ele falou, não, filho, não liga pra isso, não. Vai lá, pega uma melancia, 2 abacaxi, 1 quilo de mexerica e 2 de carne. Ele falou, mas onde que eu vou trazer tudo isso, mãe? Ele falou, no seu pequeno bonezinho.
0: No seu bonezinho, é igual o Lulu.
3: Ai!
0: Que isso? Apagou por quê, hein? Oi.
4: Antigamente o pessoal enchia a cara e queria arrumar briga na rua. Hoje em dia o pessoal bebe e vem mandar mensagem na rádio.
0: É o meu público-alvo, né? É o público-alvo do nosso programa. Não é verdade? É, cara. Fala, Pato Rocô, beleza?
5: A maior alegria do Dia dos Pais é quem tem pai alcoólatra. Todo ano pro meu pai eu dou 1 litro de 3 fazenda. Nossa, ele fica numa alegria.
0: Vocês querem que eu comente quando alguém fala algo do tipo? Vocês esperam que eu fale o quê? Né? Às vezes é legal só dar risada. Mas vamos falar o quê, cara? Vamos falar o quê? Que exemplo de filho, né? Ai, caramba, fala aí.
6: Boa noite, galerinha. Vambora. E a madrugada só tá começando. Oh, glória, glória, glória, glória, glória.
0: Vocês entenderam como é que vai ser o programa hoje? Caramba, rapaz. Cadê esse meio quilo de café que eu preciso tomar esse meio quilo de café? Não, cadê esse meio quilo? Ô, meu querido, fala aí.
7: Oi, Fefinho.
0: Fala aí.
7: Tudo bem, Fefinho?
0: Beleza.
7: Ô, Fefe, é o seguinte, cara. Hoje eu tô pé da vida, saí de casa, tava rolando um churrascão e eu tive que vir trabalhar. Por isso eu não tô muito legal. Eu quero que você seja bem engraçado, viu? Que eu quero dar bastante risada essa noite. Tamo junto.
0: Não, eu vou ser sem graça agora. Eu quero que você... Olha, o diretor, hein? O diretor, hein? Cara, mas isso pra mim acontece todo final de semana, viu, meu amigo? É, não vem com essa, não. Comigo acontece isso todo final de semana, rapaz. Não, eu tive que negociar pra curtir o Dia dos Pais, senão eu tava ferrado. Não, senão eu tava ferrado. É, rapaz. Tá vendo? Não estudo. Você não estudou, né? Ficou brincando, o senhor ficou zoando na escola, não foi? Ficou brincando. Ai, tem que ir pra fechar chato. Ai, não sei o que, mas matemática. Por que que eu vou estudar? Eu vou estudar matemática pra quê? Aí pra que química? Eu não vou ser químico pra quê? Agora tá aí, ó. Tá aí, ó. Tá vendo? Tá vendo? É, rapaz. Aí, ó. Oi.
8: Atualmente tudo é sigla, né?
0: Quê?
8: Esses últimos 4, 8, 12, 16 anos só foi ouvindo STF, STJ, CPI, CPMI, LGBTQIA mais XY.
0: Não, não vem com essas pautinhas aqui, não. Não vem com essas pautinhas aqui, não.
9: Tá dançando, vem curtindo,
0: não com essas pautinhas, não. É, porque senão vai criar uma guerra. Uma guerra nesse programa aqui. Esse programa aqui é pra zoeira. Não vem com esses recadinhos avulso aí, não. É, não vem com essa, não. Aqui não tem essa, não. Esses recadinhos avulso aí. É. Não, total, avô, Fernando, o que? Avulso. Total avulso, né? Total avulso. É, cadê aqui? Deixa eu ver. Ó, o cara me mandando uma matéria da massa. Olha o cara. O cara me mandando uma matéria da massa. Pô, Robertinho, aí você me quebra, né? Aí você me quebra. Ai, caramba. Ó, se eu depender da sua ajuda, eu tô ferrado, viu, Robertinho? Não. Tô ferrado, rapaz. Você tá maluco. Não. Se eu, olha, não peço mais ajuda pro Robertinho. Mulher é traída e descobre ser mãe de filha que nunca teve. Quê? Não entendi. Como é que é a matéria? Deixa eu ver essa matéria. Após ser traída, uma mulher descobriu ser mãe de uma filha que nunca teve. Não entendi ainda. Caso que movimentou a Justiça de Santa Catarina, se trata de uma fraude civil que foi corrigida pela primeira vara civil. Não, mas não entendi, deixa eu entender aqui. Tudo começou quando a mulher foi traída pelo ex-companheiro, que teve uma filha em outro relacionamento. Registrou a criança no nome, sei lá. Ah, é muito rolo isso daí. Muito rolo. Não entendi, como assim? Ela não sabia que tinha filha? Como assim, velho? Ela não ficou grávida? Então não é dela, tá? Só pra avisar, viu? Só pra avisar.
9: Desculpa, Pepo, desculpa.
0: Não. Obrigado pela ajuda, Robertinho. Muito obrigado pela ajuda. O que você quer? Ó o Mozart, cara. Oi.
2: Boa noite, Fernandão.
0: Fala aí.
2: Rapaz, como é que você tá?
0: Tudo bem.
2: Satisfação, é o Mozart de Osasco. Pô, é de nóis. Coruja.
0: É nóis.
2: Vou mandar a foto de um anel aí pra você. Eu acho que
0: é isso? Não, pera aí. Vai me mandar a foto do anel? Não quero ver não. Não precisa. Não precisa não. Não. Pera aí. Calma. Não, que história é essa, cara?
2: Satisfação, é o Mozart de Osasco.
0: Satisfação,
2: Coruja.
0: Satisfação nada.
2: Vou mandar a foto de um anel aí pra você. Eu acho
0: que
2: você
0: é gosta. Isso, cara? Que é isso, rapaz? Oh, sai daqui. Sai daqui. Vai pra lá. Nossa, gente, vocês soltaram uma bomba aqui. Que isso? Não, que isso, rapaz. Me deixa fora dessa foto aí.
10: Bom dia, Fefo.
0: Bom dia.
10: Ô, Fefo.
0: Oi, fala.
10: Que a gente faz quando o chefe vem, dá aquela gloriosa coçada nos bagos por dentro da calça e vem e pega na sua mão pra
0: mentira,
10: te cumprimentar?
0: Mentira, irmão, mentira.
10: Você manda ele a merda.
0: Sério, cara?
10: Que você faz, hein, Fefo? Olha.
0: Puta, cara,
10: meu chefe fez isso com meu amigo de serviço aqui.
0: Não,
10: viu?
0: Meu amigo, meu caramba.
10: Deus
0: não,
10: do
0: não.
10: Céu,
0: meu...
10: Eu tô com dó dele, viu?
0: Meu amigo, caramba. Não vem com essa de papo de amiguinho, não, que a gente sabe que foi com o senhor, viu? Foi com o senhor. Não vem com essa, não, viu? É. Não vem com essa, não, viu? É. Dá a mão pra ele depois. Como é que é? E depois cheira. Que isso? Que nojo. Que nojo, Marco de Pirituba. Que nojo, rapaz. Que isso?
10: Eu duvido que esse cara depois não ficou cheirando a mão.
0: Não, gente. Vocês são muito nojentos. Pelo amor de Deus. Tem donzelas nos escutando aqui, pô. Pois vocês reclamam que esse programa é de cueca. Que esse programa já é de cueca. Que o quê? Depois de curtir isso aqui, cadê as meninas? Vocês reclamam depois. Olha os papos. Olha os papos que os caras trazem aqui, velho. Não, vocês estão loucos.
1: Pô, amigo, que o patrão pegou o negócio e apertou a mão dele, ele nem lavou a mão depois, com certeza. Nem lavou a mão, dormiu cheirando a mão.
0: Que? Não é mulherada também? Ô, oh, meu pai do céu, viu? Esse programa aqui, cara, eu vou te falar, hein? Eu vou te falar uma coisa, hein? Você tá doido?
11: Yahoo! Começou meu energético, hein? De sabadão. Cadê os motoristas de Osasco?
0: Não, não vem com um sabadão. Eu não sei se a senhorita sabe, mas sempre quando chega meia-noite, o dia vira. É domingo, pô! Eu só quero. Pelo amor de Deus! Ensinar tudo pra vocês aqui, pô, pelo amor de Deus! É domingo! Que dia que é hoje? Dia 9. Aliás, que dia é hoje? Hoje é o dia importante, né? É o dia dos pais. Vamos entender aqui. Datas comemorativas de hoje. Vamos ver aqui. Peraí, eu nem vi nada também, né? Hoje é dia de quê? É. Deixa eu ver aqui. A mulher vai me xingar lá, já tá mandando mensagem de voz. Ela vai me xingar, quer ver, ó? Eu gosto quando me. Quer ver? Vamos ver, ó. Ela vai me xingar, quer ver?
11: Não. Se eu não dormir, não é domingo ainda.
0: É verdade, tem essa também, tem essa. Tem essa também, cara. Tem essa. Sabe por quê? Porque é o seguinte, se você começa a falar que é domingo, quando você dorme e você acorda no domingo, você fala que é segunda, né? É. Eu tô ligado. Eu vou falar um negócio pra vocês, cara. Uma vez aconteceu isso comigo na rádio aqui. É aqui na Band. Cara, eu trabalhei de sexta pra sábado no Band Coruja, né? Então eu comecei, aê, sábado, tal, não sei o quê, virou sábado, tal, não sei o quê. Beleza, terminou o Band Coruja, aí eu fui pra casa, dormi. Quando eu acordei, eu já achei que era domingo, era sábado ainda, mas eu já achei que era domingo. E eu trabalhava as duas... Não, eu trabalhava quando? Cara, eu não me lembro o que aconteceu. O que aconteceu? Eu nem me lembro. Eu sei que eu dormi e acordei, só que era o mesmo dia. Aí eu fui apresentar o Festa da Band, que na época era blocado, né? Era um programa, enfim, era meio gravado, meio ao vivo e tudo mais. Eu achei que era domingo, mas ainda era sábado. Eu soltei o programa de domingo, achando que era domingo, mas era sábado, rapaz. Eu fiz isso, cara. Eu era novatinho aqui, Tomei uma carcada, ai que gostoso! Carcadinha gostosa que eu tomei. Ai! Foi. Fiz essa besteira. Portanto, você está certa, viu, menina? Você está. Sabe por que a gente que ela tá certa? Porque mulher não erra. Se a mulher tá errada, ela. A gente que é culpado, entendeu? É, aprendam isso. Lá em casa é assim também. Lá em casa é assim. Se eu tô certo, eu peço desculpa. Não, desculpa, eu tô certo. Desculpa, isso não vai mais acontecer. Isso não vai mais acontecer. É desculpa. Se não, rapaz, ó. É, chicotada pega lá, rapaz. Oxi. Senhoras e senhores, ele chegou.
12: Bora aí. Bora. Não entendeu, meu irmão.
0: Ele chegou.
12: Feliz dia dos pais pra você e pra sua família de manhã.
0: Oh, valeu. Bom,
12: bora aí.
0: Ele chegou.
12: Seja o pai que...
0: Ele chegou.
12: Seja, ame seu pai. Por esse dia você vai ser pai também, entendeu?
0: Aí, ó. Onde é? Ó, daqui a pouquinho eu quero avisar vocês o seguinte. Eu quero avisar vocês que daqui a pouquinho o nosso querido Bora aí trará uma mensagem motivacional especial para todos os papais aqui neste programa. Daqui a pouquinho vai ser o ápice deste programa. É, todo mundo está esperando para este momento. Ligaremos para o Bora aí e ele vai trazer a mensagem oficial do Band Coruja para todos os papais que estão conosco, hein? É daqui a pouquinho, não saia daí. Se você sair, você vai perder a... Não vou falar bem. Você vai perder a mensagem motivacional de Davi Bora. Daqui a pouco, hein? Não, tem gente que só veio aqui no programa pra escutar aqui a mensagem. Nada mais do que isso, né? Nada mais do que isso.
13: Fala, Davi, bora!
0: Aí,
13: o rei do macarrão estragado.
0: Ai, por quê?
13: Vamos que vamos. Bora, Fifo. Tamo junto aí, mano. Mandar um alô pro Lucas, meu corninho favorito. Jaqueline tá sentando no manjolo de outro.
0: Que isso, cara? Que... Olha o que o cara fala da mulher do outro. Caramba, que amizade saudável a de vocês. Ai, que mensagem. Olha, ai, que intimidade. Intimidade invejável, não? Caramba, mãe.
14: Ô, velho, quer redimir com o Davi de Xuca, macarrão? Semana passada ele ficou bravo no grupo, você nem lembra, sabia quem era ele. Acho que ele mandou mensagem, você está redimindo, né? Ficou com medo do chefe da Band, né?
0: Não, por que ele ficou bravo, gente? Vocês ficam irritando o Bora Bora? Vocês ficam irritando o Bora Bora? Por que o Bora Bora ficou bravo na semana passada? Ô, Bora Bora! Depois eu quero saber tudo aí, Bora Bora. Ó, porque quem mexeu com o Bora Bora mexe com a gente também, viu? É, não vai mexer com o Bora Bora, não. Mexeu com o Bora Bora, mexeu com nós. É. Você não sabe do macarrão com molho de valeta? Molho de valeta. O que é molho de valeta?
8: É. Você nem esperou, ia chegar no nome das crianças. Nem esperou terminar. Nome das crianças. E o nome das crianças agora tá tudo... Ravi, Theo, Léo, né? Daqui a pouco estão chamando as crianças de... An, Dan, Nu, Ju, Le, An. É isso que eu tava querendo chegar.
0: Entendi.
8: Tem nada a ver com pauta.
0: Entendi. Entendia nada, viu? Vocês entenderam? Eu não entendia nada. Não entendia nada disso. Oi.
15: Boa noite, Band FM. Tudo bom? Até o Jeff Pereira. Quem mora é Jardim Santander, no Sabão. É, eu quero pedir uma música do Luan Santana.
0: Gente, ele quer pedir música, pessoal. Peraí, não. É o Jefferson, é o Jefferson. Deixa eu ver o nome dele aqui. Vamos ver aqui, ó.
15: Boa noite, Band FM. Tudo bom? Até o Jeff Pereira.
0: É o Jeff.
15: Quem mora é Jardim Santander, no Sabão.
0: Certo.
15: É, eu quero pedir uma música do Luan Santana. Eu sou pai. Feliz pai todo mundo aí, viu?
0: Não, eu gostei que você abaixou o volume de fundo, ficou bem audível. Ficou muito bom o seu áudio, viu? Vamos bater palmas pra ele. Não é risada, peraí, não é risada, é palmas. Aí, ó. Ficou muito bom o áudio dele, ficou fácil de compreender, ficou muito legal. Olha como. Ó, como ficou bom.
15: Ó, como
0: ficou legal. Não, palmas pra ele, ficou muito bom. Muito bom. Excelente, uma qualidade excepcional. Muito bom. Obrigado, viu? Obrigado. É. Oi.
16: Fala, Fefo.
0: Fala.
16: Ô, Fefo, essas construtoras não tá fazendo mais garagem nos prédios.
0: Olha
16: não?
0: O assunto do cara.
16: A região que você mora ali, na Miguel Yunes, ali, virou estacionamento a céu aberto. É carro pra tudo quanto é lado, dos dois lados da avenida. Carro parado, atrapalhando o trânsito.
0: Miguel, eu moro lá em Miguel Yunes? Eu não sabia que eu morava por lá, não, viu? Eu não sabia que eu morava lá, eu moro por lá, é. Eu não sabia não. É, mas tem. Ah, velho. Os prédios novos. Não tem garagem. É, São Paulo tá uma beleza. São Paulo tá uma beleza. São Paulo tá fácil de morar, viu? Tá fácil de morar. Não, as pessoas falam, não, São Paulo é desenvolvido. Ó, São Paulo as coisas acontecem, tá? Rapaz, valorize a cidade de vocês. Valorize. São Paulo, rapaz, oxe, vou te falar, hein? Tá difícil. É. Cadê aqui? Fala aí, velhão, beleza?
17: Fala, Fefo. Boa noite pra nós. Vou contar uma coisa pra você, Fefo. Quando a barata tá no cio, o que acontece? Vou dar 5 segundos, hein?
0: Quando a barata tá no cio, o que acontece? Não sei.
17: O barato fica louco.
0: boa. Gostei. Quando a barata no cio, tá no cio, o que que acontece? O barato fica doido. Essa é boa. Ai, caramba.
18: Fala, Fefo, André Fialho, seu vizinho. Quem mora perto da Miguel Yuri sou eu. Eu moro perto da Miguel Yuri.
0: Então.
18: É, Fefo, domingo, bom domingo a todos aí. Um feliz dia dos pais pra esses cornos aí que ficam assumindo o filho dos outros. E vamos xingar o Ivaneres.
0: Ô, Fernando, a Avenida Miguel Yunes não fica perto da Avenida Interlagos, seu cavalo? Fica, né? Mas isso não significa que eu moro perto, seu animal. Olha o tamanho da Avenida Interlagos. E olha o trânsito dela também. Não, você tá maluco. Você tá maluco, não. Miguel Yunes eu nem sei onde que é. É. Miguel Yunes eu acho que desce ali pra... É sentido autódromo, eu acho, não é? Sei lá onde que é, cara. Sei lá onde que é. Eu também não sei nem onde que... Não sei nem onde eu estacionei o carro também, cara. Eu também não sei de nada, viu, cara? Ó, acabou a música aí. Vocês ficam me distraindo com os papinhos. E aí... Cadê a música aqui? Qual a música? Vocês querem alguma música? Eu vou colocar aqui. Olha essa aqui. Faz tempo essa aqui. Olha!

0: coçou o saco e pegou na mão dele, que da próxima vez ele coça o saco do patrão. Vai facilitar muito.
1: É mesmo, é mesmo. Coça o saco do patrão ali, pô. Eu quero você cantando em inglês. Cante em inglês, cante. Você sabe cantar essa música?

0: foi? O que, que foi?
1: Não posso cantar, Fefo. Tô sem microfone aqui agora.
0: Ah, gente, ela tá sem microfone. Ela tá sem microfone. Olha a Ju, rapaz. Olha. O que você tá fazendo acordada, Juju? Olha só ela, hein? Fotinha de academia. Olha a fotinha de academia no perfil, rapaz. Eita, nós, hein? Que beleza! Que beleza, Brasil!
2: Bom dia, mãe de coruja! Fala, bom dia, perfeito! Tiozão aqui de Sorocaba. Fala, come aí. On, everybody, everybody, a tree.
0: Olá, olá.
2: Let's get one for a tree.
0: Come on, everybody, everybody. Ele faz instrumental. Come on, everybody. Ele faz até o tararararã. Ai, cara, oi.
3: 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Chupa, que canta bem, Fefo.
4: Ô, Fefo, eu também tô com a fotinha de academia no meu perfil. Por que você não falou nada?
0: Não, deixa eu ver aqui, deixa eu ver aqui. É verdade, mas tá... eu acho que você tá meio acabado depois do treino também, hein? É. Não, ele tá mostrando muque. Ai! Ai, bebê! Tá mostrando bíceps. Olha aí, ó. Olha. Tá cansado, hein? Você tá cansado, hein? É? Você tá cansado nessa foto. Tá cansado dessa foto, hein? É. Oi. Fala aí,
5: caraca,
0: fala aí.
5: Caraca, cheio de cantor bom aí, hein?
0: Você tá vendo?
5: Se eu tivesse uma gravadora, aí eu, pô, contratava eles pra cantar, gravar um showzinho, né? Showzinho, né?
6: Ele tá mostrando. Fala, Edinaldo Plástico! Esse é filho do Tiradente e o tio dele é Getúlio Vargas.
0: Meu Deus do céu. Meu pai. Ai, ai, cadê? 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Chupasseios turismo. Os caras fizeram logo até, ó. Os caras fizeram logo, fizeram uma arte. Gente, vamos contratar o chupasseios, né? Cara, gostei, hein? 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Muito bem. Gostei.
7: Salve, salve, bando de coruja.
0: Salve.
7: Recadinho do dia pra mulherada. Sem indiretas, fez filho, come fuleiro porque quis. Feliz dia dos pais.
0: Muito bem, é isso. Cadê aqui? Olha aí o Marcelinho. Ô, Marcelinho, fala aí.
8: Fala aí, Fernandinho, tudo certinho, beleza? Tudo. É o Marcelinho Uber. Boa noite pra você e para todos os ouvintes. Fernandinho, a Miguel Yunes é no final da Marginal. Você passa pelo Shopping SP Market ali, vai sentido a Avenida Interlagos, cruzou Interlagos, já começa a Miguel Yunes.
0: Pode crer.
8: Você é meu vizinho, nós moramos bem pertinho, né, Fernandinho? Te amo, Fernandinho, saudade de você.
0: Pô, saudade de você também, pô. Aliás, você dá migué, hein? Eu chamo pra tomar café. Vamos tomar um café, tal, sei o quê. Você só dá migué, hein, rapaz? Ó a filhinha do Marcelo, que bonitinha, rapaz. Puxou a mãe, porque se puxasse o pai, né, rapaz? Se puxasse o pai, puxou a mãe. Que lindinha, cara. Parabéns aí, o Marcelinho. Graças a Deus, puxou a cara da mãe, hein? É. É. Cadê? Fala aí, beleza?
9: Salve, Remonte aqui, motorista de aplicativo. Bora levar esse noia pra casa.
0: Bora. Valeu, meu querido. O que mais? Fala aí. Tudo certo?
10: Te amo, Fernandinho.
11: Cruzou. Cruzar. Quero cruzar é com a sua irmã.
0: Ô, louco, rapaz. É, daqui a pouco a gente vai ter o Jornal do Bando de Coruja. Cadê? Eu quero as manchetes mais impressionantes que você vai encontrar na internet. É. Daqui a pouquinho o Bando de Coruja News. É, com o ouvinte repórter. É, o ouvinte repórter. É, você tem alguma manchete de jornal aí importante para dizer? Tem que ser na zoeira também, né? É, não vai trazer pauta séria. Tem que ser notícia bizarra. Daqui a pouquinho, Band Coruja News aqui no Band Coruja. É, é. O ouvinte que produz, o ouvinte que produz. Eu tenho preguiça de produzir.
10: Fernando, boa Oi, noite. Boa Band noite. Coruja, Ivanilda de São Paulo. Oi, eu gosto muito dessas músicas. Inclusive, tenho até um disco.
0: Um disco, olha só. Nossa, ela tem um disco.
10: Oh, baby, baby, baby. That is stone. 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Oh, no, no, no, no, no.
0: Meu pai.
10: Ah, we know, we know. É mais ou menos assim.
0: É, pelo jeito você nunca escuta o disco, né? Pelo jeito. Pelo jeito ela ignora o disco, né? Você canta bem, ó. Palmas pra ela, palmas pra ela. Palmas porque ela é afinada? Não. Palmas pela coragem de cantar o que vai.

0: Oi.
1: Tem uma morte engraçada que passou no jornal.
0: Uma morte engraçada que passou no jornal.
1: Foi pro hospital com a garrafa.
0: Não, peraí, calma. Calma. Peraí, ô Mozart, calma, o jornal é daqui a pouco. Segura aí, daqui a pouco o Jornal do Band Coruja. É o Band Coruja News. Você traz as manchetes mais importantes ou não. É, as manchetes mais aleatórias do planeta. É, as notícias mais bizarras do planeta. Daqui a pouquinho, aqui no Band Coruja News. Pepo, boa noite. Posso fazer, como é que é? Um pedido pra esse cantor aí, por favor, peça pra ele parar de cantar.
2: Grande coruja. Eu já tava com saudade desta patifaria Rádio Nacional. Ana Paula aqui de Tangará da Serra, Mato Grosso, Brasil. Oh. Ziu, ziu, ziu. Oh, oh, oh. Ah, eu tinha uma mobilete, mas ela não tinha pet. Eu andava na cidade com as gatas e o cervete.
0: Alguém ajuda essa... Ela tá precisando de ajuda, gente. Por favor, alguém que estiver perto aí, por favor, ajude essa moça aí, viu? É, ajude essa moça. Fala, Jarrinha.
3: Bom dia, Fê.
0: Oi.
3: Jarrinha, carreteiro por cá, hein?
0: Fala aí, meu querido.
3: Bora que bora até 5 da manhã, hein? Manda um abraço aí, ó, pra galera aí, os carreteiros da Ciclon e a galera da Totatóia, Jundiaí, os carreteiros aí, falou?
0: Valeu.
3: Udibã.
0: Nós, meu querido. Nós, meu querido. Oi.
4: Então, boa noite pra vocês, todo mundo da Bandeirante aí, entendeu?
0: Eu
4: gostaria de que escutar a música da Calcinha Preta, entendeu? É isso. E oferecer pro Jefferson, entendeu? Meu amigo, pra esposa dele e pro filhinho dele, o Brian.
0: Olha, e eu tenho Calcinha Preta aqui, ó. Deixa eu ver o que eu tenho aqui, ó. Ó. Ó.

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0: Marcelinho agora vai me representar. Marcelinho, por favor.
1: Fernandinho. Velho, eu te admiro muito, a sua paciência, mas como você não pode falar certas coisas para os ouvintes, eu falo com você.
0: Por favor.
1: Ô, bando de desgraçados de ouvintes, né, velho? Você aí entra meia-noite, de sábado para domingo, vai sair assim da manhã. E você, na sua cabeça, precisa fazer um tema pro programa para atrair o público. Aí você faz mó tema da hora, começa a rolar a conversa, aí vem os filhos do satanás querer mandar beijo e abraço, falar onde estão. Vão tomar no olho do...
0: Muito obrigado. Passei uma procuração para Marcelinho. Marcelinho me representa neste momento. Muito obrigado.
1: Pô, tá tudo lindo, maravilhoso. Estamos gostando. Mas cadê a treta? Cadê a...
0: Olha lá, ele gosta do caos.
1: Ele gosta na bunda, é isso que a gente gosta.
0: Ele gosta do caos. Peraí, só um minutinho, aqui ó, pronto, aqui ó.
2: Rapaziada, vamos parar de pedir música, galera. Essa aqui é o Band Coruja. Band Love tem música, certo? Tem pista na Band. Pelo amor de Deus.
0: Muito obrigado. Cadê aqui ó? Caramba, olha uma música que eu achei, essa aqui, será? Deixa eu ver. Essa aqui ó, eu quero ver todo mundo cantar essa música aqui, o refrão. Essa daqui, ó. Caramba, faz tempo que eu não escuto essa música. Ó.

0: Chico Preto.
1: Agora eu quero ver você cantar isso. Agora eu quero ver você cantar isso.
2: Jurandir, e o brega do Chico Preto.
1: Eu quero ver se você consegue cantar isso.
0: O bico do peito do Chico Preto é preto. Quem disse que o bico do peito do Chico Preto não é preto?
1: Cara, é difícil. Calma que a gente vai conseguir. Vai. Oi.
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1: Oi.
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3: Por isso, meu Chico Preto, eu não vou lidar.
1: Não, peraí, vamos lá de novo. De novo.
5: Ô, oh, isso aqui é uma rádio. Se vocês quiserem pedir música, vai no YouTube.
3: Eu não vou ficar, eu não vou.
1: A rádio também toca música, tá?
3: Aqui, ó. Mas preste
1: aqui, ó, agora, hein? Ó, todo mundo, aperta o microfoninho aí do celular, do WhatsApp e grava.

0: do Chico Preto Deserto. Eu nunca consegui. É difícil.
1: Fala, Fefo. Oh. Você tava apresentando o Band Love esses dias, você tava tão viado, Fefo.
0: Que isso, cara? De novo.
2: O bico do peito do Chico preto é preto. Quem disse que o bico do peito do Chico não é preto? Tem o bico do peito mais preto que o bico do peito do Chico preto deserto.
0: Errou!
3: Isso é difícil.
4: O bico do peito do preto não é preto. O bico do meu é preto. Essa música não é de Deus, não. Você tá louco?
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0: Que isso, rapaz?
3: Ô, Pepo, você já fez uma cagada esse dia. Você ressuscitou o quadro lá de piadas ruins. E agora você tá incentivando esse bando de mal acabado cantar? Pelo amor de Deus, Pepo.
0: Não, peraí.
6: Primeiro o cara pede música aí. No programa. Aí você põe a música do cara. E agora você tem o baba-ovo do Marcelinho aí, né?
0: Ó, um minuto para uma da manhã, hein? E a gente tentando cantar Chico Preto. Muito bem. Gente, é o seguinte, vamos ordem nesse programa. Esse programa aqui é um programa que tem ordem, um programa da família. É o seguinte, você tá junto com a gente, você... Para, quem é Chico Preto? Chega de Chico Preto também. Para de Chico Preto. Não, cara, chega de Chico Preto. Pelo amor de Deus, não aguento mais chegar em Chico Preto. Pelo amor, né? Muito bem, uma da manhã. Você consegue fazer aí um resumo da hora, não? É, o que nós falamos dessa primeira hora de programa? Ó, a gente falou o tempo inteiro, hein? Uma hora de programa, uma hora de falação aqui, uma hora só de resenha. Você consegue fazer um resumo? Eu quero ver quem consegue fazer um resumo do programa. É, vamos lá, antes de ir pro intervalo, vamos ver. Cadê? Parará, peraí, deixa eu preparar as coisas, porque daqui a pouco eu tenho que ir pro intervalo também, né? Cadê? É. Cadê aqui? Deixa eu ver. Fala, Samuel!
7: Bom dia, Fefo! Fefo! Cara, esse último mês aí eu passei todo na concorrência, cara, porque tem um motivo particular que eu creio que muitos dos ouvintes aí, dos participantes, podem compactuar da mesma ideia que eu. E que bom que você veio hoje, hein?
0: Ah, mas não tá. Obrigado pelo carinho, viu? Valeu. Mas, gente, essas coisas não precisa falar. Vocês não precisam mandar mensagem falando isso. Não é verdade? É, não expõe, gente. Oxi.
8: Consegue fazer um resumo?
4: Começamos com bom dia. Falamos de sábado pra domingo. Falamos do macarrão de chuca do Davi. Falamos da calcinha preta do amigo que ia dar o anel pra você. E o Chico do preto não é preto.
7: Bom dia.
4: E agora com Samuel.
0: Muito bem. Tá vendo? Essa foi o resumo da primeira hora. Olha, vou te falar, hein? Palmas para a primeira hora. Ó, um programa altamente relevante aqui na sua madrugada. E olha, segura, porque daqui a pouquinho tem o segundo bloco. Tem mais quatro ainda. Calma aí. Pera aí.

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Madruga, agora 1h04. Alô, alô, São Paulo! Tá tudo bem por aí, né? Ó, se beber não dirija, se dirigir não beba. E assim vai, beleza? Cuidado aí na madruga, galera que tá aí rodando por São Paulo, viu? E ó, você que tá trabalhando, obrigado aí pelo carinho, obrigado pela audiência, tamo junto. Já mandou mensagem pra gente? Então fique à vontade, tá bom? 999-919197 é o número do Whats pra você participar com a gente sempre aqui. Não só no Band Coruja, mas em toda a programação Band FM. Você vai participar das promoções, vai pedir a sua música. E aqui, especificamente no Band Coruja, você vai interagir com a gente. Você é também o apresentador do programa, tá vendo? Que chique! Então manda aí a sua mensagem que eu coloco ao vivo. Beleza? Participa com nós aí! Gente, estamos ao vivaço para todo o Brasil neste momento. Esse é o nosso Band Coruja. 1h05. Hoje, domingão especial, Dia dos Pais. Ó, que beleza! Vai mandando a sua mensagem no WhatsApp pra gente trocar aquela ideia boa, beleza? A sua rádio do seu jeito.

0: Muito bem, senhoras e senhores. 11 99991 9197 é o número do WhatsApp pra gente interagir, pra gente bater aquele papo, pra gente trocar aquela ideia. Ô, Fernando, você vai fazer live hoje?
1: Só quero diversão.
0: Cara, eu vou fazer, deixa eu pegar aqui o microfoninho. Vou fazer live.

0: acontecer.
1: Eu vou fazer live, hoje, Vai lá, arroba Nando César no Insta. Arroba Nando César no Insta, vou fazer live lá.

0: bagaça aqui. Não, pera aí, que quase caiu a bagaça aqui. Então agora, agora vai, hein? Agora vai, hein? Agora vai, deixa eu ver. Arroba Nando César, o César é com S, não é com Z. Beleza? Vai lá pra você acompanhar a gente também. Vai lá pra acompanhar nós, beleza? 1h08, 1h08, esse é o nosso Band Coruja. Ai, ai, ai, ai. Vivo? Ô, oh, Fernando, tá ao vivo? Não, não. Não, não tá ao vivo, não. Não tá ao vivo, não tá ao vivo, não. Não. É, é gravado, aqui é gravado. Não, não tá ao vivo. Não, não tá ao vivo. É, aqui, ó. Aqui, ó. Vocês lembram dessa? É. Malha funk, hein? Malha funk, aí, ó. Que beleza, que beleza. É? Olha aí.
1: Vai virar de ladinho. Levanta a perninha.
0: É Nando César é com S, não é com Z. O César é com Z. Aliás, não, não. É, é Nando César. Não é com Z, é com S. Arroba Nando César. Até eu me confundo, né? Ai, ó o Van Palestra aí, ô Fernando. Você de boné tá com a cara do Godinez. Ai, cara.
1: Descendo, subindo.
0: Vai te catar, cara. Eu sou jovem, eu sou jovem, eu sou jovem.
1: Descendo, subindo.
0: Ai, cara. Oi, oi, oi, oi. Fala aí. Oi.
2: Bom dia, Fefo.
0: Bom dia.
2: Aqui é a Calica.
0: E aí, Calica?
2: Quero mandar uma mensagem de Feliz Dia dos Pais. Pra todos os papais aí, caminhoneiros. Pra todos os papais pé de rato aí.
0: Pô, legal, obrigado.
2: Taxista. Todos os pais, todos os ouvintes aí. Um beijo e feliz dia dos pais.
0: Valeu.
2: Pra eles.
0: É
2: e
0: nóis,
2: perguntar, é quando é que vai começar a treta deles aí, hein?
0: Você quer treta, né? Eu tô
2: só
0: ligado.
2: Porque é dia dos pais, não vai ter treta nenhuma?
0: É, não, não. Tem que ter treta, né? Tem que ter treta. É. A gente, daqui a pouco a gente coloca. É. Daqui a pouco a gente coloca o isqueirinho aqui. Daqui a pouco a gente começa as treta. É. Não, o programa tá fluindo, vai. O programa tá fluindo. Quando não fluir, a gente inventa uma briga. O que vocês acham? Vocês querem? É. Cadê a Kathleen? A Kathleen que é boa de briga. É, a Kathleen que é boa de briga. Cadê? Essa live tá onde? Tá no, no Instagram, no meu Insta. Lá no arroba Nando César. Entra lá, entra lá. É, entra lá pra gente trocar aquela ideia. Fernando, chama as velhas barraqueiras. Que isso, cara? Que isso? Boa madrugada, Fefa Donzela no Band Coruja. Cara, vocês gostam também, hein? Vocês gostam de falar bobeira, né, cara? Pelo amor de Deus. Não, quero falar um negócio, quero falar um negócio. Tem que me comportar, porque eu acabei de ver alguns alunos entrando na live. Eu não posso. Não posso me soltar mais. Agora. É, é o Fefo professor, rapaz. É, é não. Eu não vou me soltar, não. Não vou me soltar. Olha a Gigi aí. Gigi, um beijo. Aí, ó. Tá com a gente. Obrigado pelo carinho. A Paula tá aí também. Aí, ó. Que beleza. Pô, obrigado, a galera tá entrando lá. Arroba Nando César. Valeu o carinho, hein. Aqui, ó. Oi, fala aí.
3: Oi, locutor.
0: Oh.
3: Seu vagabundo,
0: que isso?
3: Essa Calita aí é muito educada. Ô Calita, tu quer assumir o compromisso comigo, Calita? Olha, eu daqui a pouco tenho reunião da KS. Ah. Eu trabalho na polícia, só que eu não vou te atirar, não. Sabe o quê? Eu quero prender você no meu corporal aqui comigo, Calita. Vem pra ver muito, Calita. É fazer parte de mim. Eu sou solteiro, eu moro.

0: minha mãe. É. Viu, sua gostosa? Manda um áudio lá aqui. Depois manda um pix aqui, eu tô na pratura. Olha, daqui a pouco tem reunião com os parceiros aqui de colega de trabalho. Valeu, vitória da conquista.
1: Caramba, cara, que coisa louca. Ó, eu quero dizer o seguinte, daqui a pouquinho mensagem motivacional com Bora Bora. Daqui a pouco. Daqui a pouco. Oi.
2: Bom dia, Nando. Bom dia, Calica. Bom dia, minha tropa. QRA pica fumo por cara Fernão Dias, hein? Fernão Dias é o palco do momento. Vamos que vamos ali em busca da capital da fumaça, Nando.
1: Ah,
2: bom dia e feliz dia dos pais aí pra todos os pais aí, viu?
1: É nóis.
2: Que bora, minha tropa. Pose.
1: Não, vamos formar aura. Formar aura. Como é que é essa parada de formar aura, hein?
3: Virar de ladinho.
1: Como é que é essa parada? Kathleen, arranja uma treta aí, por favor.
4: Pô, uma cueca bem apertada pra ir trabalhar. E aí não aguentou, teve que tirar. Aconteceu isso comigo hoje. Coloquei uma calcinha que tava me matando, fevo.
1: É mesmo?
4: E hoje eu vim trabalhar de vestido, aí o vento bate embaixo assim. Eu não sei se ficou melhor ou se ficou pior.
1: Não, eu assim, ó, na boa, o que eu acho que você tem que fazer é o seguinte. Acho que você tem que mandar uma foto só pra gente ver como é que tá. Não é verdade? Mas tecnicamente, só pra gente ver e te dar umas dicas, se ó, tá muito curto, né, essas coisas. Se quiser, fique à vontade, viu? Fique à vontade, nós estamos aqui para ajudar, não é verdade?
4: Eu tirei. Não, eu não aguentei ficar, não, eu tirei. Agora tô livre.
1: Eita! Beleza, Brasil!
3: Tô perdendo a
1: linha.
3: Vai virar de ladinho.
1: Não é? Tá certa ela, né? Não é isso. Tá certa ela.
5: Bom dia, Fefo.
1: Bom dia.
5: Caxandão, motorista de ABB.
1: E aí?
5: Quero parabenizar todos os papais do nosso Brasil. Grande abraço a todos.
1: Valeu, meu querido. Um abraço, tudo de bom aí pra você, viu? Fala aí.
6: Fala comigo, meu amigo Fefo.
1: Fala, bedido.
6: Tava com saudade de você de noite, hein?
1: Que no isso?
6: No Band, Coruja.
1: Que isso, bebê?
6: Esse é o meu herói.
1: Ai, que isso, bebê?
6: The Box on the Table.
1: Ai, fiquei até tímido
6: é
1: agora.
6: É o meu amigo Fefo.
1: Ele tá com saudade de mim de noite, de madrugada. Ai, bom, bebê.
6: Ótima noite a todos. Enfermeiro João Souza de São Miguel. Vamos embora. Feliz dia dos pais pra todos, viu?
1: Vamos lá. É, Fernando,
6: toca a docica,
1: tipo um pedido aleatório total, toca a docica, por favor. Tem a docica aqui? Cadê a docica? Eu não sei como é que tá a docica aqui, mas ó a música que tem aqui.
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1: Ô louco, Brasil!
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1: Sim, também.
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1: Oi.
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1: Tá vendo? Essa daqui eu não consigo porque dói o joelho.
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0: cadê aqui, ó? Fala aí, Grácio!
1: Fernandão! Oi! Bom dia! Chama os cornos dos motoristas de aplicativo.
0: Por quê, cara? Que isso? Ó, vai começar a treta, hein? Vai começar a treta! Vai começar a treta! Que beleza!
2: Ó, velho, aproveitando aí que tá colocando as músicas aí. Rapaz, tá uma fada negócio de música do Capeta, da Xuxa. Não sei o que vai ter aí. Acho uma da Roberta Miranda, que não sei nem o nome, nem o que fala nela.
0: Eu vou colocar.
2: Mas que é Arruma Mala aí. Arruma Mala aí. Fala assim na música. Tenta traduzir ela pra nós aí. Pensa um negócio louco.
0: Você quer, mano? O pessoal gosta de uma música do Roberta Miranda, quer ver, ó? Vocês vão ver a reação da galera. Cadê aqui, ó? Qual que era a música da Roberta que a galera gosta aqui? Cadê? Não, agora eu vou colocar. Cadê? Cadê a música da Roberta Miranda? O pessoal gosta. Cadê? Qual que é a música dela mesmo? Esqueci o nome. Vocês lembram? Perigosa e Linda. Essa daqui, ó. Cadê? Não, tira essa música aqui, peraí. Cadê aqui, ó? Roberta Miranda. Cadê a... A galera curte, a galera curte. Aqui, ó. Eita, que beleza! Aí, ó. Aí, ó. Ó.

0: Só elogios aí, hein? Só elogios. Aqui, ó. Que beleza! Olha ele aí, ó.
1: Essa música é tão ruim que acho que até a Roberta Miranda tem vergonha de cantar.
0: Não, para! Que isso?
2: Perigosa e linda.
0: Olha lá, pessoal.
2: Jeito de bandida. Mas canta sexy, sedutor.
0: Nossa, ele mordeu o dedo nessa hora.
2: Perigosa
0: que
2: e
0: que
2: linda.
0: O que é isso?
2: Jeito de
0: aí, ó.
2: Bandida.
0: Aí, ó, a melhor música, top número 1. É o Macaquito Autista. Tem o Alexandro. É, tem o cadê que mais aqui? O Marco Priscila Santos. Marco Priscila Santos, olha aí, ó. O Marco Priscila Santos, ele não tem a liberdade de fazer um Instagram só dele. A esposa obrigou ele a colocar o nome dela. É. É, esse daí, rapaz. É. Cadê? Oi!
3: Perigosa e linda, jeito de bandida, mas com toque sexy.
0: Nossa senhora.
3: Eu.
0: Por que que você?
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0: Olha. Nossa.
3: Beijo de pai.
0: Do nada,
3: ligado
0: do nada.
3: Do mato.
0: Do nada, do nada. Olha aí, Rogério Souza locutor. Olha, gente boa. Gente boa, valeu meu querido, um abraço aí, o Messias tá com a gente aí, é nós aí, ó. Cadê? Ô, meu querido.
4: Se tem um pessoal que não pode reclamar dessa música aí da Sula Miranda, são os porteiros.
0: É.
4: Porque essa música aí ajudou muito o porteiro a sair da miséria aí na madrugada,
0: por
4: viu?
0: Quê,
4: deu
0: cara?
4: Muito dinheiro pros caras.
0: Ah, é sem conto, não foi? Acho que era sem conto, não era? É, era sem conto, é isso. Live bombando 17 pessoas. Não, é só colocar. Você vai ver. É, você vai ver. Bombando, caindo cada vez mais. Caindo cada vez mais. Caindo cada vez mais. 14 agora. Ai, caramba, velho. Vou atender. O Fernando, é só você colocar alguma mulher pra participar da live que aumenta. Vou colocar, hein? Quer ver, ó? Olha pros números ali, ó. Olha pros números. Vou colocar aqui. É. Vai aumentar. Vou colocar a mulher na live agora. Deixa eu ver aqui. Que esteja. É. Olha, Fernando, estou de pijama. Olha, vou colocar. Olha lá, já tá aumentando. Vou colocar a mulher na live aqui agora. Deixa eu ver. Cadê aqui, ó? Vou colocar aqui. @NandoCésar. Eu vou colocar. Fernando, estou de pijaminha. Quero participar da sua. Vou colocar você então. Olha lá, já tá. A live já tá subindo. @NandoCésar, vou colocar a mulher de pijama. Cadê? Cadê a mulher do pijaminha aqui? Aqui, ó, 23 já. Já 20. Ai, cara. Enganei. Vou colocar porcaria nenhuma também. Vou colocar porcaria nenhuma também. Olha lá, a galera tá entrando. A galera tá entrando na live. Não vou colocar porcaria nenhuma, não. Eu vou colocar, deixa eu ver aqui, ó. Cadê o Bora Bora? Vou colocar o Bora Bora. Eu vou colocar o Bora Bora na live. Cadê o Bora Bora aqui? Não. Tá diminuindo. Fernando, eu não tinha visto você ainda. Eu só escutava a sua voz. Você é lindo, chonei. Chupa todo mundo, tá vendo? Tá vendo? Aí, ó. Ah, rapaz. Aí, ó. Chupa todo mundo, tá vendo? Aí, ó. Ô, Fernando, por que, que você só lê os comentários positivos? Porque eu não sou burro, né? Ai, cara, eu vou te falar uma coisa, viu, cara? Vocês também me complicam aqui, pelo amor de Deus, cara. Cadê aqui o Bilal? Ó, a música do Bilal, velho. Vou colocar a música do Bilal. Aqui, ó. Oi, oi, oi, oi. Ah! É, daqui a pouquinho nós teremos aqui campeonato de piadas. Ó, campeonato, olha, super esperado. É. Fala, Maciel, um abraço. A Sandra Navarro, um abraço. Diego Soares tá com a gente aí, a Lídia tá com a gente. É, que mais aqui? É, Fernando, cadê a mulher que você ia colocar na live? Não, eu tava brincando, era só zoeirinha. Era só pra chamar a galera pra live. Agora pode ir embora. Agora vocês podem ir embora também.
5: Bom dia, Fefo.
0: Bom dia.
5: Você falou pra arrumar uma treta? A mulherada aí que é casada com motorista de aplicativo? Vai lá no porta-luva do carro agora, dá uma olhada se tem um house preto. Pergunta pra ele do que é esse house preto. E manda mensagem aí na rádio pra gente saber o que ele falou.
0: Não, os caras aqui na live aqui tá rolando chaveco. Vocês também não perdem tempo pra chavecar, né, velho? Pelo amor de Deus. Ô, linda! Tô aqui nas entregas. Castiglia, David Ferreira tá agora. O Bora Bora tá lá também, pelo amor de Deus.
6: Oi. Bom dia, pessoal. Bom dia. Do Bande Coruja.
0: Fala aí.
6: Pessoal. Pra quem assistiu o desenho do Bob Esponja? O locutor não tem a voz do Plankton, o inimigo lá do siriguejo? Pede pra ele colocar aí no YouTube, voz do Plankton do Bob Esponja, pra vocês verem.
0: Não, manda o link aí. Agora até eu fiquei curioso. Não, manda o link aí que eu coloco. Acha o link aí no YouTube e manda pra mim, vamos ver. Ó, os caras no chaveco aqui, tô ligado, ali, ó. Olha, rapaz. Os caras todos no chaveco aqui. Eu vou desligar essa live também. Vocês vão ficar no chaveco, vou estragar a zoeira de todo mundo. É. Ai, cara. O que você quer, cara?
1: Tem a voz do Plankton mesmo, Fernando. Só tem um problema que é meio perigoso. Ele tem o olho arregalado.
0: Ah, entendi. É. Entendi. Cadê o pipi popô? É, não sei, tá aí no seu quarto, não sei.
7: House preto, eu sei pra que serve.
0: Pra que serve?
7: É botar lá e só passar a linguinha.
0: Não, ela não sabe, gente. O motorista, ela não sabe o que é. Ela não sabe o que é o house preto no painel. Ela não sabe.
8: Olá, Pedro. Bom dia, Pedro. Abraço, a cidade de São Roque tá fazendo uns par de anos agora, 16 de agosto. E hoje não vai ter o continuação do curso lá de chupar uma manjuba?
0: Que isso, cara? Que é isso que tá fazendo esse curso aí, cara? Que é isso, cara? É, precisa de curso agora? Precisa de curso? Tem curso online. É. Fernando, você e o Léo Júnior são os mais bonitos da rádio. Olha o Léo Júnior aí, rapaz. Léo Júnior, o peito peludo, né? O peito peludo. É o Tony Ramos da rádio. É. Cadê aqui, ó? Ah, ele mandou aqui. Deixa eu ver aqui. Agora eu fiquei curioso. Ele falou que eu tenho a voz do sei lá quem, cara. Eu nem assisto Bob Esponja.
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0: Quem que é a minha... Não sei. Não sei quem. Não sei, achei parecido com ninguém. Tem duas vozes ali. Não achei parecido com ninguém. Cadê aqui, ó? Fernando, cadê? É, Fernando, o Léo Júnior parece um chassi de grilo. A fama do Léo. A fama do Léo. A fama do Léo. É.
10: Oi. Boa noite aí, degustadores de Toscana. Tudo sob controle ou não? Qual vai ser a briga de hoje? Vamos organizar. Vai não. Ser taxista versus Uber? Hétero versus gay? Mulher com mulher? Vai ser o quê aí? Vamos organizar essa jossa.
0: O Fernando César parece o Matt Damon. Caramba, eu queria ter a grana dele. Eu queria ter a grana dele. É, se eu tivesse a grana dele, estaria bom, viu? Estaria bom. Não é verdade? Oh, aí estaria ótimo. É. Fernando, Léo Júnior parece o Pedro de Lara. Ô, Léo, tá? É. É, rapaz. É. Ô, Samuca!
12: Fala, Fefo! Fefuxinho do Samuca. Tamo nas pistas, hein, Fefo? Nossa, acabei de fazer uma viagem, mano, com três maricons aqui.
0: É.
12: Pensa em 40 minutos que parecia 4 horas, velho. Deus me livre.
0: É. Tô ligado. O Samuca, como é que vai o jiu-jitsu, hein, Samuca? O Samuca... Eu tô convencendo o Samuca de fazer jiu-jitsu, rapaz. É, ele meteu o caô. Essa semana já meteu o caô, já. É. Já meteu o caô. É, não sei o quê. Eu vou ligar pro Samuca. Não, peraí. Ô, Samuca, posso te ligar, Samuca? Eu vou ligar pro Samuca. Não, eu vou ligar. O Samuca já meteu o caô, já. Já meteu o caô. Ah, tá tomando os remedinhos, Ô, Fernando, já chegou um baitola aí. Eu não sei pra que serve, mas o chocolate batom é ótimo, o quê? Olha esse mini topete aí. Aqui, ó. Na terra de careca, velho. Quem tem esse topetinho aqui é rei, meu querido. É. Eu vou ligar pro Samuca, peraí. Vamos ligar pro Samuca aí, trocar uma ideia com ele. Vamos ver, tá metendo caô, Samuca. Cadê?

0: Vamos ver. Vamos ligar pro Samuquinha. Vamos ver o caô que ele vai falar. Olá, Samu! Beleza?
1: Beleza, mano.
0: Como é que vai a vida? Tudo certo?
1: Não, tô bem, tô preparado. Essa semana eu tô lá, hein?
0: Tá lá porcaria nenhuma, não vem com essa, não.
1: Faz sério, semana passada não deu, mano.
0: É, não deu? O que aconteceu?
1: Não deu. Trocou o remédio que eu...
0: Pra quem não sabe, o Samuca... Samuca, quanto você tá pesando hoje?
1: 181
0: quilos, tá vendo?
1: Eu tava com 192.
0: Tava com 192, agora tá com 181. Aí você fala, pô, mas por que que ele emagreceu? Ele emagreceu porque ele fez exercício? Não, é porque ele ficou doente mesmo. Você perdeu quantos quilos doente?
1: Perdi 11. Mas
0: 11?
1: O mais importante, não recuperei ainda.
0: Aí, ó, já é um bom sinal. E aí o Samuca tá tentando aí emagrecer e tudo mais, tal. Aí comecei a encher o saco dele. Não, você tem que fazer jiu-jitsu. E aí eu consegui levar o Samuca pra uma aula de jiu-jitsu já, rapaz. Já levei pra uma aula. O que você fez na aula, ô Samuca?
1: Você é louco, você fiquei uma semana quebrado, né?
0: Sério, porra, cara?
1: Pescoço parece que eu fiz, sei lá, meu pescoço acabou, velho.
0: Tá levinho.
1: Porque, meu, na primeira aula eu aprendi a cair de costa, né? Você imagina do meu tamanho, caindo, meu.
0: Sério, cara, você caiu lá.
1: Cada vez que eu me jogava pra trás, eu só pensava assim, senhor, daqui 2 dias eu não vou levantar.
0: Depois, o que mais você aprendeu?
1: Depois aprendi a cair de frente.
0: Cair de frente.
1: Antes que alguém fala aí, manda mensagem, eu não caí de boca em lugar nenhum.
0: Imagina.
1: Esse povo.
0: Aí você caiu de frente, o que mais?
1: Caí de frente, aprendi a levantar pros dois lados.
0: Olha aí, ó. Conseguiu levantar?
1: Não, a primeira a gente foi até metade do caminho. Depois.
0: Não, porque, pô, você tá com quanto? 180, você falou?
1: 180.
0: Cara...
1: Então eu fazia um movimento ali, né? Puxava a perna e levantava, ficava sentado. Parava, voltava, deitava. Só fazia um movimento ali da perna, né? Uma perna puxada, outra esticada. E o bração indo pro lado pra puxar o corpo.
0: Aí, ó, tá vendo?
1: Só que daí eu não puxava o corpo, né?
0: Não vai, Fê. Na teoria ia, na prática já não ia, não, né? Na prática já não rolava. Eu tô ligado. Não, peraí que eu tô curioso aqui com uma mensagem que eu acabo de receber. Deixa eu ver aqui, peraí.
2: Fefo, seu gostoso, eu tô saindo da balada agora com a Milena. Tô morrendo de vontade de você.
0: Solta, ela tá soltinha, hein? Rapaz! Ô, Samuca, não dá pra perder
1: tá
0: mais.
1: Solta aqui arroz de voz.
0: Não dá pra perder uma chance dessa, dá não?
1: Ô, Fê, você quer que eu busque e leve
0: aí? Ó, os caras da cumplicidade, né? Os caras da cumplicidade, você é louco, velho.
1: Tamo junto, pô.
0: Rapaz do céu, mas olha isso daqui, não, peraí, isso aqui eu tenho que gravar isso daqui, ó.
2: Fefo, seu gostoso!
0: Eita, nós!
1: É que ela não viu o Fefo de kimono, as coisas tudo soltas embaixo.
0: Que isso, balanço. Ô, Samuca, eu tento te ajudar, mas você não ajuda também, né? Pelo amor de Deus, cara. Caramba, rapaz, vou te falar uma coisa, hein, cara. Ó, e agora são 1h35 da manhã. É, 1h30. Vem pra cá, menina! Caramba, rapaz. E tá junto com quem que ela falou? Com a Milena? Tá junto com a Milena, rapaz? Olha aí.
1: Bota a mulher aí. Mandar o endereço que eu já pego e já largo aí na...
0: Cara...
1: Na Radiante 13.
0: Caramba, no seu mob, né?
1: Você é louco, Fefo. O mob agora veio, coitado. Esse cara deve tá com raiva de mim, mano.
0: Por quê, cara?
1: Peso pesado, Fefo. Mas 3 boiolão. três boiolão, assim, tudo gordo igual eu, velho.
0: Puta, sério? No mob, cara?
1: No mob. Mano, na hora que eu cheguei lá em Alphaville, mano, dentro de um condomínio. É. Pô, a hora que eu chego, assim, na hora que eu vi os mamutes vindo, eu falei, mano do céu, coitado do carro.
0: Cara.
1: Aí ainda um teve que vir na frente, porque não ia caber os três atrás de jeito nenhum. Mano, e assim, aqueles viadões escandalosos, só fala merda, merda, merda o tempo todo.
0: Só sério, fala, cara?
1: Ai, só, um só chama o outro de mulher. Ai, mulher, que não sei o quê. Uau, um tapa bem dado no focinho pra falar que não é mulher, é cacete.
0: Caramba! Caramba, rapaz, eu vou te falar, hein, cara?
1: Mano, sério, que viagem tenebrosa, velho. 40 minutos que não passava, mano.
0: Caramba.
1: Cara, desceu aqui, coitado, até, ó, tô até parado, desliguei o carro. O carro tá com a língua de fora aqui, bicho.
0: Eu imagino, cara. Eu imagino.
1: Acerto. Puta desconfiança, você é louco.
0: Você é louco, rapaz. Não, seu carro é um herói, seu carro é um herói.
1: Mas já é um herói de aguentar eu todo dia, né, meu? Imagina aguentar mais três do meu tamanho.
0: Meu mano. Deus do céu, cara. É, velho.
1: Mano,
0: não, se você tava com dor muscular depois do treino do jiu-jitsu, imagine o seu carrinho, velho.
1: É, não fala não, que eu fiquei uma semana dolorido, mano.
0: É mesmo, cara?
1: É sério, uma semana dolorido.
0: E quando que você vai voltar? E quando que você vai voltar lá?
1: Não, essa semana eu já vou, Fefo, pra fazer as duas aulas experimentais. Eu já falei com a mina lá, né?
0: É.
1: Já.
0: Vai
1: já...
0: começar mesmo? Vai começar?
1: Vou, já vi os preços, tudo.
0: É mesmo?
1: É, só que eu começo em setembro, porque o que acontece? Final de agosto agora,
0: é.
1: Eu vou passar 10 dias em Ribeirão.
0: Ah, entendi.
1: Aí eu vou passar 10 dias lá, então não vou pagar o mês pra não vir, né? Então eu vou lá, faço as duas horas experimental e aí quando eu voltar, faço a matrícula, tudo certinho já.
0: Entendi. Não, tá certo.
1: Ah, meu, barato é da hora, filho. Assim, meu... Era pra ter ido já mesmo, eu não fui porque eu tive que trocar a medicação. Eu tomava um remédio de 10 mg, mudou pra 15, mano. É. Puta, foi 10 dias aí de horror na vida de novo.
0: Mas vai melhorar, vai melhorar. Dá calma.
1: Vai ter efeito colateral, mas
0: vai
1: agora
0: melhorar.
1: Já passou mesmo.
0: Vai melhorar, vai melhorar.
1: Ô, Fefa, é sério, dá uns efeitos colateral, meu, em tudo, assim, um dos efeitos é dor de barriga.
0: É mesmo, cara?
1: Cara, esses dias foi louco. Esses dias eu fui descer do carro normal. Meia hora que eu puxei a perna pra fora, eu dei aquela...
0: Não, não.
1: Aquela lambida na
0: não.
1: Cueca. Imagina na academia, tão rolando pro lado, caindo pro outro. Ia fazer um rastro no tatame.
0: Não, peraí, cara.
1: É sério, que
0: cara, eu não vou...
1: Eu não
0: vontade
1: de nada, mano. Eu abri a perna pra descer do carro assim, bora dar uma lambida de abruto.
0: Não, olha, pensando bem, acho que é melhor você não lutar, não, velho. Deixa quieto.
1: Não, agora o intestino já voltou normal, já se adaptou com a medicação. Mas, meu, quando troca é muito ruim.
0: Ah, imagino. Mas vai melhorar, vai melhorar.
1: Não, vai, já estamos legal. Agora já vamos lá. Vamos pro Gil, pô. Agora eu sou Gilgeiro.
0: Não vai. Para de tomar esse remédio, Pelo não, amor de Deus.
1: Boa, é sério, eu puta,
0: ai,
1: outra coisa, mano, eu fiquei com vergonha também, meu. Com as duas vezes lá enquanto eu fazia a queda de costa, né? A hora que jogava o corpo pra trás assim, mano, deu uns dois peidos, velho.
0: Puta, cara, sério, velho?
1: Sorte que não foi daqueles de acabar com o mundo, né?
0: Nossa, boca, pelo amor de Deus,
1: puta,
0: cara.
1: Puta, que vergonha, velho. Sabe que a academia tava meio tranquila?
0: Pô, pelo amor de Deus, cara. Pelo amor... Não, qualquer coisa não fui eu que te indiquei, não, viu? Não fui eu que te indiquei, não. Caramba.
1: Não, mas, ô, mestre lá, muito gente boa, mano. Cê
0: gente
1: é
0: boa, cara, gente boa. É.
1: Gente boa demais, atencioso demais, você é louco.
0: Pô, legal.
1: Sensacional, meu.
0: Quando você for lá de novo, avisa, beleza?
1: Não, eu devo ir terça-feira, segunda eu vou fazer uns exames, aí na terça eu tô legal. Eu vou ter que fazer jejum de domingo de amanhã pra segunda, e aí na terça eu acho que eu já tô legal, eu vou.
0: Não, demorou então.
1: Já dou uma passada lá no seu horário também.
0: Não, avisa nós.
1: Oh, tamo junto.
0: É nóis então, Samuquinha. Então boa madruga aí, a gente vai se falando, hein?
1: Vou mais umas duas horinhas aqui na rua. Tamo aqui em Pinheiros, vamos mais umas duas horinhas em casa que mais tarde tem que almoçar com a fiota.
0: É nóis. Feliz Dia dos Pais, viu?
1: Pra você também, Feliz Dia dos Pais, mano. Deus abençoe.
0: É nóis, cara. Um abraço, Samuquinha! Valeu, abraço! Valeu. Eita, nóis, rapaz. Cadê a... Cadê aqui, ó? Peraí, cadê a menina lá? Cadê a menina lá? Cadê a menina lá?
2: Aqui, ó. Fefo, seu gostoso!
0: Eita, não! Olha, mandou outro áudio. Mandou outro. Não, não, peraí.
2: Lindo, vem pra cá.
0: Olha, cara.
2: Esperando.
3: O que você vai fazer com ele?
2: Ah, eu vou pendurar no ventilador, você quer?
0: Não, não. A gente quer saber... Não, não, vamos lá, vamos lá. Não, agora, agora não vem fugir, não. Agora, peraí. Não vem fugir, não. Não, eu tô fazendo uma live aqui, tá uma porcaria minha live. Sete pessoas na live, tá um sucesso. Rapaz, peraí. Ô, Fernando, pergunta o nome da menina. Fernando, é, ela tem namorado? Fernando, não, calma, gente, também. Calma, cara. Não me pressiona. Vocês estão me pressionando, pela mão. Calma, velho. Assim vocês me deixam... Não, pera, para de ligar. Não vem me ligar, não. Os caras tudo louco, velho. Calma. Pera aí. A gente quer saber das coisas. Calma aí, aos poucos. Calma, gente. Vocês estão muito necessitados. Calma. Esse programa aqui, cara, ele os caras são tudo muito louco. Não, os caras são tudo muito louco. Ô, Fernando, pede um Instagram dessa cremosa. Não, pera aí, calma. Vamos saber o nome dela. Não, manda mensagem. Não vem escrever pra mim o nome. Tem que mandar mensagem de áudio. Como é que vou... Qual que é o seu nome? Qual que é o seu nominho? É... O que você tá fazendo nesta madrugada? Qual é a boa de hoje? É, não vou divulgar o seu Instagram aqui, que senão você vai receber umas fotos não desejadas. Não, você não tem noção. Explica pra ela lá, Mi. Explica pra ela que o negócio não é tão normal. Não é tão normal aqui o negócio. Não é tão normal assim. Puxa, como esse programa é normal? Não, também não é assim. É, não, manda uma mensagem. Cadê? Ah, mandou outra mensagem aqui. Vamos ver, vamos ouvir. Pera aí.
2: Chefô, a minha amiga veio de São Paulo pra cá. É. E aí ela quis me apresentar a você, entendeu?
0: Ah, é?
2: E a gente tá aqui agora. E eu tô querendo você. Por que você não vem pra cá?
0: Não, tchau, gente.
2: A gente foi no sertanejo e foi no eletrônico.
0: Certo.
2: E agora tá faltando só você.
0: Olha, eu vou te falar uma coisa, hein? Deixa eu ligar pro Léo Dias aqui. Não, peraí. Cadê o Léo? Vou ligar pro Léo Dias. Eu vou ligar pro Léo Dias, vou pedir pra ele vir aqui. E vou falar que é urgente. Ai, vou falar que é urgente. Léo, é o seguinte. Murilo mandou você vir aqui. Alô, Murilo. Não, peraí. Cadê o Léo? Peraí, vamos ver. Cadê o Léo? Peraí, vou desligar a live, porque eu vou ligar pro Léo. Beijo, gente, ó. Daqui a pouco eu abro outra live aqui. No Insta, @NandoCesar. Gente, ó. Beijo. Eu vou encerrar agora, porque eu vou ligar pra alguém, né? Eu vou ligar pra alguém. Cadê o Léo Dias? Não, Léo Dias é um fofoqueiro. Não, eu perdi até a noção. Pera aí que eu perdi a noção aqui. Cadê? Eu vou ligar pra ele. Será que ele vai ficar bravo? Eu ligar 2 da manhã pra ele? Ele vai ficar bravo, será? Não, peraí, gente. Peraí, calma. Não, o pessoal... Calma! Tá um caos isso daqui.
4: Mulher de taxista, mulher de caminhoneiro, mulher de porteiro. Pega todos os motores de aplicativo. A mulher do coleguinha aí que chamou a gente de corno tava engasgando dentro do carro esses dias.
0: Que é isso? Que é isso? Não, peraí. Cadê aqui? Cadê o telefone? Vou ligar pro Léo Dias. Peraí. Cadê? Não, vamos ligar pro Léo Dias, lógico. Vamos ver. Será que ele vai atender? Opa. É o Léo Júnior, não o não Léo Dias. Não vai atender. Olha, se fosse uma urgência. Se fosse uma urgência. Olha só, hein. Não.
5: Deixe a sua mensagem na...
0: Ô, louco! Não atendeu a empresa! Não atendeu a empresa! Caramba, rapaz! Vou te falar, hein? Vou te falar, hein? Olha, cadê? Peraí. Caramba, vou te falar uma coisa, cara. Eu tô precisando de uma ajuda aqui.
2: Fefo, seu gostoso!
0: Eita, nós! Não, fala pra gente. Como é que você é? Pro pessoal ter uma noção. Porque eu estou vendo a foto aqui. Rapaz, um espetáculo de mulher. Ela e a amiga. É, não, mas me fala aí. Fala como é que você é. Pro pessoal ter uma noção. É, vocês estão com inveja agora, né?
6: Não precisa falar como ela é, Fernando. Confio no seu bom gosto. Você comeria? Pode cantar.
0: Vai te catar, cara.
7: Fala, Fefo, beleza, Fefo? Coloca pra nós aí, pra dar risada aí, ó. Paródia do Caçarola em Buazedo. Valeu!
0: Ah, só Alex um minuto. Junto, loja. Só um minuto, já coloco. Só um minuto. Só um minutinho.
8: Fala, Fefo, Irã Duarte aqui no horário de janta. Vem no Vila Country, Fefo. Curti uma noitada aqui. Traz quem você quiser, Fefo.
0: Que isso? Tá, o que tá acontecendo hoje aqui, cara? Hã? O que tá rolando hoje nesse programa aqui que o negócio tá doido? Gente do céu! Olha isso!
9: Boa noite, Fefo! Quanto você tá pagando pra essas mulheres aí?
0: Não, não.
9: Aí mandando esses áudios aí, chama você de gostoso, não sei o quê. Não,
0: isso aqui é charme, meu querido. Isso aqui é charme. O senhor está com inveja. Que feio, hein? Que feio da sua parte! Olha só! Desejando aí, não, eu vou ligar pro Bora Bora.
10: É, liga aí, Fefo. O meu número novo é esse aí, ó. Mandei pra você ligar nesse número aí que dá certo. Liga aí agora.
0: Esse é o número novo? Não, bom saber. Eu vou colocar aqui nos meus favoritos, inclusive. Não é verdade? Vou colocar nos favoritos aqui, porque a gente não pode perder isso, né, cara? É. Não, peraí. Então, tá aqui, já te ligo.
11: Mas que essa aí tá meradinha, essa vagabunda.
0: Você tá louco, irmão? Você tá louco? Não, ô. Tchau, velho, tchau. Arquivado. Vai falar assim da menina? Você é louco? Aqui a gente tá na resenha, tá na zoeira, você vai falar assim? Você tá louco, velho? Oxi. Ó o cara, velho. Tá fora do programa hoje. Vai ficar de castigo. Tá arquivado. Vai ficar de castigo. Tá, tem que maneirar aí, pô. É tudo na resenha, pô. Cadê aqui? Oi?
11: Ô, Fefo, essa no mínimo não deve ter o centroavante. Pra falar que você é bonito, Fefo, pelo amor de Deus.
0: Pô, eu tô mano, assim, cara. Para de ligar. Pera aí, para de ligar. Oi.
11: Mano, o pessoal da rádio é tudo inteligente, tudo, assim, os caras bem relacionados, mas bonito, forçou a barra, hein?
0: Se bem que eu não quero receber um elogio do senhor, viu? Não precisa, né? É. Ô, Beisola, para de ligar. Não dá pra atender aqui, meu irmão. É só no 11-37-43-1313. Não adianta ligar no WhatsApp. Vocês insistem. Mas não adianta, ô Beisola. Não adianta, cara. Não adianta. É sério. Não adianta ligar aqui. Pô, vocês são ouvinte novo. É tudo ouvinte novo, né? É, ouvinte não sabe como funciona aqui, né? Coitados, tadinhos. Ô Beisola, não liga não, irmão. Caramba, velho. Tá atrapalhando nós aqui. Para aí. Cadê aqui?
12: É, Fefo, você é bonitinho. Você quer uma gracinha assim. Não liga pra esses mal amados, não.
0: Não, não, mas você fala... Desculpa. Cadê aqui? Oh, ah, velho, vocês estão enchendo o saco ligando aqui, hein? Puta, velho. Vocês estão enchendo o saco, hein? Vou tocar a música. Ô... Ô, Kathleen, chamar de gracinha não, né? Você é uma gracinha. Parece a Hebe falando. Ai, Fernando, você é uma gracinha. Não, não. Chamar, falar que é gracinha aí não, né? Não, não, não, não, não, não, não.
4: Você quer uma gracinha?
0: Nossa senhora. Não me ajudou, viu, Kathleen? Você tentou ajudar. Mas não ajudou, não. Ai, você é uma gracinha. Não, demorou, Beisola. Valeu aí pela compreensão. É nóis. É, não consigo atender aqui. Entendeu? Não consigo atender. Aviso importante, senhoras e senhores. Aviso importante a partir de agora. Escreveram aqui, ó. Escreveram aqui. Escreveram pra mim aqui, ó. Cadê aqui, ó? Cadê aqui, ó? Cadê a mensagem que eu já perdi aqui, ó? Atenção, senhoras e senhores. Atenção, atenção. Olha a mensagem importante. Aviso importante. Aviso importante. Atenção, senhoras e senhores. Atenção, atenção. Olha só. É, cadê aqui? Mensagem importante, mensagem. Mensagem importante. Atenção, atenção, senhoras e senhores. Atenção. Sirene, sirene. Sirene. Urgente, urgente, urgente. Cadê? Cadê mensagem urgente? O ouvinte fala, olha, aviso importante. Aviso importante, Fernando, por favor. Coloque a mensagem ao vivo no Bande Coruja. O pessoal precisa saber. O pessoal precisa saber. Atenção, vamos lá.
5: Ô, Fefo, se até os jogadores têm direito a pausa para hidratação, quem dirá o senhor? Entendeu? É a cada 45 minutos uma pausa para hidratação, né? Assim... Então, toca ali pau, Fefo. Dá play na música e vai fazer a pausa pra hidratação. E já faz o resumo já com as meninas, já ali no privado, hein?
0: O cara mandou eu calar a boca, né? O cara mandou eu calar a boca. Vai lá, Fernando, toca a música aí, ó. Mandou eu calar a boca aqui, hein? Mandou eu calar a boca.
13: Pausa pra hidratação, olha. Tá preocupado com as suas pregas, isso aí, Fernando.
0: Não, tá preocupado com as minhas pregas. Minhas pregas vocais, calma.
4: Fala, vagabundo! Você não ouviu que não é pra ligar? Não é pra ligar, não!
0: Não, essa aqui eu vou gravar, essa aqui eu preciso gravar. Não, peraí, que essa aqui eu preciso gravar.
4: Fala, vagabundo! Você não ouviu que não é pra ligar? Não é pra ligar, não!
0: Não. Caramba, alguém vai ligar, já vou mandar
4: fala,
0: essa.
4: Fala, vagabundo! Você não ouviu que não é pra ligar? Não é pra ligar, não!
0: Eita! Caramba, velho. A Kathleen brava dá medo, hein? Caramba! Você tá maluco, rapaz! Meu pintinho amarelinho! Ai, ai, ai! Aqui na minha mão, oi!
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0: Aí você tá fazendo aquele jabazão bonito, né? Você tá fazendo jabazão. Aí tá fazendo jabazão, né? É. Manda uns VIP primeiro. É, avulso total, avulso total. Avulso.com. Oi.
15: Bom dia, bom dia, bom dia, bom dia. Meu nome é Douglas. Sou segurança, trabalho na noite, na madrugada. E eu quero agradecer a vocês, porque eu não conhecia esse programa, não conhecia.
0: Que sorte a sua.
15: Nesse horário. É. E um dia que eu estava mal, depressivo, um dia ruim pra mim. Eu estava passando na rádio e caindo em vocês aqui, zoando, xingando, falando besteira. E eu quero agradecer a vocês, porque vocês me ajudaram muito.
0: Pô, legal,
15: muito,
0: cara.
15: Muito, mas muito mesmo.
0: Pô, legal, cara, legal. Pô, obrigado. Cadê? Me mandou mais uma aqui, mais uma mensagem. Deixa eu ver aqui, que agora foi emocionante, a gente gostou aqui.
15: Se essa rádio soubesse o quanto me ajudaram...
0: Pô, legal.
15: Na cara. Parte da depressão, na parte de crise e ansiedade que eu tenho. Olha, povo brasileiro, manda mensagem, xinga mesmo, fala bosta. Porque é isso.
0: É isso,
15: é tá isso vendo? Que o povo brasileiro é. Feliz, divertido.
0: Pensei que você ia xingar.
15: No meio da crise, a gente dá risada. Não,
0: eu pensei que você ia xingar. É isso que o povo brasileiro é, todos corno. Pensei que você ia falar isso. Ô, irmão, mas obrigado aí pelas palavras, viu, cara? Valeu aí as palavras. Pô, é nóis, tamo junto, viu? Que Deus te abençoe aí. Emoção, o pessoal tá emocionado aqui.
6: Que recado emocionante desse rapaz. Chorei pelo pinto aqui.
0: Que isso, cara? Não, peraí. Não, peraí, cara. Calma, que coisa bizarra. Ô, Marco de Peridona, a gente tá aqui quase chorando. Momento de emoção aqui, de reconhecimento pelo nosso trabalho. Você me manda um negócio desse? Você não tem vergonha, não, cara? Você não tem vergonha, seu insensível? Ah, pelo amor de Deus, vou até parar de falar, pelo

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11: 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Ó, meu povo, já estamos aqui, ó. Tá vendo? Vocês ficam chorando. Ai, intervalo. Aí, ó, já voltamos. Não precisa chorar, bebê. Não precisa chorar. Senta aqui do ladinho do tio Fefo. Senta do ladinho aqui, vem.
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11: Eita, nós. Vamos juntos até às 5 da manhã aqui no Band Coruja. A sua rádio do seu jeito. Vamos tomar uma aguinha, cuidar das pregas. Pregas vocais, gente. Calma. Vocês também, né? Vocês levam tudo por trás, pô, pelo amor de Deus.

0: mais pela última vez.
1: Quem gostou faz barulho.
0: Quem gostou faz barulho aí.
1: Eita, TJ, tá ficando bonito, hein? Prazer imenso, Forró Boy tá aqui gravando o seu primeiro DVD na cidade de Planaltina. A moçada mais animada de Brasília, hein?
0: Vai.
1: Vamos fazer o seguinte.
0: Vamos.
1: Vamos mandar mais sucesso, vamos.
2: Arrocha

senhoras e senhores. Estamos aqui, ó, 2 horas e 32 minutos hoje, domingão, dia 9 de agosto de 2026. Dia dos pais, um abraço a todos os papais que estão juntos com a gente aqui nesta madrugada. Valeu aí o carinho, que Deus abençoe, aproveitem o dia, não é verdade? Estão trabalhando na madruga, vai chegar em casa, vai bater aquela sonequinha de meia hora. É, aí vai vir o filho, a filha pulando no colo. Aí você tem que ter energia, tem que ter energia. Não é assim? É. É, rapaz. Ô, Fernando, começou o Cine Privê. Bora aí.

0: você quer, ô Bora Bora aí? O que você quer?
1: Assistindo, hein? Aí, Pepa, aí, eu tava assistindo, hein? Cine Privé.
0: Ah, demorou, hein, meu irmão? Você tá assistindo Cine Privé, cara? Sério mesmo? Ô, Bora Bora, ô Bora Bora. Você não tá falando comigo com a mão lá, né? Você não tá, né? Não, por favor, o senhor tire a mão de dentro da calça pra falar comigo. Não. É, o senhor tire a mão de dentro da calça. Não. Não é. É, conduta imprópria. Olha o nome do negócio. Conduta imprópria.
1: Conduta imprópria, Pepe. Chama de filme Conduta Imprópria.
0: Ah, entendi. Entendi, ele tá assistindo Conduta Imprópria. É o capítulo de hoje. Entendi, entendi. Dá pra assistir? No... Deixa só. Eu só tô perguntando por curiosidade. Eu tô perguntando por curiosidade, mas dá pra assistir online? Dá ou não? É. O Bora Bora. Caramba, Bora Bora, sério que a cena tá assim?
1: É aí que você vai assistir. Coloca na Band lá agora.
0: Caramba, rapaz, sério, velho? Pera aí que eu vou tocar mais meia hora de música.
2: Imagina ele assistindo o Cine Privé, mano. Dois comprimidão de azepam, uma latinha de cerveja.
0: Meu
2: e
0: Deus.
2: Só bronha.
0: Caramba, de azepam, velho. Você tá louco? O cara vai ver a estrela aí, né? Nossa senhora. Caraca, o cara vai ver o ator sair. A atriz não sabe, mas o ator ele vai ver saindo da TV. Vai ficar doido, Bora Bora. Bora Bora vai ficar doido. Os moleque doido. É isso aí, tá todo mundo já negando. Cumprimenta ele, Fefo. Nem a pau. Não, desinfete essa mão agora. Oi, fala.
3: Fefo, ele tá assistindo Cine Privé com a mão no negócio. A outra mão pega o lanche. O baúzinho dele, a outra mão pega o celular. Ou seja, alguma das mãos tá trocando aí, né?
0: Então.
3: Olha, tá com a mão no mojão, olha, tá com a mão no lanche.
0: Então, e falando.
3: E Bora Bora é doido.
0: Não, e falando com nós, né, cara? E falando. Que situação, hein? E falando com a gente, cara. É, uma mão no carinho e a outra no celular.
1: Deixa de uma loira aí, que é sem vergonha, vai plantar com o cara aí, ó. O cara tem uma mulher namorada, e aí vai as caves do cara aí.
0: Caramba, rapaz. Agora eu tô curioso. Não, peraí, deixa eu ver se eu consigo ver pelo celular aqui. Não, peraí, agora. Agora eu quero ver aqui, ó. Deixa eu ver se eu consigo assistir. Ó, Band ao vivo, hein? Vou assistir. Peraí, cadê? Vamos ver. Vamos ver, aqui tem a. Vamos ver, bloquear ou permitir? Permitir, é claro. Claro que permitir. Claro que permitir, vamos permitir aqui. Vamos ver. Este conteúdo está disponível apenas na TV aberta. Não dá! Não dá! Não dá! Ai, que triste! Que triste estou! Não dá, ô Bora Bora aí! Ó, cara, o Bora aí! Não, e o Bora Bora aí? Ele fica me mandando os prints, ele vai tirando. Ele vai tirando foto da TV. E até agora as fotos que ele pegou é só foto do rosto do cara. Ah, Bora Bora.
1: Foi o galão, galão, galão, galão aí que vai pegar a mulherada aí.
0: Aí ele fala do galão, velho. Ô, Bora Bora. A gente não quer saber do galão, cara. A gente não quer saber do galão, pô. A gente quer saber de outras coisas, pô.
4: Oi. Tô ligando aí exclusivo, hein? Tô ligando exclusivo.
0: Já falei. Ligo pra você. Ó, hoje a gente tá bem, hein? Hoje a gente tem aqui o Bora Bora, daqui a pouquinho, com a frase motivacional. Daqui a pouquinho teremos o Alexandre o Fenômeno. E lógico, sempre a sua participação aqui. Hoje o negócio tá bom, hein? Só a nata, só a nata. É.
5: Falar pra você. Hoje é sempre privê. Desejos de Emanuele. Quem não assistiu isso? A mão tem vários calos. Pode perguntar pra
0: o cara tá felizão, né? Olha o amorim linguiça rosa, rapaz. Olha só quanto tempo, hein? Me mande aquele beijo que só você sabe. Mordidas carinhosas pra você. Amorim linguiça rosa. Muito bem. Valeu. Oi.
6: bom dia, Fefo.
0: Bom dia.
6: Aqui, ó, no monitoramento do paletó de madeira aqui, em Dois Córregos. Viu? Já falou das crianças aí mesmo, hein? Tem dois meninos, um de um ano e um de dois. É. Faltou 3 dias pra dar um ano de diferença. Cheguei em casa, num domingão ainda, já tá tudo ligado 220. Já você dorme até umas 8 horas já estão acordando já.
0: Então, minha filha acorda às 9 horas. E aí, meu amigo? Ela me acorda, não tem jeito. Eu sou. Lá em casa eu que brinco com ela. Então ela não vê a hora de eu acordar, cara. Então ela vai acordando, vai fazendo barulho de propósito. É uma beleza. É. Cadê aqui, ó? Sessão Laudos. Davi Bora Bora e Ale Fenomenal.
2: Olha esse programa, hein? Bora Bora, Ale o Fenômeno. Viva a Pestalozzi, hein?
7: O Fefe impróprio é esse macarrão podre com rato dele.
0: Cadê aqui, ó? Estão viajando, ele não usa a mão, mas ele usa o consolo. Que isso, gente? Vocês estão descendo nível nesse programa. O programa aqui é um programa conceituado. Programa de família, um programa que a gente traz aqui um conteúdo né, selecionado. Aí vocês vêm com esse assuntinho aí, pô. Não, pera aí.
8: Que bom. Oi. Que o Davi apareceu aí. Ô, Fefo, hoje eu tô meio ansioso, cara, tô meio inquieto. E uns tempos atrás aí o Davi trouxe uma palavra motivacional falando sobre o poder da mente. Eu queria ouvir isso do Davi hoje, cara, que eu tô meio ansioso, sabe?
0: Não, então vamos lá, vamos. Acho que tá na hora, né? Vamos fazer o laudo. Vamos ligar. Eu acho que eu vou ligar pro Davi Bora Bora. Bem na hora do Cine Privé pra atrapalhar. O que vocês acham? Eu ligo ou não ligo? Não ligo? Não. Agora é o momento PCD. Vocês acham que eu ligo ou não ligo? Não, acho que eu não vou ligar. Não vou ligar.
9: Oi. Fefe, é Band Coruja ou é Teleton hoje? Falei baixinho pra
10: ela, tu não tem educação. Pra ele lavar a mão primeiro, aí depois quando ele terminar, você liga.
1: pode ligar, tá demais não.
0: Não, eu vou atrapalhar a bronha, vamos atrapalhar a bronha. Cadê? Vamos atrapalhar. Cadê o telefone dele? Ele tem que ligar. Pau no quê? Não, peraí, vamos ligar pra ele.

0: Vamos ligar pra ele, vamos ligar pra ele. Vamos ver, vamos ver. Boa noite, Fernando César, boa noite. É o Silvião, Silvião, boa noite, cara. Não, vamos ligar pro Bora Bora. Pô, desligou na cara, hein, desligou na cara, hein. Desligou na cara, desligou na nossa cara, ô Bora Bora. Ih, desligou, tava atrapalhando. Tamo atrapalhando, vamos ligar de novo, não tô nem aí. Peraí, peraí, peraí. Cadê aqui, ó? Cadê? Pronto, vamos ligar de novo, vamos ligar de novo. Cadê?
1: Foi uma complicação.
2: Grava o recado agora.
0: Pô, cara, não tá atendendo, hein? Não tá atendendo, olha aí. Estrelou, hein, ô Bora Bora. Estrelou, hein. Estrelou, hein? Desligou porque foi lavar a mão. Eu tô ligando nesse número, Bora Bora. Tô ligando nesse número.
3: Deu tempo pra você aí, é novo, mano. Ei, deu certo, não? É esse número mesmo, igual número novo.
0: Vamos ver. Liguei certo, cara. Liguei certo. Vamos ver, atende aí, pô. Não vai atender, quer ver?
2: Grave seu recado.
0: Olha lá, eita. Eu vou tentar mais uma, hein? Vou tentar mais uma. Para de rir, para de rir, para de rir, peraí. Vou tentar mais uma. Cadê? Vamos ver. Não, não vai atender. Bora Bora.
2: Grave seu recado agora.
0: Ê, Bora Bora. Ê. Não atendeu a gente, hein? Estrelou, hein? Ficou famoso? Ficou famoso? Agora não atende mais a gente, hein? Olha só, hein? Olha só. Vou te falar.
3: É, pra mim tá na cara que ele falou que podia ligar, mas a enfermeira tomou o celular da mão dele. Mas deixa, acho que é falta de Coca-Creto. Coca-Creto é o... É crédito. É número novo também, é crédito. Liga, liga no zap mesmo, pronto.
0: Não consigo. Alguém fala pra ele que eu não consigo ligar no zap? Alguém fala pra ele, explica pra ele que a gente não consiga ligar, não consegue ligar no zap? Eu posso ligar pra esse número que tem aqui, o final 2061? Oi, pau o quê? Pau o quê? Não, pera, que susto! Ô, música! Dá pra ligar pra esse número aí? Esse número aí, dá pra ligar? Tenta aí, bora bora aí, então bora bora aí, vamos tentar, bora bora aí, bora bora aí. Vamos ver, vamos ver. Vamos ver.
2: Não foi possível completar a sua ligação.
0: Oh, caramba, bora bora. Caramba, bora bora. Vou te falar, hein. Vou te falar, hein.
4: Acabou com meu picolé.
0: Caraca, rapaz!
5: Ô, Fê, ele tá com a boca no manjolo.
0: Ah, entendi.
5: Esses telefones que eles compram aí, agora não aceita ligação, é só por WhatsApp. Ah, fuleiragem, a frescuragem da gota, viu? Pelo amor.
0: Olha lá, aí o fenômeno tá ligando, o fenômeno tá ligando. Ali, ó. Peraí. Cadê aqui? O que, que foi, Davi? Você não atendeu.
3: Deixa quieto, vai. Tá complicado, é. Colocar aquele número aí, dá pra ligar pra mim. Vamos ver direito isso aí.
0: Não, não. Você ignorou a gente. Você ignorou a gente, hein? Você ignorou a gente. Quer saber? Eu vou ligar pro Alexandre Fenomenal. Alexandre Fenomenal me atende, entendeu? Vou ligar pra ele, vou ligar pra ele. Aqui, ó. Ele é famoso, mas ele ainda é humilde. Ele ainda é humilde. Putz, cara. Putz, cara. Vou tentar mais uma, vou tentar mais uma. Cara, é a última que eu vou tentar. Não, peraí, errei aqui, peraí, deixa eu ligar. Vamos ver. Ô, Fenomenal. Vamos ver.
2: Não foi possível.
0: Puta, cara, você também não, cara.
2: Por favor.
0: Caraca, velho, eu tô muito sem moral. Que é isso, cara? Que é isso? Pô, ninguém me atende, cara. Eu vou atender a ligação, então. Liga aí, vai. 11-37-43-1313. Tô sem moral mesmo, vai. Caramba, olha a ligação, velho. Hoje o negócio tá que tá, hein? Alô? Olha, não dá pra atender, cara. Que aconteceu? Liga aí, vamos tentar. 11-37-43-1313. Tá dando problema na híbrida? Pô, o Léo quebrou. Foi o Léo que quebrou, hein? O Léo que quebrou. Alô, Band Coruja.
6: Você foi fenomenal, não.
0: Eita! É você!
6: Caraca, rapaz, ajuda aí, pô, eu tô ligando horrores, mano.
0: Pô, pelo amor de Deus!
6: Me ajuda aí, eu tô ligando horrores desde a uma e meia da manhã, cara.
0: Não, eu quero dizer que eu estava magoado por o senhor não atender a gente.
6: Não, é isso,
0: não tem essa aí, ó. Tá vendo? Chupa, bora! Tá vendo? Caramba, olha lá, você tem o quê?
6: Bombas exclusivas.
0: Mas eu quero saber o seguinte, essas bombas, qual é a fonte? Da onde você tem essas fontes?
6: Ah, tem várias bombas. Qual é mesmo? Você quer primeiro?
0: Caramba, mas me dá uma dica de quais são, me dá a dica, eu escolho.
6: Eu não posso revelar muito, porque senão quebra minha fonte, né?
0: Ah, entendi.
6: Mas eu posso te dar uma dica, é um cara do meio da mídia aí, famoso, hein?
0: Nossa!
6: Famoso.
0: E você tem várias...
6: trabalha com a Sônia Abrão, hein?
0: É mesmo? E você tem várias bombas?
6: Trabalha com a Sônia Abrão e você soube que o Portioli foi pra Globo, né?
0: Não, peraí.
6: Se não soube, tá sabendo agora.
0: Não... Quem que foi pra Globo, cara?
6: Portioli,
0: né? Portioli? O Celso Portioli foi pra Globo?
6: Pô, assinou já, né?
0: Já? É mesmo?
6: Já foi. Ele vai cumprir só esse ano no SBT e 2027 na Globo, né?
0: Primeiro, hein? É quentíssima essa.
6: É quentíssima, nunca já vi isso antes aí na Band. O pessoal que me conhece, meus fãs, exclusivo, né?
0: Você tem muitos fãs?
6: Tem. O povo me para nas redes sociais. Eu falei, e o Fefo, e o cabeça de nós todos, o Anselmo, e o Pedro.
0: Mas me conta uma coisa, você tá conseguindo andar na rua, não?
6: Ah, é normal, Fefo, porque o Bando de Coruja repercute pro bem e pra nossa alegria, né?
0: É verdade.
6: Pra nossa alegria, graças a Deus. É 40 anos ouvindo aí a Band, junto com a Maratacine.
0: Caramba, 40.
6: Fenomenal.
0: Não, 40. Peraí, você ouve há 40 anos a gente, cara?
6: É, 40 anos de Band.
0: Tá vendo, gente?
6: É a sua rádio do seu jeito.
0: Aí,
6: é
0: olha. Tá vendo? Fica escutando muita gente, fica desse jeito aí, ó. Tá vendo?
6: Então, e tem mais umas bombas aí. O Leão, sabe o Chiba Leão? Foi pra fazenda, né?
0: Mentira, sério?
6: Foi pra fazenda.
0: Sim, olha só, cara.
6: E sabe quem tá também na fazenda? Bang Bang.
0: Quem?
6: A Bang Bang lá dos peitão lá.
0: Não, peraí.
6: Aquela que balançava os peitos lá, Bang Bang lá.
0: A Bang Bang?
6: É, aquela que era de andava de maiô, tudo. Você vai lembrar dela, Bang Bang.
0: É Bang Bang?
6: É uma moça, uma loira, vai, uma loira.
0: Caramba, uma loira?
6: Que usa silicone.
0: Ah, eu tô ligado.
6: Então ela tá na fazenda e tem bombas.
0: É mesmo, você gostou que ela... É mesmo, tem bomba?
6: Tem bombas, tem... Sabe aquele artista famoso lá, o... Que canta funk MC lá? Participou do Big Brother lá e não ganhou o... Tá MC... tranquilo, tá favorável e também tá na fazenda.
0: Sério?
6: É, não ganhou, mas tá lá.
0: Peraí, quem que é ele? É o Bin Laden?
6: É, o funkeiro, que não, só tem uma música só, é o ganha-pão dele. É o ganha-pão. A gente é sincerão, eu sou muito sincerão, desculpa aí.
0: E ele tá na fazenda, é?
6: É, tá cogitado, né?
0: Entendi, tá cogitado. Não tá fechado ainda, então?
6: Não, tá cogitado, mas quem tá fechado mesmo é o Leão. Vai ter cassinão, hein?
0: É mesmo, rapaz?
6: Vai ter cassinão aí.
0: Cara,
6: tem o Giba Leão, participa aí do Band Coruja, vai ter o Gilberto Barros, acorrentado em você. Cara, na fazenda.
0: Não é Bang Bang. É Sabrina Boing Boing.
6: É, isso daí mesmo. É, isso é tudo a mesma coisa. Gente, nós estamos no boi de coruja. Tudo bom, nós estamos no boi de coruja. Não vai comer falar um zoom.
0: É Boing Boing. É Boing Boing. Pelo amor.
6: É Bang Bang. Ela foi mordida pelo.
0: É a mesma coisa, né?
6: Pelo. Como é o nome daquele cachorro lá, Pitbull, que arrancou a metade do forebs dela?
0: Quem? Que... Não, pera aí! Quem que arrancou metade? Arrancou metade do forebs dela, cara?
6: É, o Pitbull mordeu lá e furou o silicone dela lá no forebs. deu até manchete, você lembra disso, né?
0: Caraca, nossa, sério, eu não tô sabendo dessas coisas, não.
6: Eu sei de tudo dos artistas, cara.
0: Caramba, rapaz!
6: Você perguntar, Ale, o que vai acontecer se o São Paulo? São Paulo não cai, mas o Dorival Júnior já foi demitido.
0: O Dorival Júnior, não, tomou um pau hoje, o São Paulo, de novo, né, cara?
6: Não, ele já caiu. Tô esperando a...
0: O Dorival?
6: Já é, o ex-Corinthians lá, o Dorival Júnior, que só paga a vela, né?
0: Não, peraí, não fala do meu time, da minha seleção assim.
6: Não, mas a gente tem que ser realista. O Dorival, ele não funciona, é igual um CD só. Só funciona de um CD só.
0: É...
6: Então, não tem jeito. Mas... É igual casar, solteiro e casado, né? É a mesma coisa.
0: Entendi.
6: É a mesma coisa.
0: E ele falou agora que tá preocupado, você viu? Falou que tá preocupado.
6: Ah, não, tá. Com o bolso cheio, 2 milhões, São Paulo também é doido, né?
0: Não, não. 2 milhões por mês? Não, pô, tá bom pra ele, né? Tá bom pra ele.
6: 2 milhões por mês, convoca você lá, você faz melhor que ele.
0: Você acha que eu faço melhor?
6: Ah, com certeza.
0: É mesmo? Como é que você faria?
6: Ah, eu colocava um moleque da base lá e deixava rolar.
0: Coloca os caras da base já.
6: É, tá aí. Vamos dar um sangue aqui e vamos ir melhor, né? Porque não dá, o cara ganha 2 milhões pra ficar coçando o nariz, pô. Não dá.
0: Põe os caras da base lá, pô. Melhor, né, cara?
6: Não dá. Os caras tá ganhando. Ó, é muita laranja pra pouco limão, viu? Não, essa é a realidade.
0: É muita laranja. É muita laranja pra pouco limão. Entendi.
6: Eu tô falando das músicas do Bando de Coruja, né? As minhas fãs.
0: Você tem muitas fãs também, cara? Eu imagino que você, toda semana, você recebe declarações de amor.
6: Ah, agora, você sabe que eu faço live frequentemente, né?
0: Mentira, que você tá fazendo live.
6: No Kawaii.
0: Você tá brincando. Não, peraí.
6: É muitas fãs, cara. Pergunta do Bando de Coruja.
0: Caraca, sério, cara?
6: Por que você fez o pisco-olho? Gente, eu não sei por que eu fiz o pisco-olho. Pergunta pra ele. Entra no Instagram do cara e pergunta pra ele, não pra mim.
0: Por quê? As pessoas te perguntam por que eu pisco o olho?
6: Eu falei, não sei, você tem que perguntar pra ele. Vai lá no Instagram dele, pergunte. Olha, pergunta.
0: Cara, eu quero falar o seguinte, ó. Estou vendo aqui, eu entrei no YouTube e eu entrei no perfil de Alexandre o Fenômeno.
6: Ah, eu tenho 10 canais, gente, é muito canais.
0: Peraí, você tem 10 canais?
6: Tenho 10 canais também, faz 30 anos que eu tenho esse canal.
0: Não, e eu tô vendo aqui, não, mas qual é o canal mais ativo?
6: É o Alexandre Pereira.
0: É Alexandre...
6: Pereira.
0: Tá, mas eu não achei você aqui, porque o nome é comum, você sabe, né? Você tem que inventar.
6: Alexandre Pereira, o fenômeno.
0: Vamos ver aqui. Achei, ó, a cara dele. Tem a careta dele aqui.
6: É?
0: Aí, ó.
6: E pior que o povo me para nas igrejas, me para onde eu for, o povo para, pergunta do Bando de Coruja.
0: Mas você tem paciência de parar e dar atenção pro público?
6: Ah, eu tiro foto, eu aperto as bochechas do povo, porque virou a marca registrada do Bando de Coruja.
0: É a bochecha.
6: É, o povo pergunta, e você? Por que você fica lá, usou e a bochecha dele mexe? Eu falei, ah, eu não sei, tem que perguntar pra ele, né, Fabinho?
0: Não, é o seguinte, eu quero que você agora... Você, fã de Alexandre o Fenômeno, eu gostaria que você se manifestasse aqui no nosso WhatsApp, no 11 99991-9197. Gostaria que vocês mandassem mensagem aqui no nosso WhatsApp.
6: E pode criticar também, viu, gente?
0: Pode criticar, pode criticar. Mas você não se abala com as críticas, não?
6: Aqui é bom de cair, bom de coruja cair.
0: É mesmo, cara?
6: É, ó, requeguelado.
0: Quando alguém te critica, o que que você faz?
6: Ah, eu sou um golpe elétrico. Quanto mais bate, mais eu cresço.
0: Ai, ai, lá ele, lá ele. Então, peraí, temos mensagens aqui dos nossos fãs. Vamos ver, vamos ver.
3: Olha, eu confesso que eu sou muito fã do Alê o Fenômeno. Há 40 anos eu ouvia ele na época do Zebete. Ainda o Alê é incrível, eu sou muito fã, adoro. Um beijo, Alê.
6: Não, eu também ouvi o Boi de Coruja na época do Tiquinho.
0: Olha.
6: Fenomenal.
0: Caramba, tá vendo? Ó, esse aí é raiz, hein? Esse daí é raiz. Não,
6: aqui é raiz, aqui muita pancada.
0: Caramba, tem... cara, olha
6: aqui
0: só.
6: Aqui não vou me esconder debaixo da cama. Ah, não, pode ser, não tô nem aí.
0: E me fala uma coisa, me fala uma coisa. E os lançamentos, as músicas, os sucessos?
6: Ah, tem vários. Eu canto agora em chinês, em americano,
0: mentira,
6: né?
0: Mentira. Você canta, você canta em americano também?
6: Canto.
0: Como é que... Muito bem. Então, senhoras e senhores, a partir de agora, você que tá junto com a gente, você vai conferir uma versão, é lançamento exclusivo esse daí.
6: É lançamento, pode pôr a batida aí.
0: Você vai cantar em qual língua estilo, você?
6: É, pode pôr em aquela lá, Bikazuyu, né? Bikazuyu.
0: Palmas para Alexandre
6: Velasco.
0: Eu agradeço porque você só traz essa exclusiva aqui na Band FM, nenhuma outra rádio.
6: Eu não dito nada, eu vou ficar falando, Alexandre, não dita, não tem como editar.
0: Não, e é na hora, é espontâneo.
6: Não tem, a gente lança na hora.
0: Então assim, ó, um outro desafio, agora eu quero ver a versão em chinês, vai!
6: Ah, em chinês. 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
0: Olha, inglês britânico agora, inglês britânico. Espanhol!
6: Ah, espanhol eu vou arranhar um pouco, tá?
0: Vai, um pouquinho. Senhoras e senhores, Alexandre o Fenômeno!
6: A gente é raiz.
0: Caramba, vou te falar, hein? Você é bom, hein?
6: A gente é raiz.
0: A gente é raiz, não, é poliglota.
6: Não,
0: cara...
6: a gente é raiz, porque é o seguinte, quanto é mais... O importante é dar audiência no programa.
0: O importante é dar audiência no programa, exatamente.
6: Exatamente. Ele tá 90 pontos, deu 90 pontos, continua.
0: Continua, exatamente, tá vendo?
6: Aprendi com o Pedro Rafael, requeguelado, meu amigo Pedro Rafael.
0: Tá vendo, você teve um belo de um professor, hein? Caramba,
6: não,
0: olha.
6: Não, eu não sei como, não.
0: Referência, que referência. Muito bem.
6: Agora me tira uma dúvida, como você se sente sendo um cara mais antigo e genial aí da comunicação?
0: Cara, eu sou o cara mais antigo do Band Coruja agora,
6: não,
0: né?
6: Não, por você, Pedro, e todos que estão aí, mas como assim você se sente? Você se sente em casa, né?
0: Como
6: Vamos falar a verdade, você já se sente.
0: Como é que é?
6: Você já se sente em casa já, né?
0: Mesmo que eu tô um tempo aqui, não é verdade?
6: É, então... você já se sente em casa, nem precisa trazer a mochila, já deixa aí.
0: Não, já tenho aqui, já tenho aqui as minhas coisas.
6: Já deixa aí.
0: Não. Não,
6: já
0: eu...
6: tá adaptado, já sabe de olho fechado.
0: Não, eu levo a minha mochila pra casa, não pra cá, né?
6: Eu acho sensacional isso.
0: O meu guarda-roupa...
6: Tipo, essa rádio não tem igual.
0: Não.
6: Eu falo, tem gente, nada contra a concorrência, mas tem gente, tem as rádios aí e vai... O povo fica dormindo, gente. Não é possível. A Banda Coruja é aí, velho. É por isso que tem os Mantelães. A Bande... É, vá mandando em nós, tá lógico, você fica dormindo aí, cambada.
0: Tá vendo? Tá vendo? Tá vendo? É que aqui tem a...
6: como,
0: Alexandre...
6: puxa sismo de saco, não, porque a banda é banda, não tem como.
0: É isso. Ale, valeu aí a sua
6: Merci
0: participação.
6: Beaucoup, e aviou, tem que...
0: Olha aí, ó, você vê?
6: Em francês, essa daí.
0: Um abraço, Ale!
6: Merci beaucoup.
0: Valeu, tchau. Tá vendo? Olha, senhoras e senhores, nós temos aqui exclusivo. Palmas pra ele. Exclusivaça de Ale o Fenômeno. Agora é o seguinte: 3:02. Esse é o nosso Band Coruja. A gente vai fazer um rápido intervalo e a gente já volta. Segura aí, segura aí.

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1: Vamos lá, agora 3 horas e 4 minutos, a galera de São Paulo, junto com a gente aqui, né? Você tá onde agora? Você tá no trânsito? Tá voltando da bebedeira, né? É, eu tô sabendo. E a galera que tá trabalhando também, gente, obrigado aí pelo carinho. Tamo junto. Você que chegou agora, não conhece o programa? É o Band Coruja, ele tem esse jeitinho meio peculiar, é... Você manda sua mensagem, aqui é tudo livre, 11 99991-9197. A gente troca essa ideia, é o programa da resenha, meu querido, minha querida. Sim, pra galera da madruga, pro meu guerreiro, pra minha guerreira. Então fica junto com a gente aí, manda sua mensagem, chega junto, vai participando, entra na roda da conversa e vamos juntos até às 5 da manhã, tá bom? Ó, anota o WhatsApp, você que não tem ainda, 9991-9197. Beleza? Muito bem, vamos para o Brasil inteiro. Para você que está junto com a gente, obrigado pelo seu carinho. Ó, vai mandando a sua mensagem aí e bora.

Muito bem, senhoras e senhores, vamos lá, né, meu guerreiro? Ótima madrugada, minha querida guerreira que tá junto com a gente, tamo junto. Vai mandando a sua mensagem através do nosso WhatsApp, 11 999 919197. Caramba, virguloides, lembra dessa daqui, cara? Olha só, hein? Ó. Rapaz, agora, hein? Ó.

0: fez efeito, olha aí.
1: Não fez efeito, é. Ele achou que era balinha, né? O AS infantil é gostoso, né? Docinho, docinho. Oi!
2: Bom dia aí, pessoal do Band. Um bom dia especial pra todos os pais aí. Feliz Dia dos Pais.
1: Valeu.
2: E fala pro Davi, macarrão de água do Rio Tietê aí, que tem que pôr crédito no celular.
1: Não,
2: cara. Vagabundo aí.
1: Alguém ajuda ele, alguém ajuda ele. Não. Alguém ajuda ele, por favor. Pô, cinco conto, coloca cinco conto, alguém, por favor.
3: Ô, Fefo, você cometeu uma gafa, hein? Você perguntou pro Fenomenal se ele consegue andar na rua dando autógrafo. Ele não anda não, filho. Ô, Fefo, ele é PCD, mano.
1: Tem relação, é verdade, faz sentido. Andar na rua não dá, né?
4: Bom, Fê, talvez você não saiba, mas existe uma rixa aí entre o Davi e o Fenomenal, por conta de espaço aí no programa Band Coruja. E o Davi, nesse horário, deve estar metendo o celular na parede, mordendo a quina na parede.
1: O que foi, ô... O Bora Bora?
5: Macarrão do Tietê é você, seu vagabundo, seu lazarento. Cavalo de porco é a comida que você faz na sua casa, ô lazarento.
1: Bomba não ando mais. Tá nóis, hein?
6: Bagulho no banco de trás.
1: Oi.
6: Ô, Fernando.
1: Fala.
6: Ô, Fefo. Aqui é o Márcio Marques Pereira do Grajaú.
1: E aí, meu querido?
6: Dando um abraço aí. Você tava falando pro pessoal que tá trabalhando. Eu tô trabalhando ainda. Tô indo pra casa. Tô aqui já no Grajaú já.
1: Ô,
6: vou
1: legal,
6: pegar mais
1: legal.
6: Um passageiro. E depois vou pra casa. Márcio Marques Pereira, motorista de aplicativo. Pô,
1: boa
6: abração.
1: Volta. Boa volta, valeu a moral aí, tamo junto.
7: Meu, os caras brigar por espaço nesse Band de Coruja de hoje em dia é tipo você brigar por uma meretriz lá do 69, meu.
6: Você foi aquela música do Papo de Jacaré, também é antiga, hein? Papo de Jacaré.
1: Papo de Jacaré, a gente toca às vezes, é.
8: Ai, quero roubar das palmas.
1: Nossa, não, peraí. Não, peraí, vamos falar com o pé na cova, vamos lá.
8: Ai, quero roubar das palmas. Toca um aí pra mim.
1: Olha, direto do caixão, hein.
8: Menos é mais, é.
1: Meu Deus do
8: céu. Última vez.
1: Nossa senhora. Não. É, falamos com o cara diretamente de dentro do caixão a sete palmos, viu? Oi.
9: Bom dia. É Mariano do Sede, no Pernambuco. Tô participando pela primeira vez. Tô ligado
1: legal,
9: na banda, mas eu sou um ouvinte de madrugada fora, faz muito tempo. É uma resenha boa do caralho, viu?
1: Não,
9: coisa boa. Parabéns pelo programa,
1: meu. Valeu, amigo. Cara. Obrigado. Oh, é nóis. Seja bem-vindo aí, viu, cara? Tudo de bom. Ó, o Bora Bora mandou 55 segundos de áudio. Eu tô muito curioso pra ouvir. Não, peraí.
5: Vai, a verdade é essa. Vamos lá, Dia dos Pais, vamos lá.
1: Não, peraí, senhoras e senhores. Não, peraí, não é assim. Para tudo aqui, para tudo que agora ele decidiu fazer. Não, peraí. Calma. Não é assim aqui. Aqui é um programa motivacional, é um programa onde a gente também se preocupa de trazer mensagens positivas, mensagens que vão animar mais a sua vida, mensagens que vão entrar no seu cerebelo e vão... Que susto, hein? Que susto. É, mensagens que vão entrar em seu pensamento e por lá irão ecoar. Para que você tenha um belo dia neste domingo especial, Dia dos Pais. Por favor, meu querido Davi Bora Bora, mensagem motivacional.
5: Vai, a verdade é essa. Vamos lá, Dia dos Pais, vamos lá.
1: Vamos lá.
5: É, Dia dos Pais, ame seu pai, enquanto ele está vivo, porque seu pai é o professor. Rude dele. Já morreram, estão olhando lá de cima do céu para você. Seu pai é uma questão de vida, seu professor. Cuide seu pai, que você vai ser o pai um dia. Pai, o seu pai é a luz do seu viver. E o viver é a luz do mundo.
1: Ó, ó.
5: Seu pai é o professor. Isso tudo que você é para seu pai.
1: Ó.
5: Seja o filho que seu pai se orgulha. Porque um dia você vai ser pai um dia, tá bom? Defende seu pai todo mundo aí. Deus abençoe, pai. Pai é a luz dos

0: seu viver. Entendeu, Fefo?
1: Ó, entendi, bora, bora aí, entendi, bora, bora
0: entendi, aí. Entendi. E um dia você vai ser pai também. Com seu pai também, não, aprenda.
1: Eu já sou, professor.
0: Pra ensinar você que vai ser pai um dia ainda. Beleza?
1: Bora. Oh, não, senhoras, por favor, senhoras e senhores, aplausos. Aplausos. Eu gostaria agora. Que aula. Olha. Cara, isso é mais que uma aula, isso é uma palestra. É. Isso lava a nossa alma. Isso purifica o nosso ser, senhoras e senhores. Isso ecoa no nosso pensamento. E eu gostaria agora de uma devolutiva. Eu gostaria de uma devolutiva do nosso público, por favor.
2: Pô, Fernando, você chama isso de mensagem motivacional? Eu chamaria isso aí de lobotomia.
1: Muito obrigado, muito obrigado. Muito obrigado. Pois bem. Muito bem. Esta foi a mensagem motivacional. Muito bem. Muito obrigado. O pessoal tá chorando de ódio aqui, mas tá chorando. Cadê?
3: Ó, depois da cantoria do Davi e dessa mensagem motivacional, velho, vou tacar 3 Rivotril na boca e vou dormir. Fui.
1: não, peraí, calma. Não, peraí. Pegar os teus peitos. Como assim? Muito bem. 3 horas e 15 minutos, 3 e 15. Esse é o nosso Band Coruja. Você vai mandando a sua mensagem através do nosso WhatsApp. 11 99991 9197. O que você quer, ô Pato Rouco?
4: Nossa, Fernando, emocionado, hein? Tô muito emocionado aqui. Obrigado, viu? Bora, bora. Ô, Fernando, por gentileza, se você puder em 5 minutos colocar essa mensagem motivacional aí pra gente se emocionar daqui pra frente.
1: Não, eu vou colocar.
4: Minutos,
1: cara,
4: você põe pra nós se emocionar.
1: Por favor, a cada 5 minutos a gente vai colocar novamente. Eu também acho. É, pra todo mundo memorizar, não é verdade? Eu acho que é importante.
5: Fala, Fefo!
1: Oi!
5: Bom dia!
1: Wagner
5: Valgas por cá, Uberaba, Minas.
1: E aí?
5: Na verdade, eu tô passando a cidade dos cornos aqui, ó.
1: Qual é?
5: É Uberlândia, né? Passando por Uberlândia aqui agora e embora pro Uberaba.
1: Entendi.
5: Ô, Davi, essa sopa que você faz aí parece uma lavagem. Você come ela no prato ou você come ela no coxo? Bora! Tá na hora de encerrar o plantão. Vambora pra cá.
1: Bora.
6: Ô, Fefo, bom dia.
1: Bom dia.
6: Amigo de Piracicaba. Rapaz, que mensagem maravilhosa do Davi. Comecei a chorar em lágrimas aqui, não consigo mais parar. Inclusive, eu tava fazendo um macarrão aqui e as lágrimas estão escorrendo no macarrão.
1: Putz.
6: Não é de chuca, que nem do Davi, mas é um miojo de picanha.
1: Peraí.
6: Que o pai pediu pra nós fazer. Certo, companheiro? Tchau, obrigado.
1: Tchau.
7: Oh, bom dia, Fefo. Tudo
1: dia.
7: Bem?
1: Beleza.
7: Esse Davi é jumento demais. Ele fala 10 palavras, a gente não entende.
1: Não fala mal dele! Não fala, não! Eu quero falar o seguinte, por favor, eu gostaria que o público defendesse agora Davi Bora Bora. Ele é o nosso poeta, rapaz. Ele é o nosso pensador. Ele é o nosso filósofo. Ele é o nosso palestrante motivacional. Ele é o nosso coach. Não fala assim dele, não. Ele é o nosso coach, rapaz. Ele já mudou muitas vidas aqui. É, ele já, nas palavras, através do dom da palavra, Davi Bora Bora mudou a vida de muitas pessoas. Sim, por isso que nós então aproveitamos esse dom que ele tem aqui no nosso Band Coruja para transformar a alma das pessoas. É por isso. Oi.
8: É, Davi, bem que você tentou, mas você falou 1 quilo, não entendi 1 grama. Tá doido?
1: Não, peraí.
9: Ô, Fefo, na família do Davi todo mundo é poeta, Fefo. O pai dele é poeta, o irmão dele é poeta, por isso que ele é o maior punheteiro.
1: Ai, cara. Ai. Ensinamentos, ensinamento. Por favor, ensinamento. Bora, bora.
0: Você é o pior, sabe? Lazarento, safado da teste. Tanto meu pai e minha família, seu lazarento.
1: Aí, ó. Toma, tá vendo, tontão? Toma, tá vendo? Ele ficou bravo, hein? Ele ficou bravo! Ele ficou bravo! Cuidado, cuidado! Ele ficou bravo! Cuidado! Olha aí, ó. O que é, taxista? Beleza?
10: Ô, Fefo, tô aqui na Avenida Indianópolis. Vim escolher uma bonequinha pra me passar a noite. Vou pegar outra e levar aí pra você.
1: Não, obrigado. Região, taxista. Muito obrigado, muito obrigado, muito obrigado, muito obrigado. Não, obrigado, obrigado, obrigado. Valeu, valeu. Muito bem, 3h29. É. Vamos tomar uma aguinha. Vamos tomar uma aguinha agora aqui no nosso Bando de Coruja? Então vamos, pera aí.
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dia, chama Diego e Vitor Hugo, beijei a cura, é o que a gente curtiu aqui neste bloco do Band Coruja, agora 3h51, você tá junto com a gente aí no nosso WhatsApp, 11 99991 9197, fica junto aí porque a gente segue pro próximo bloco, hein?

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2: 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Eita, falando aí, ó. Bora lá pro Campeonato de Piadas do Band Coruja. É, já prepara a sua piadinha pra contar pra gente. Vai ter campeonato? Claro que vai, claro que vai. É lógico, já aí pra contar pra gente através do nosso WhatsApp, beleza? A sua rádio do seu jeito é o seguinte, tem 3 minutos, aí vou tocar a música do Nando Moreno, com Rio Negro e Solimões, Chapeludo, e depois a gente começa o Campeonato de Piadas Ruins. Separa a sua piada aí!

FM, Nando Moreno com Rio Negro e Solimões. Chapeludo! Chapeludo! Bora lá começar.

0: Bora lá, gente. É, vamos lá, vai começar, hein? Deixa eu ver aqui, vai começar. Ai, ai, ai, é o campeonato de piadas ruins aqui no nosso Band Coruja. Só pra avisar, hein? Temos aqui o kit Band FM. Nando Moreno vem com duas xícaras, vem uma garrafa térmica e vem meio quilo de café, hein? Olha que beleza, você quer? Vai mandar sua mensagem agora, hein? 11 999919197. Vai contar sua piada. Você fala o seu nome primeiro, porque aí eu cadastro aqui o seu nome bonitinho. E aí depois você conta a sua piada, beleza? 11 999919197. Participa contando a sua piada.
1: A tentativa não vale, tá? A piada, né? Não sei se eu já te contei, filho, mas todavia, né? Vamos tentar. É, o papagaio morreu suicidado, né? É, tacou gasolina no corpo e pegou fogo, né? Pois descobriu que a culpa era daquela cantora Paula Fernandes, né? É, porque acharam as últimas palavras dele escritas lá, assim. Tava escrito, sou pássaro de fogo.
0: Nossa. Cala a boca, Edmilson. Você estragou a música agora. Vou pensar no papagaio. Ai, caramba, viu, cara? Deixa eu ver aqui. Pássaro de fogo. Pássaro de fogo. Muito bem. Ai, Edmilson, cara, você me mata. Oi, fala aí.
2: Bom dia. Dentro da Brasilândia.
0: É o Leandro, deixa eu cadastrar aqui. Leandro. Vai lá, meu querido Leandro, conta a sua piada aí.
2: Piada aí. O louco tava no manicômio. É. Ele recebeu uma carta, né? Tal. Aí, falou, Carol, tem carta. Aí o outro doido. O que é? Aí tá tudo em branco. Aí falei, o que é? Do meu irmão. Aí falei, mas tá em branco. Que a gente tá se falando.
0: Nossa. Nossa senhora. Peraí, louco, peraí, tá. Olha, foi muito boa. Eu que esqueci de dar risada, me desculpe. Ó, Fernando, é o seguinte. Minha piada hoje, olha que eu tô forte hoje, hein? Olha que eu tô forte hoje! É o Pato Rocco.
3: Bom dia, Fernando. Bom dia a todos os maravilhosos ouvintes, Pato Rocco. Fernandão, a piada. O Joãozinho chegou na escola triste, né? Aí a professora falou, Joãozinho, você faltou ontem, hoje você veio triste, o que aconteceu? É meu tio, professora. Meu tio morreu. Professora, nossa, que pena. Morreu do quê, Joãozinho? Morreu de latinha. Joãozinho, de latinha? É, foi pescar com os amigos. Aí os amigos falaram pra ele, pode pular no lago que não tem jacaré. E latinha.
0: Ai, que porcaria. Latinha. Ah, vocês entenderam? Meu Deus do céu. Vocês estão exagerando, hein? Mais uma, fala aí. É o Diego.
4: Opa, boa noite. Um casal comprou um papagaio. Toda vez que o rapaz ia dormir, o papagaio.
5: Ei, corno! Corno!
4: Toda vez. Segunda-feira.
5: Ei, corno! Corno!
4: Terça.
5: Ei, corno!
4: Chegou na quarta-feira, o papagaio.
5: Ei, corno! Corno!
4: Aí, amor, toda vez que eu deito pra dormir, o papagaio me chama de corno. Tem alguma coisa aí? Ah, não, amor. Ele deve estar cismando, sei lá. Aí ele, eu vou fazer um teste com esse papagaio aí. Me dá o seu vestido aí. Aí colocou o vestido, colocou um tamanco, colocou uma peruca e passou no papagaio. Aí falou assim, quero ver o que ele vai falar agora. Aí foi e passou na frente do papagaio. Aí falou, ih, além de corno é viado.
0: Nossa senhora, velho. Só piada atual, hein? Só piada atual. Juliano, vai você, vamos ver.
6: Aqui é o Juliano. doideira, cara.
0: Tá ruim o seu áudio, tá ruim, ô Juliano. Tá ruim o seu áudio.
7: Fala, filho, foi o William aqui de Sorocaba, o William Oliveira de Sorocaba.
0: Fala, William.
7: Tinha um cara caindo e um cara subindo. Aí o que tava caindo falou: ô amigo, você entende de paraquedas? O outro falou: não, você entende de botijão de gás?
0: Putz, cara. Nossa, só boa, só selecionada, hein? Só coisa selecionada. Nossa senhora, última piada, vai. Não, não, última piada. Deixa eu ver aqui, deixa eu ver. Quem quer contar a última piada? Cadê a última piada? Conta aí, vai. Olha só, velho, ninguém contando piada. Isso aqui tá um limbo, tá um limbo. Coloca minha piada aí, coloca minha piada aí. Ai, meu Deus, vamos ver.
8: Ô, Fefo, minha piada. Meu nome é Edinaldo Plasta.
0: Edinaldo.
8: Dois sorvetes andando na Paulista, de boa. Aí, do nada, começou um tiroteio. Aí, um começou a gritar pro outro. Cobertura, cobertura, eu tô precisando de cobertura.
0: Tá, mas acabou a piada? Então, peraí. Não, peraí. Não, pera. Calma aí. Não. Acabou a piada? Acabou? É isso a piada? Não, é sério que é isso? Não, tô falando de boa. Fala só pra mim aqui, só pra mim. Ô, Edinaldo, só pra mim. É verdade que acabou? Não tem continuação? Meu Deus do céu. Caraca, velho. Vocês que se virem agora. Ó, tivemos 6 piadas. A do Edmilson com pássaro de fogo. Leandro Louco. Pato Rouco contou a piada do Joãozinho. O Diego contou a piada do casal do papagaio. O William contou a piada do paraquedas. E o Edinaldo essa daí. Essa última. Qual você acha que ganhou? Não, tem que votar em uma. Vai. 11 9 9 9 9 1 9 1 9 7.
9: Eu voto no Edmilson, não. Pássaro de fogo.
0: Não, Edmilson não. Não, gente, Edmilson não dá. Não, gente, não dá.
10: Ô, Fernando, como o prêmio é caneca, garrafa térmica, pó de café, eu vou votar na última, que ele merece.
0: Um voto pro Edinaldo. Ai, cara, o que você quer, Edmilson?
11: Pira, além de lindo, é ótimo contador de piadas.
0: Tá, é claro, não. Edinaldo, não.
12: Ô, Fefo, não dá pra cada um ganhar um tiro, não?
0: Ganhar a bala de prata na cabeça, né?
13: Oi. Ô, Fefo, eu volto na piada do Edinaldo Plácido.
0: Não. Não, peraí, vocês não vão fazer ele ganhar, né? Não. Não, peraí, cadê o Edinaldo aqui? Eu vou colocar a piada dele de novo, nunca fiz isso, mas eu quero que vocês escutem a piada. Cadê a piada do Edinaldo? Ele tá com 2 votos, mais 1 voto ele ganha. Peraí, cadê? Edinaldo, cadê o Edinaldo? Não. Olha a piada dele que vocês estão votando. Não. Olha a piada que ele contou.
8: Ô, Fefo. Minha piada, meu nome é Edinaldo Plácido.
0: Não, e ele fala com orgulho, né? Não, olha, meu nome é Edinaldo Plácido. Ele fala o sobrenome também. Aí ele conta a piada dele.
8: Dois sorvetes andando na Paulista, de boa. Aí do nada começou um tiroteio. Aí um começou a gritar pro outro. Cobertura, cobertura, eu tô precisando de cobertura.
0: Aí acabou a piada. Aí acabou! Acabou a piada! Acabou! Não, vocês não vão votar nele! O cara tá com. O cara tá com 2 votos, vai ganhar! Não! Deixa eu ver aqui, mais uma. O que foi, Silvio?
6: Plácido, Plácido, Plácido não.
0: Não, ele não votou no Plácido. Não votou no Plácido, não valeu, não valeu. Vamos ver aqui, mais um.
6: Voto na piada bosta do Ednão, do...
0: Não, cara, não, não, não, não. Não, eu não acredito, eu não acredito. Não, não, não, não, me recuso. Não, não, não, não toca a musiquinha. Não, não, não, não. Senhoras e senhores, nós temos...

0: Cadê aqui? Não, pera aí, cara. Eu não acredito. O Edinaldo, você ganhou, cara. Não, o pessoal tá muito louco. Não, não. Cadê a caneta aqui? Cara, não. Eu não acredito que eu fiz isso. Não, eu não fiz isso. Aliás, eu não fiz nada. Os senhores são os responsáveis por isso, tá vendo? Vocês ficam dando chance, dando trégua. Olha o que rolou agora. E agora, hein? Agora ele vai ganhar. O que eu vou dizer lá em casa? Ô, Luciana, não liga, não adianta. A gente não consegue atender. Não liga. É, o WhatsApp não atende aqui, não dá. O que você quer, Edinaldo? Tá se achando agora, né?
1: É muita alegria, pô, pessoal. É muita alegria. Eu ganhei meu dia dos pais. Ó, os contras, chupa. Aqueles que não gostam de mim, chupa. Eu ganhei duas canecas, uma garrafa e meio quilo de café.
0: Olha aí, ó, mandou... Tá vendo? Mandou um chupa ainda pra vocês, tá vendo? Edinaldo! Não, vou até anotar com orgulho agora. Bem feito pra todo mundo. Cadê aqui, ó? Edinaldo. Deixa eu anotar. Edinaldo. Vou fazer a letra bem feia. Plácido. Nem eu tô entendendo a minha letra aqui também. Telefone. Vamos anotar o telefone do Edinaldo. Cadê aqui, ó? 9. Ah, não pode falar alto, né? É, senão você vai receber um monte de foto de umas jiboias. Peraí, 5-4. Peraí. É duas vezes aqui. Aqui. Tá. Beleza, Edinaldo ganhou, meu povo! Caramba, ganhou meio quilo de café, hein? É, você vende o café e compra uma casa, cara, porque o café tá caro, viu? Não, olha a piada vencedora. Ó a piada vencedora.
1: Dois sorvetes andando na Paulista, de boa. Aí do nada começou um tiroteio. É. Aí um começou a gritar pro outro. Cobertura, eu tô precisando de cobertura.
0: Essa foi a piada que ganhou, tá? Não tenho mais nada a declarar.
1: Eu vou fazer uma

0: Não, não, não, sem desculpa agora. Fernando, só piada ruim, não. Vocês que apoiam isso. Não vem, não. Não, não vem, não.
1: Para nele, só pra ele não contar minha piada.
0: Como é que é?
1: Parabenizando o pessoal que votou nele aí. E agora ele não vai poder contar mais piada agora.
0: Ai, cara, eu vou te falar, hein. Nossa senhora, velho. Quem puxou tudo? Sabe quem puxou tudo isso? Foi o Marco de Pirituba. É, ele que votou no cara primeiro. Você que puxou a fila, seu animal. É. Ô, cadê aqui?
2: E aí, Fico, bom dia. A Band tá falindo, mano. Meio quilo de café, pelo amor de Deus.
0: Porque você quer quanto? Você quer um quilo de café? Vai comprar. Vai comprar. Ué, vai comprar. Abre uma rádio e dá um quilo, então. É. Falou o Ricão. Tá aí o rapaz rico.
3: Oi. Eu acho que pior do que o Edinaldo ganhar é essa comemoração efusiva pro ganhar um quarto de café, uma garrafa e dois copos.
0: Então. Eu não sei falar tudo. E o pior é que eu leio o Leandro falando aqui, o Leandro falando assim, ó, o pior é que a piada dele foi boa mesmo. Caraca, velho. Caraca. Não.

0: Vou te bater um.
1: Até que enfim o Edinaldo ganhou uma, moço. Ele já tinha contado essa piada aí 365 mil vezes, rapaz. Isso é ruim que nem sopa de
2: escola. Não, e o pior que eu vejo aqui, ó. Eu achei a piada incrível. Olha só, cara. Como a gente... Olha o nível que estamos com o programa, não é? Poxa, olha... Vou te falar. É, quem é pior, quem ri ou quem conta? Não, pior é quem vota. Quem vota é pior. Ué, quem vota é muito pior.
3: E como é que os outros vão ganhar se você não deixou os outros falar? Só falou Aguinaldo, é por isso que ganhou o café. Sai fora, velho lixo, sai cachorro.
2: Eu não falei nada. Eu estou aqui fazendo o meu trabalho. Eu estou narrando a bizarra situação que este programa proporcionou nos últimos minutos. É isso que eu estou fazendo.
4: Eu acho que se a piada do Edinaldo tivesse um título, seria Band Coruja de um ano pra cá.
2: Bem isso. Ô Edmilson, cara, não falo nada.
5: 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Band FM, isso. Com todos os autógrafos dos locutores da rádio.
2: Isso.
5: No dia de semana, tá o Léo Júnior, vem ele fazendo coraçãozinho no fundo da xícara, sabe? E isso. Quando é o Fefo, aí estira a foto do Léo Júnior, põe a do Fefo no fundo. É fazer isso. Coraçãozinho também.
2: É isso.
5: É um premiaço, eu queria ganhar, mas não deu, não foi dessa vez.
2: Não foi dessa vez. Não, a piada do pássaro de fogo foi boa. O Fernando, o café é arábica, pelo menos? Claro que é. É lógico. É.
5: Não. Verdade é essa. Eu, o caipira, realmente o caipira achei melhor. Mas, Dinaldo, parabéns, Dinaldo, meu irmão. Meu irmão também, parabéns, velho, Dinaldo.
2: Ó, e ainda por cima, Edinaldo, você ganhou o parabéns do Bora Bora, hein? Vou te falar. É.
6: Ô, Fernando, bom dia, Luciano aqui de Natal. A piada do Edinaldo fez jus ao nome do quadro, né? Concurso de piadas ruins.
2: Não,
6: é. Venceu a pior.
2: Não, é, nesse ponto é verdade. Nesse ponto foi justo. Não, e outra coisa, vamos aqui. Né, ser transparente, mas ele teve coragem de contar uma piada dessa. Não é qualquer um que tem coragem assim de se expor tanto, não é verdade? É, ele se expôs, né? Ele se expôs, não é verdade?
3: Ó, eu nem mando piada porque vai que eu ganho, viu? Aí eu tô no prego, saí daqui de São José do Rio Preto pra ir buscar um café. Eita! Ai, cafezinho, cara.
2: Não.
4: Agora foi a cereja do bolo que faltava. Ele foi parabenizado pelo Bora Bora. Agora sim o prêmio tá completo.
2: Não. Cara, vou te falar uma coisa. Teve o reconhecimento do Bora Bora, cara. Olha. Ó. Vou te falar, hein. Aplausos. Tá vendo? É, o que foi, Bora Bora? O que você quer? Que você tá empolgado agora, hein? Acabou o Cine Privê? Acabou o Cine Privê, agora você vem mandar mensagem aqui, não é isso? Porque quando tava lá o Cine Privê, ele não mandava mensagem. Ele não atendeu o telefone. Ele não deu bola pra gente. Aí agora ele tá mandando um monte de mensagem. Claro, acabou lá, né? Acabou o Cine Privê, agora ele tá livre. Né, gatão? Né? É. Eu tô sabendo. É. Oi.
7: Parabéns pro Edinaldo aí, que ganhou aí o campeonato das piadas ruins. Tá sempre participando aí com a gente aí, então, merecedor aí do prêmio. E aproveitando, Fernandão, pra mandar um feliz Dia dos Pais aí pra você, pra todos os ouvintes aí que alegam a nossa madrugada, que o domingo hoje seja especial. Curta bastante todos os pais da madrugada.
2: Aí, ó. Tá vendo? Ó, palmas. Ganhou palmas da Mara Tassini, olha aí, ó. Ganhou palmas da Mara Tassini aqui, ó. Olha aí, ó, que beleza. Caraca, agora agora completou, hein? Agora foi reconhecido, hein? Vou te falar, hein?
0: Ô, Fefo, eu moro em Paranapiacaba. Longe pra caramba.
2: Não.
0: Será que eu tenho que buscar o meu prêmio na lojinha lá no Shopping?
2: Vira, meu irmão, é claro. Deixa eu ver aqui, ó. Pera aí, deixa eu ver. Aqui, ó. Kit Band FM Nando Moreno com duas xícaras e uma garrafa térmica mais meio quilo de café. Observação. Buscar na lojinha.

0: bater um papo no café. Mas se fala tu...
1: Aí, ó, agora você vai ter que buscar. Porque eu vou te falar uma coisa. Se o senhor não... Eu acho o seguinte, pessoal, vocês não acham isso? Se ele não buscar, vai ser uma falta... Mas olha, uma falta de reconhecimento. Não é verdade? Ele vai ignorar o prêmio. Ele vai ter tirado a oportunidade de uma outra pessoa de pegar o cobiçadíssimo kit café, hein? É. Olha, se o senhor não for lá, vai ser muito feio, vai ser muito feio. Não, não, não. Olha, só de pensar, é, já tem aqui a nossa reprovação, viu? Já tem a nossa reprovação, mas que falta, hein, que falta.
2: Ô Pepo, qual que é a marca do café? É Nestlé ou é alguma marca aleatória?
1: Eu não sei, é surpresa. É o café Tião. É o café Tião.
3: Eu não sairia de Paranapiacaba pra pegar um quarto de café lá no Butantã, mas nem que o café fosse o Bádio.
1: Ai, caramba. Cadê o Edmilson aqui que ele queria participar? Que foi, Edmilson? Que foi, cara?
4: Deixa eu agradecer aquela moça solitária que votou em mim. Ela me causou um pânico que eu achei que eu ia ganhar. Ela foi pro primeiro voto, já foi pra mim, né? Nossa, eu fiquei tão nervoso aqui. Coitadinho, depois ela se arrependeu, né? Falou, só eu, sozinho.
1: Verdade. É o café te comia, é verdade, é verdade. É o café te comia. É. O café tem selo da Bic? Tem da Bic, tem da Tenace, tem de tudo. É.
5: Oi. Pela briga aí por esse meio quilo de café aí, Fefo. Deve ser aqueles café que os passarinhos caga. É, que esse café caríssimo.
1: Não, não
5: que os
1: fala assim. Caga tudo. Não fala assim. Não fala assim do nosso prêmio, hein? Feio, hein? Isso foi feio, feio. Que feio. Oi, fala.
3: Ô, Fernando, mas pior do que o café é você ter que ouvir a música Chapelaço.
1: O Marco, não ferra o nosso esquema. Você pode me ajudar a não ferrar o nosso esquema?

0: Não quebra, não quebra, nós. Não quebra.
1: E aí?
0: É. Oi.
2: Ô, Fefe, bom dia, bom dia. Se ele não for buscar o café, bloqueia esse desgraçado, porque aí vai ser uma desfeita a um programa sério que nem o Band Coruja. Bom dia e boa madrugada. Tchau, obrigado.
0: Não, eu também acho. Vai ser uma desfeita incrível. Vai ser uma desfeita incrível. É.
3: Que já tem até uma língua.
0: Cadê aqui, ó? Bota aí, bora aí. Fala, bora.
4: Não, foi feito de grande aço, viu, não? Muito bom, de grande aço. Filmaço, Pedido dos Pais é um filmaço. História de um pai e um menino cria um robô que bate pra valer, que é o ato, e pega o Zeus no final. O Zeus e o ato luta pra valer. Você já assistiu esse filme já? Você vai chorar. Se você for pro pai, você vai chorar no final.
0: Ó, tá aí a dica de filmes. A dica de filmes. Cinéfilo, hein? Da dica do Davi Bora Bora. Assistir Gigantes de Aço. Gigantes de Aço é o filme do Wolverine lá. Não é o Wolverine, é o ator, é o Hugh Grant, né? Tô ligado. Oi.
5: É mentira dele, Fernando. É claro que o Davi tava assistindo o Band Privé, mano. Dá pra sentir o cheiro de sêmen na voz dele.
0: Não dá. Então não era ele. Ele não tava assistindo, não. Ele tava fazendo outra coisa, então. Ai, caramba, hein, cara. Você já me arquivou de novo, Fernando? Não, ainda não, mas bora que vai, hein.
6: Ó, aí sim é uma falta de consideração, pelo amor de Deus, hein. Senhor Reginaldo, se o senhor não buscar, eu vou sair daqui de São João do Rio Preto pra botar três tapas na sua cara.
0: E aí depois você volta, né? Aí você volta. Tá aí a primeira ameaça. É, tá aí a primeira ameaça de agressão. Tá aí. Edinaldo, você foi ameaçado neste momento. Vai tomar três tapas na cara, se não pegar o kit do café, viu? Tá vendo a revolta? É a revolta.
7: Ô, Fefo, o cantor Nando Moreno é aquele brasileiro raiz.
0: Não, peraí, não vou nem deixar. Ó, é o seguinte. Tá vendo, Marco de Pirituba? Você, tá vendo o que você faz? Você puxa a fila, cara. Não, você puxa a fila, velho. Aí, ó, e agora? Como é que a gente faz? E agora? Não, não vim com essa com dúvida legítima. Não, que houve o caramba. Não, chega, você já causou aqui no programa. Não, olha, juro meus ovos. Juro meu ovo. É, vai te catar. É. Quer ver? Não, pior que eu tô muito curioso. Ouve meus ovos aqui, ó. Faz o seguinte, ó. Ó, toque, ó. Ouve meus ovos aí. Ouve aí, ó. Ele tá falando que é de boa, eu não confio nele. Vamos ver aqui, vamos ver o de boa dele, vamos ver.
5: Mas será que se o Pato Rocco ganhasse, ele ia sair de Rio Grande da Serra pra ir buscar o prêmio no Butantã também?
0: É uma dúvida, tá bom, vai, foi de boa. Você percebe que existe uma pressão pra colocar o seu áudio agora, né? Você percebe? É, existe um pequeno protocolo agora. Não, existe um protocolo aqui agora. É. Cadê aqui, ó? Pera aí, senhoras e senhores, ele tá pedindo desculpa por quê, Edinaldo? Tá pedindo desculpa por quê? Pera aí.
7: Fefo, eu não moro em Paranapiacaba, não, eu tô brincando. Eu moro na Vila Prudente, cara. Pertinho do Shopping Butantã. Eu vou buscar sim esse prêmio. Um mega prêmio.
0: Aí, ó! Aê, rapaz, tá vendo? Ô, Robertinho, ficou com medo de você, hein? Você ficou com medo do Robertinho, que ameaçou lhe dar três tapas na cara. É, ele iria aplicar aquele tapa na cara? Aquele de mão trocada. Sabe aquele tapa com as costas da mão assim, ó? Pá! É. Robertinho iria lhe dar um tapa de mão trocada. Aquele tapa assim, ó, de... Aquele tapa de dentro pra fora, assim, com as costas da mão. Pá! É. Ele iria lhe aplicar esse tapa. Tapa humilhante, hein? É um tapa humilhante. Muito humilhante. É. É aquele...
5: É uma pressão pra colocar áudio meu, né, Fernando? É. Porque eu não sou nem uma pinha da madrugada em cima de você, né, canalho?
0: Não, não, não vem não. Não vem não. O que, que é, Robertinho?
6: Não, é porque é muita falta de consideração. A gente tem que ouvir a piada, dar risada, a gente vota e o cara não vai buscar o prêmio, o pelo cara amor
0: vai,
6: de Deus.
0: É, o cara amigo, não vai. Não, o cara mesmo. Já fez a gente escutar essa birosca.
1: Fala, por favor.
0: Não é verdade? Você já fez a gente ouvir essa piada. Né? Não, não. Tá tirando, tá tirando. Tá tirando nós, tá tirando nós. Fala aí, Junior!
8: O tapa que você tá falando aí é estilo do... O tapa que o Will Smith deu no Chris Rock, né? Desse modelo aí, esse tapa de dentro pra fora.
0: Pode crer, deixa eu ver.
8: Com as costas da mão.
0: Deixa eu ver aqui, ó. Tapa Will Smith, deixa eu ver. Deixa eu ver. É mesmo, cara. Eu acho que é, deixa eu ver. Deixa eu ver aqui, peraí. Eu acho que é mesmo, cara. Deixa eu ver. Tá passando aqui, peraí. Ah, tá indo, tá caminho. Não, não, ele dá o tapa. Ele dá o tapa com a palma da mão. É. Ele dá o tapa com a palma da mão, mas parece mesmo, realmente. É. É bem esse tapa, assim. Pá, de dentro pra fora, assim, com as costas da mão. Mão tem costa? Mão tem costa, não? Mão tem costa? É. É. E pé tem peito? Pé tem peito? É. Por que pé tem peito, né?

0: Peraí, aí, eu desliguei aqui, peraí. Oi, fala Edmilson.
1: Mini Latrel da Shopee ia tomar uns tapas na cara e ainda ia ficar quieto, né? Pra que esse tanto de tempo de musculação e não vai fazer nada?
0: Como é que é? O tapa do Máquila. O Máquila dizia que onde ele batia não nascia nem cabelo mais. É verdade. É verdade. Minha resposta pra esse trouxa. Nossa, que briga. Chamou de trouxa, hein?
2: Oi, Edinaldo. Não só vou, como já fui já buscar meu moletom da Band. E eu moro em Rio Grande, mas eu trabalho na linha amarela, meu amigo. É linha reta. Agora você, pra sair da Vila Prudente até a linha amarela, você vai ter que pegar 4 condução. E outra coisa, hein? Quando for embora hoje, vai mais tarde, porque a rota tá lá dentro da favela, lá da Vila Prudente.
0: Eita! Eita! Caramba, hein? O Pato Rocco precisa disso, Pato Rocco? Precisa disso? É o dorso da mão, é verdade. Fernando, dá um tapa com o dorso da mão. Dorso da mão, é o lado onde ficam as unhas, é isso. É, vou dar um tapa com o dorso da mão. É. Caramba, Pato Rocco, você precisava disso? Precisava disso? Agora o cara vai ter que pegar 4 condições e sem reclamar ainda, hein? Sem reclamar.

0: Se a mão tem costas, é no atrito da barriguinha dela que a gente faz o negócio acontecer, né?
1: É o atrito da barriga da mão, né? É que tudo começa aqui. Que tudo começa, né?
2: Tudo, um boa noite, Cinderela, pra ele. Tem uns clonazepão aqui em casa aqui.
1: Eita, com soninho. Vocês estão com soninho também? Caramba, eu tô com soninho, hein? Quem que vai vir depois de mim aqui? Deixa eu ver. Quem que vai vir aqui depois de mim? Pera aí. Vamos ver aqui. Olha, o cara já tá olhando o final do programa, né? É, quem vai vir aqui depois de mim? É o Tadeu, Tadola. Olha aí, ó, que beleza, hein? Ô, Tadeu, chega rápido, pelo amor de Deus. Tô cansado, já tô cansado. Ai, que soninho, que bichinha. Que isso, cara? Que é isso? Muito bem, vamos lá. 4h33 agora, deixa eu tomar uma água. Pera aí, segura aí que a gente já finaliza o nosso programa. Pera aí.
3: Existe uma teoria que se chama 90-10, onde uma pessoa tem 90% daquilo que você procura em alguém, só que você foca naqueles 10% que falta. Aí você sai pra rua, se aventura, e realmente você encontra aqueles 10%, mas não se deu conta que perdeu os 90%.

0: Tarde FM, Eduardo Costa. Imagina eu, imagina eu.
1: Tem uma teoria que o Eduardo Costa, em todas as músicas dele, tem que ter pelo menos uma letra das vogais.
0: Ah, é?
1: Tem uma que é...
0: Ah,
1: é, I, O.
0: Pior que é, pior que é, pior que é. O senhor chegou, o senhor chegou!
1: Muito bom dia, senhor Fernando César!
0: Caramba, o que lhe fez acordar cedo no domingo, hein?
1: É, meu, vamos lá, vamos lá.
0: Os boletos, Fê.
1: Os boletos, né? Com certeza.
0: Com certeza, com certeza. Você pensou nos boletos, falou na melhor linha.
1: Ou não, peraí.
0: Ou não. Ó.
1: Não chequei, eu apostei na Mega Sena.
0: Você apostou na Mega Sena?
1: Segura aí, Fefo. Dependendo, você vai emendar até as 10 da manhã, peraí.
0: Não, peraí,
1: deixa
0: então.
1: Eu ver, peraí.
0: Não, acho que não foi um bom negócio
1: deixa
0: falar
1: abrir,
0: isso.
1: Deixa eu abrir, peraí.
0: Me arrependi, não me arrependi.
1: Deixa eu ver.
0: Não, peraí.
1: Pera aí.
0: Atenção, senhoras e senhores. Atenção, atenção.
1: Não tá carregando. Ah, carregou.
0: Carregou.
1: Pera. Ué.
0: Ué? O que foi?
1: Ah, não sorteou ontem. Não foi ontem o sorteio?
0: Não foi ontem? Pera aí.
1: Ah, que pena. Acho que vai ser hoje. Porque é dia dos pais, né?
0: Neste domingo. Aqui, ó. Vamos ver que horas. Vai ser 7 da noite, não é isso?
1: Não, vai ser às 11 da manhã.
0: Ocorrer até 10 horas deste sábado para registrar as após deve ser feito às
1: 11 da manhã. É isso aí.
0: 11 da manhã, é verdade. Portanto,
1: então, pode ir embora, Fefo.
0: Tchau, gente. Ufa.
1: Tchau. Passou, hein? Passou, hein?
0: Ufa.

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4: Bom dia, são 5 horas em ponto, gente. 5 em ponto, hora de Brasília. Bom, bom, bom, bom, bom, bom, bom, bom. Bom dia e feliz dia dos pais. Vamos com tudo então, para mais uma edição gostosa aqui do Band Bom Dia.
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0: 9 de agosto de 2026. Hoje é dia dos pais, gente. Parabéns pro papai! Forte abraço pra você que tá pagando pensão alimentícia. Vai ver a filhote hoje? Vai? É! Bom dia!
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0: 5:03, gente, 5:03 agora. Bom dia, Thiago, bom dia, Maratacine, bom dia. Bom dia, João, bom dia, Davi Oliveira, bom dia. Bom dia, quem mais tá com a gente aqui? O Tadeu de Sorocaba, bom dia. Bom dia, Ivo, bom dia. Bom dia, Salatiel. Bom dia. Bom dia, Regis, taxista, bom dia. Bom dia, cara. Teu nome não tá salvo aqui, eu não lembro quem você é, faz muito tempo que você não manda mensagem. Marcão, bom dia, Marcão, bom dia. Olha, fugiu o nome aqui em tanto tempo, você tá vivo, cara, o que aconteceu, meu? Diego, bom dia, bom dia, bom dia. Luiz Caipira, bom dia, Pato Rocco, bom dia, Brasil!
2: Bom dia, Tadeu. Tô aqui, é a Luciana falando de Campinas.
0: Ô, Luciana, um beijo pra você, alô, Campinas. Bom dia, Maicon, bom dia. Muito bom dia, Panelinha do Band Coruja, bom dia.
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0: Não, não, não, o Ivo comentou aqui aleatoriamente, desculpa. O Pato Rocco tá me desejando aqui, feliz dia das mães. Obrigado, cara, obrigado. Apesar de eu... ter tetas, né? Eu tenho tetas, né? Eu não dou de mamar, né? Ainda não. Mas agradeço, viu? Agradeço do fundo do meu coração aqui o teu recado, o teu alô! Dá o play aqui, vamos
3: lá.
0: Bom
3: dia, Tadeu.
0: Bom dia.
3: O que aconteceu é que entrou um desgraçado num funcionário novo e o cara entra às 6 horas. Ele chega aqui antes das 5 da manhã pra fazer média. E aí eu não consigo nem ouvir mais o programa.
0: Pelo amor de Deus, cara. Cara, ele é CLT? Porque se ele for CLT e estiver batendo ponto, já ele vai ter uma conversinha no RH, né? Porque... Não? Nada a ver?
4: Vai entrar o som de novo, que eu lembro.
0: Nada a ver? Nada a ver?
4: Vai de novo, por favor.
0: Mas seja bem-vindo novamente, então, Marcão. Pensei que você tivesse sido preso, né? Mais um abraço pra você. Bom dia, Calica, bom dia! Como é que estamos hoje, hein, Calica? Bom dia. Beto, bom dia. Gente, vocês compraram um presente pro pai de vocês, hein? Rolou já? Vai ser só um abraço. Às vezes alguém dá de presente um churrasco, né? Compra as carninhas lá, vai dar um churrasco pro papai, né? Mas seja como for, dê um abraço pelo menos, né? Um abraço no seu papai. Bom dia, Jonathan Cooks. Chamando aqui de cara de bunda. Muito obrigado pelo carinho. Esse carinho, viu? É esse afago na alma que a gente precisa. Uma madrugada de domingo, cara. Bom dia, DJ Ferreira de Itajaí, Santa Catarina. Tocou muito hoje, DJ. Um abraço pra você, tudo de bom, viu? Bom dia.
5: Você estraga prazer, né? Corta clima, né?
0: Por quê?
5: Ai, porque hoje é dia dos pais. Vai pagar pensãozinha, vai não sei o que mais. Nossa, mas me deu uma depressão.
0: Pô, cara, mas por que você paga pensão, Edmilson? Não, né? Você é casado, né, Edmilson? Você não paga pensão, né? Um abraço pra você, bom dia.
6: Bom dia, Tadeu, meu lindo. Bom dia, Kaique aqui de São Paulo e tá querendo pra casa depois de um dia trabalhado, graças a Deus. Comprei um presentando o papai, porque hoje é dia dos pais, a gente tem que presentear. É isso aí,
0: presentei o papai. DJ Ferreira me falando aqui que sim, tocou bastante. Acabou agora um casamento, Casamento é engraçado, né? Você gasta uma bala, uma grana, contrata DJ, como é o caso aqui do DJ Ferreira. Tudo pras outras pessoas se divertirem, né?
4: Agora vai.
0: É inacreditável. Um abraço pra você, meu querido. Bom dia.
7: Bom dia, Jadeu.
0: Bom dia,
7: rapaziada.
0: Bom dia.
7: Edmilson paga pensão, mas é só ser afetiva, né? Filho dele não, entendeu?
0: Ah, entendi. Entendi. Que bom, né? Que bom, cara. Não foi ele que fez, mas é ele que está criando, né? E você sabe o que diz a famosa frase: pai é quem cria. Um abraço pra você, meu querido. Bom dia.
8: Fala, Jadeu. Oi. Boliviano.
0: Bom dia.
8: Aqui é o Carlos. Plantão tá acabando e nós estamos como? Ligado ainda na Band.
0: Bora.
8: Começou agora o Band Bom Dia.
0: Demorou. Um abraço pra você. Bom dia.
9: Bom dia, Tadeu. Bom dia, pessoal. Carlos Danilo aqui de Diadema.
0: Carlão.
9: Casamento é igual a Avenida Paulista. Começa no Paraíso, no meio ali se perde a liberdade. e termina na consolação. Bom dia a todos.
0: É, eu não sei porque eu nunca fui casado, né? Mas um abraço pra você, Carlos Danilo. Tudo de bom! Bom domingão, hein?
10: Bom dia, Tadeu. Oi. Bom dia a todos da Band. Dia. Feliz dia dos pais a todos os pais.
0: É isso aí.
10: Que Deus abençoe e que ilumine o dia de todos.
0: É isso
10: aí. Vamos que vamos. Luiz Negrão, Jardim Ângela.
0: Valeu, meu querido. Um abraço pra você, Luiz Paulo Negão. Forte abraço. Mara tá me dizendo aqui que não é DJ, mas toca muito bem. Disso eu não tenho nenhuma dúvida. Vai lavar essa mão, menina! 5 e 8 agora, gente. 5 e 8. O Mestre Bilu agora vai passar pra gente o Band Astral. A previsão para o seu signo, através das tampinhas de garrafa de cerveja. Bom dia! Ó, senhoras e senhores, temos aqui o nosso Mestre Bilu. Nosso astrólogo do Band Bom Dia. O homem que vai ler o seu futuro. Você fez a simpatia do Mestre Bilu do final do ano? Você fez? Deu certo?
11: Bom dia.
0: Muito bom dia, Mestre Bilu.
11: Bom dia.
0: Muito bom dia. Tá cansado, Mestre Bilu?
11: Concentrado.
0: Ah, tá. Que susto do cacete! Isso tá tua mãe! Mestre Bilu, é impressionante, você entra no ar, as perguntas já começam a pipocar aqui, como a galera adora saber do futuro, né?
11: Verdade.

0: antepassados, os gurus, os mestres, os adivinhos, os mágicos, todos gostavam desta figura emblemática. Por quê? Porque eles falavam do futuro. Tinham muitos charlatões também.
1: Tinha. O que não é o seu caso, Mestre Bilu. Mestre Bilu, até porque o que você faz é diferenciado, né? Você faz uma coisa diferente, você lê o futuro através das tampinhas de garrafa.
0: Inclusive, eu sou o único no mundo.
1: Exatamente.
0: Tem gente que lê as cartas, os búzios, tem gente que vê até na porra do café.
1: Isso. Na porra do café, isso mesmo. Mestre Bilu está aqui, aliás...
0: Quem está nos ouvindo é o Rodrigão, nosso amigo.
1: Rodrigão, um forte abraço. O Rodrigão trabalhou com a gente aqui durante muito tempo.
0: Nosso querido Rodrigão.
1: Ele tá fazendo o que hoje da vida, hein? Virou?
0: Se eu não me engano, é... programas. Lá no Jockey.
1: Ah, entendi. Mestre Bilu, inclusive, que gerou uma ciumeira aqui na própria Band FM, né?
0: Verdade, cara.
1: Foi o Mestre Bilu estrear, imediatamente a Band FM anunciou o Mantovani no Band Astral da Manhã Show de sábado. É impressionante. É impressionante.
0: Eu me sinto até honrado em incentivar esses tipos de trabalho para que mais venham. Mas, lembrando, Mestre Bilu é o único.
1: Mestre Bilu, as perguntas começam a pipocar aqui. Bom dia. A primeira pergunta que vem aqui do Genilson Barbalho. O Genilson Barbalho diz que... Mestre Bilu, sou casado há 9 anos. Quantos sexos eu farei em 2026? Fiz uma média de 52 vezes no ano passado. Tá ali uma vez por semana, né? Pra ele já é muito. Ele quer saber, esse ano, qual vai ser a média de sexos que ele fará com a sua esposa de 9 anos.
0: Só, por favor, repita pra mim. Quantos anos de casamento?
1: 9. Bilu, tá com a mão no saco agora, chacoalhando o saco.
0: Saco?
1: Das tampinhas.
0: Preto.
1: Preto. Que marca que é? Da Tabacaria Nacional.
0: Tá na hora da tabacaria, mas dá uma caixinha de charuto.
1: Vamos lá.
0: Estou mexendo porque é a primeira vez que eu ponho a mão no saco esse ano.
1: Vamos lá. Ele tá chacoalhando agora as tampinhas. Estregando bem.
0: Eita porra.
1: A cara que ele fez aqui. O negócio não vai ser bom pra você, não, viu, o Barbalho?
0: Barbalho, meu querido, as tampas mostram pra mim. Elas não escondem. Elas mostram. Elas escancaram a verdade. Aqui está, ó. Uma, dois, três, quatro. Duas viradas para baixo, o resto para cima. Ou significa, este é o Barbalho.
1: Tá.
0: As duas tampinhas viradas para baixo. Ele fará 20 vezes esse ano.
1: Atenção, 20 vezes é bem menos comparado com o ano passado.
0: As tampinhas viradas para cima é a esposa, ela fará 57.
1: Sim. Faz as contas aí, Barbalho. Oh, Mestre Bilu, Mestre Bilu! Mestre Bilu, que é um grande discípulo do filósofo grego Clitóris, né?
0: Isso. Eu estudei todos os livros de Clitóris, nosso filósofo Grelos. Ele foi um grande mestre.
1: Te ensinou bastante coisa. O principal ensinamento que Clitóris ensinou pra você, o Mestre Bilu?
0: Nunca deixais de fazer o que tem vontade. Nunca bebei um copo e deixai metade. Nunca sair com alguém e fazer pela metade.
1: Olha.
0: E nunca coloque sua metade.
1: Oh, Clitóris!
0: Clitóris, mestre grego.
1: Vamos lá. O Maicon pergunta, mestre Bilu. Minha esposa está falando muito em casa de swing. É casa de swing pra lá, casa de swing pra cá, não sei o que é casa de swing, casa de swing, casa de swing.
0: Claro.
1: O que isso significa?

0: Como é que é o nome dele?
1: É Michael. Pan de astral. Jogou as tampinhas na mesa e... Olha. Situação, deixa eu olhar aqui.
0: Olha e fala aqui, como é que tá isso aqui?
2: Falar, cara, você não vai acreditar. As tampinhas caíram todas uma em cima da outra.
0: Se falar, ninguém acredita, mas tá aqui.
2: Um verdadeiro swing de tampinhas de garrafa.
0: Isso.
2: Que loucura, velho.
0: Você entendeu?
2: A gente não tá inventando, não, viu? De fato, caíram as tampinhas.
0: Por isso que eu pedi pra você ver, porque senão se eu falo, ninguém. As pessoas não vão acreditar.
2: Vão falar que você é charlatão.
0: Que eu tô mentindo. Então, graças a Deus, eu tenho você ao meu lado. Aqui, as tampinhas mostram um em cima do outro. É o que ela quer. É que ela quer. Isso significa só uma coisa, meu querido ouvinte. A sua esposa enjoou de você.
2: Tá na hora. Ela enjoou, mas não quer trair, né?
0: Não, vamos fazer uma coisa em que você também participe. Mas no fundo ela já enjoou. Como dizem, né? Arroz e feijão enjoa.
2: É.
0: Linguiça também.
2: Mestre, pra fechar aqui, o Ivo mandou a pergunta dele aqui. E é sobre sonho. Mestre Bilu está consagrando a sua água nesse momento? O Ivo é sonho, decifrar sonho, tá? Mestre Bilu, muito bom dia.
0: Bom dia.
2: Estou sonhando de forma recorrente com a minha chefe. E ele colocou aqui o símbolo proibido para menores de 18. Então deve ser um sonho erótico. Ele tem sonhado de forma erótica com a chefe dele. E é um sonho recorrente. O que isso significa?
0: Só um minutinho.
2: Ok.
0: Comida para pica-pau.
2: Casa do jacaré.
0: Casa do jacaré.
2: Se o pica-pau tivesse alertado as autoridades, isso não teria acontecido.
0: Se o pica-pau tivesse alertado as autoridades, isso não teria acontecido. Versão brasileira.
2: Muito bem, chacoalhando aqui as tampinhas, Mestre Bilu.
0: Chacoalho. Vou ter que voltar. Deu errado o chacoalho.
2: Mentira.
0: Quando dá errado,
2: quando dá errado volta tudo. Ah, tá bom.
0: Agora sim.
2: Agora vai.
0: Um pagode na casa do gago. Ele demorou a sair, a ser nada pra ele. Ele disse, que peraí.
2: Ai, meu Deus! O que aconteceu, Senhor da Glória?
0: Olha o que saiu. Uma, duas. Pode falar.
2: Duas tampinhas amassadas, duas tampinhas da corona. Ai, looking for!
0: Duas tampinhas amassadas. A chefe tá dando em cima dele?
2: Não, ele tá sonhando. Sonho erótico com a chefe.
0: Vamos lá.
2: É difícil, cara.
0: Sonho erótico com a chefe. E o que isso significa? Não é coisa boa no trabalho.
2: Ah, meu amigo. Mas parece ser coisa boa, né?
0: Parece, porque nem sempre quando sonhamos com algo prazeroso, significa que será bom na vida real.
2: Sim.
0: Tá? Ele poderia falar com que ele trabalha rapidinho?
2: Você trabalha com o quê, ô Ivo? Conta pra gente aqui, rapidinho. Mestre Bilu precisa desse contexto.
0: Enquanto isso,
2: tá?
0: Eu vou brincar aqui. Escravo de jogo, jogava o caxangá. Tira, põe, deixa ficar. Guerreiro com guerreiro faz o zigue-zigue-zá. Guerreiro com guerreiro faz o zigue-zigue-zá.
2: Ivo demorando pra responder aqui. Okay. Não sei se ele tá ouvindo via internet. Okay. O que pode causar um pouquinho de delay, né?
0: Eu vou na resposta já, enquanto ele não responde.
2: Tá.
0: Nós vemos aqui as duas tampinhas virar. Meu filho.
2: Você tá ouvindo, né? Não é nada bom o negócio.
0: Não, tô chamando meu cachorro.
2: Como você é besta, meu. Vamos lá.
0: Ele falou que ele faz, não?
2: Não falou.
0: Não,
2: não,
0: ok.
2: Falou.
0: Então, Ivo, isso significa, infelizmente, que você vai ter uma notícia não muito boa no trabalho, tá? A notícia, primeiro, é que aquela pessoa que você sempre desdenhou vai assumir o seu lugar.
3: Primeiro lugar, a pessoa que você desdenhou vai ter aumento e você não.
2: Meu Deus!
3: A pessoa que você desdenhou e achou que ele nunca ia chegar, é ele que vai traçar a chefa.
2: Caramba!
3: Ah! E essa tampinha mostra. O cara vai traçar a chefa e ele também.
2: Mestre Menu! Muito obrigado pela sua sabedoria! E é de graça, é no Band Bom Dia. Muito obrigado e a gente fecha a sua participação com mais um grande pensamento do filósofo grelo Clitóris.
3: Lembre-se, quando alguém quiser te mostrar algo e falar que é grande, cuidado, porque ele pode ter um probleminha na língua e significar glande.

0: Um forte abraço aqui pro Lucas. Obrigadinho. Quis participar do Mestre Bilu.
1: O Vulco é muito melhor, companheiro.
0: Mestre Bilu, eu sonhei correndo nu atrás do meu amigo, que também estava nu. O que isso significa? Lucas.
2: Vai embora, mas você nunca me amou e só me quer pra aquela hora.
0: Vou passar teu sonho pro Mestre Bilu, tá, cara?
2: Você nunca.
0: Abraço pra você, tudo de bom. Eliana tá com a gente aqui, Eliana. Bom dia, meu nome é Eliana, meu marido Valdir, mando um enorme beijo pra ele. Ele é um pai maravilhoso pra minha filha, viu? Que esse dia seja muito especial pra ele, amo muito. E um feliz Dia dos Pais pra todos os papais, que bonito. Eliana, um beijo pra você, abração no grande Valdir. Feliz Dia dos Pais, Valdir.
2: É vucu, vucu, vucu, vucu, vucu, não demora. Me pega, vucu, vucu, vucu.
3: A Eliana tá homenageando muito o marido, tá na cara que é adulta.
2: Essa mulherada judia da gente, não é? Eduardo Costa.
0: Cala a boca, Marcão, cala a boca.
2: Tem mulher aí que
0: oh, fazendo homenagem aqui, irmão. Um minuto só, você não consegue quebrar esse coração de pedra que você tem, cara.
2: Eu um monte nesse dia.
0: Foi inacreditável, meu.
4: Fala, Tadeu. Oi. Bom dia. Rapaz do céu, hein? Que esse domingo seja especial pra todos os pais aí. Pose.
0: Pose.
4: Três Lagoas MS.
0: Marcão, valeu, Rony. Tá com o rádio no talo, hein? Um abraço pra você. Bom dia. É, Cláudio aqui comentou coisas dos bastidores. É... Oh, cara, posso falar? Voltou e voltou com força. Que folga dupla, hein? Voltou e voltou com força. Impressionante. Um abraço aí pra você, tudo de bom.
4: Bom dia, Tadeu.
0: Oi.
4: Bom dia, bom dia. O negão de Dulcinópolis aqui ligadinho aí agora, hein, vendo... Esse programa é maravilhoso. É Band.
0: Só é alegria. É só alegria. Um abraço pra você, bom dia. Só alegria no volume 9. Meu Deus do céu, cara. Sem querer, eu cliquei aqui nas conversas da Mara Tassini. Meu, olha. Ô, oh, cara, às vezes me bate um negócio, sabe? Vai se tratar, menina! Ai, se trata, garota! 5h29 agora, o cantor Daniel passou essa semana aqui com a gente. E até rap ele cantou. Sim!
5: Bom dia!
0: Muito bom dia, cantor Daniel. Já quero pedir desculpa aqui, porque quando você vem em outros horários aqui, os artistas recebem água, tem uma recepção.
6: É, tem água, cafezinho.
0: Enfim.
6: Aí esse... vem todo mundo, vem um diretor, vem todo mundo. Passa o dono.
0: E dependendo do artista, desce o pessoal lá do quarto andar.
6: Mas vem todo mundo
0: aqui. Vem todo mundo aqui. Mas, infelizmente,
6: bom dia.
0: Esse horário aqui, a gente tá nessa lacuna do rádio brasileiro.
6: Tinha uma mocinha, arrumaram uma mocinha bonita da limpeza, já mandaram ela embora.
0: Mandaram
6: ela embora. Então, trocaram, né? De sessão, velho, não é possível.
0: Pois é, por quê?
6: Não sei, vai ver que ela reclamou, os rapazes já estão me chavecando. A gente só dava bom dia, né, Tadeu?
0: Exatamente. Mas enfim, bom dia, Daniel.
6: Vocês são demais, rapaz. Eu gosto muito de vocês. Vocês têm uma simplicidade, uma autenticidade, eu gosto de dizer, que hoje em dia até falta, viu? Por exemplo, esse horário aqui, eu venho ouvindo no rádio a maioria dos programas gravados e não tem essa dinâmica que tem vocês, viu? Parabéns mesmo. Deus Nossa Senhora Aparecida abençoe vocês sempre.
0: A gente mantém viva a alma do rádio brasileiro, do rádio, né? Do rádio raiz, né? Rádio. Porque antigamente raiz. Era isso. Eu acordava, cantor Daniel, eu acho que com você era a mesma coisa.
6: Verdade.
0: A minha mãe acordava muito cedo pra ir trabalhar. Ela era doméstica, né? E ela acordava umas 4 horas da manhã, por essa hora. É, e já colocava no rádio AM, tava lá o comunicador, dando a vida. Animando o ouvinte, né?
6: O rádio, né? A comunicação, hoje em dia, perto e dentro desses, das redes sociais, né? Das coisas que estão acontecendo. De verdade, vocês ainda mantêm essa comunicação ativa. Isso é muito importante, viu?
0: É isso aí. Obrigado. E Daniel, você faz parte desse movimento.
6: Você quando vem pra brilhantar, o seu carisma, o seu jeito. Uma rasgação de seda mesmo, porque a gente gosta de você, viu, Daniel?
0: A gente tá rasgando a seda pra ver se você leva a gente no seu programa.
6: Qual?
0: O da TV.
6: Ah, rapaz.
0: Você não consegue levar a gente lá?
6: É, porque a gente não canta.
0: Imagina um programa especial do rádio.
6: Olha aí, boa ideia, Tadeu.
0: Setembro, agora tem o dia do radialista, não é? Ou é o dia do rádio?
6: Boa ideia,
0: Tadeu. É um negócio assim?
6: Rapaz, sabe que eu poderia até sugerir lá pra...
0: Então?
6: Pra produção, tudo. A pauta é Daniel e o rádio, né?
0: Rádio Daniel. Né? Hein?
6: A importância do rádio... Na vida do Daniel. Boa.
0: Aí você se apresenta, tô aqui com meus colegas comunicadores.
6: Boa.
0: É, Tadeu Correia, Emerson França.
6: Ah, se quiser mandar um áudio, manda uma sonora só. Pô, você não quer a nossa presença
0: lá? A gente queria ir lá no
6: estúdio. A gente quer ir, pô. Ah, não, mas o contrário de vocês, acho que não deixa, né, Sérgio? Vocês...
0: Ou você que não quer? Não, se você não quiser, é só falar.
6: É, fala. É,
0: fala, não, eu não quero.
6: Seja um dia, assim, mal educado.
0: Exatamente.
6: Eu gosto de vocês, mas de verdade... Eu vou sugerir outra coisa que vocês vão ficar muito felizes.
0: Opa!
6: Vocês trabalham no grupo Bandeirantes de rádio e televisão, correto?
0: Correto!
6: Então eu vou fazer o seguinte: eu vou falar pro pessoal aqui da Bandeirantes, da TV Bandeirantes. Olha, tem uns rapazes lá que se comunicam muito bem na Band FM. Que vocês não fazem um programa com eles, eu coloco eles pra participar dos programas aqui da TV Band.
0: É só você mesmo falando, porque
6: Daniel,
0: gente...
6: só você. O Tadeu tá mais de 20 anos aqui, eu tô há 17. É, fizemos lá o Sorrisos.
0: Exatamente.
6: Que dava audiência, dando audiência, tiraram a gente do ar. Nunca mais chamaram pra nada.
0: Mas enfim.
6: Não, eles até chamam, mas humoristas de outras rádios, mas não chamam a gente.
0: Isso me mostrou que é um pouco de revolta isso aí. Rapaz! Daniel, você entra no ar aqui, os ouvintes, os seus fãs. Obrigado, fãs, porque não é só mulher, não. Muito homem é fã trabalho, viu?
6: O carinho das pessoas, né, Tadeu?
0: É o caso do Paulo. Manda um salve aí, cantor Daniel.
6: Alô, Paulo. Aqui é o cantor Daniel. Mandar um abraço pra você, meu querido. Engasguei, sem demagogia alguma. Deus, a senhora Aparecida abençoe você, viu?
0: É isso. Aliás, Daniel, falando em mandar um salve, você já cantou rap na sua vida, Daniel?
6: Eu já cantei rap?
0: Em alguma vez você já cantou rap?
6: Às vezes eu encontro, né, em algum show. Vai algum cantor de rap no meu camarim, mas de verdade, seria até um desafio pra mim, né?
0: Você consegue fazer um rap rapidinho pra gente aqui, Daniel? Se não for pedir muito.
6: Poxa, desafio do Daniel,
0: é pra ver o quão artista você é, Daniel. Ei, você consegue?
6: Vamos tentar?
0: Vamos tentar, então?
6: Vamos tentar. Tem a letra, não? Vai no improviso.
0: Vai no improviso.
6: Vamos lá.
0: Eu confio em você, eu confio em você.
6: Vamos lá,
0: ó. É o desafio do rap com o cantor Daniel.
6: Mas só ele ou não vamos fazer junto?
0: A gente pode fazer.
6: Vamos
0: também.
6: Ajudar?
0: Vamos ajudar?
6: Alô, ouvintes da Band? Aqui é o cantor Daniel. E nós vamos juntos nesse rap. Aonde a gente fala da vida em forma de canção. Alô, meus ouvintes, é o cantor Daniel. Você dá a blusa aí também o seu anel. 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

0: 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Foi bom. Rapaz, bora.
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0: Rapaz, bobo, agora sou eu. Bora. Eu já comi manga. Gosto...

0: Daniel.
1: Obrigado, gente. Obrigado, carinho.
2: Daniel canta rap também, tá? Então, o dia que acabar o seu programa sertanejo, você pode fazer o movimento rap do Daniel.
1: É verdade, cara.
2: É hip hop Daniel.
1: Isso, vai ficar bem legal.
2: Sensa, parabéns, Daniel. Que artista completo.
1: Daniel, você é tão completo que depois do rap só falta agora a Farma Aura.
2: Exato.
0: Rapaz, agora vocês estão me tirando.
2: Six Seven.
0: Como é que o pessoal faz? Peraí. Six Seven. Olha, vocês são demais, viu?
2: Daniel, olha, eu fico emocionado de lidar com um artista do seu calibre, viu?
1: Eu acho que com outro artista, ele não permitiria que a gente o colocasse numa situação dessa. E você tirou de letra, você realmente entra no clima, você brinca com a gente. Por isso que você é diferenciado, rapaz. Eu fico feliz pelas palavras. Mas eu acho assim, eu acho que se nós como artistas, né? Se a gente também não colocar esse lado nosso que às vezes as pessoas não conhecem, é ruim, porque fica aquela coisa forçada, né?
2: É isso aí.
1: Até a entrevista, né?
2: É isso aí. E aqui a entrevista é diferenciada, né?
1: Diferenciada, é verdade.
2: Quando começou sua carreira? Ah, e o novo álbum, como é que é o nome? Não tem isso.
0: Essa pergunta aí fazem muito pro Maradona, faziam, né? Pegou ou não?
2: Pegou o código? Pegou o código. Cantor Daniel, você quer atender o público aqui? Pedido musical
1: vontade,
2: do público?
1: Fica à vontade.
2: A Franciele Neiva. Daniel, o Dani, canta Adoro Amar Você.
0: Ah, mas eu gostaria que ela pedisse, gravasse um áudio. Quero ouvir a voz dela.
2: Franciele, você tem as manhas de pedir aqui pro cantor Daniel pra ele cantar? Tá gravando agora, tá ouvindo em tempo real. Ela
0: quer apaixonada, é bem apaixonada.
2: Ela tá ouvindo aqui pelo FM. Que bom.
1: Que bom, gente.
2: Tá gravando aqui. Daniel,
1: que audiência, né,
2: gente? A gente vai encerrar a participação aqui, mas desde já quero agradecer a sua participação.
1: Eu que agradeço.
2: Pelo seu tempo, eu sei que é correria lá na gravação da TV e fora os shows, né? Mas obrigado, viu? De verdade,
1: eu que agradeço
2: pela sua participação.
0: Obrigado, viu? Obrigado pelo carinho de vocês, como sempre. E a gente faz o que pode. Vamos lá?
2: Vamos embora, então?
3: Bom dia, galera. Danizinho, Daniel. Eu preciso ouvir você cantar. Ah, eu adoro amar você. Tem que cantar, hein?
0: Ela canta bem.
2: Ela canta bem.
0: Como é que é o nome dela?
2: Franciele.
0: Alô, Fran. Minha amada, minha linda. Aqui é o cantor Daniel. E eu quero cantar pra você do fundo do meu coração o que eu sinto por você e de verdade o que eu adoro em você. Alô, Bande, cantor Daniel.
4: Meu paladar.
0: Me ajuda aí.
4: 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Você sabe cantar?
0: Eu não sei a letra, vai.
4: Vai, vamos lá. Ó.
0: Vai, me ajuda.
4: 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Fica latejando em mim.
0: Adoro um latejando. Vai. Alô, Fran.
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0: Vai, me ajuda.
2: Canta, Daniel.
0: Como é que você não sabe a letra?
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0: E agora?
2: Agora, agora? Agora eu que digo.

0: na balinha.
1: Você quer uma balinha?
0: Eu quero a balinha.
1: Toma, chupa essa. Toma, chupa essa.
0: Aqui, ó, toma.
1: Toma.
0: Isso não é balinha, pirulito.
1: Ah,
0: eu quero a balinha.
1: Não tem problema, é uma balinha. 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
2: 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Balada do Vinheta, volume 9. Aqui, tudo vira insanidade. Amanhã, dia 8 de agosto, nós vamos comemorar mais um ano de vida.
1: Vambora, vambora.
2: E eu quero que você venha junto com a Band FM para comemorar

0: Olha, eu tô ficando louco, velho.
1: Áudio dos ouvintes agora.
0: Eu quero áudio, eu quero áudio.
1: Eu quero áudio, eu quero áudio. Bom dia, bom dia.
2: Meninos, vocês são muito loucos.
1: A gente é mesmo. A gente é mesmo.
2: Que
1: a gente
2: top,
1: é.
2: Cara,
1: é isso.
2: Que top.
1: É isso. É isso. É isso.
2: Bom dia.
1: Bom dia,
0: a gente
1: bom dia.
0: Isso, sua louca.
1: Bom dia, sua louca.
0: Você também é louca, safada, gostosa.
3: Cadê? Eu tô mastigando a garrafa de uísque, Tadeu.
0: Isso! Mastiga.
3: Bumbum tá molinho, o que eu faço? Vai,
0: isso.
3: Combinas.
0: Continua mastigando, Maicon.
1: Isso, o bumbum tá molinho, deixa que a gente endurece.
4: Bagnão de Araçatuba, eu tô mastigando. Mastiguei os alter da academia.
1: É isso, é isso.
0: Isso.
1: Vambora.
0: Isso.
1: Vambora, meu querido, bom dia. Bom dia.
5: Genilson, Zona Leste, ai.
0: Ai.
5: Eu tô mastigando.
0: Mastiga. Mastiga então.
5: Vai, Vitor.
2: Bom dia, menino.
0: Bom dia.
2: Janine.
0: Oi.
2: Vocês têm problema, cara.
0: Se a gente tem, imagina vocês que ouvem.
2: Rafa de Whey.
1: Olha, mastigando a garrafa de Whey.
0: Ah, que delícia.
1: Que delícia.
0: Vai ficar com o bumbum musculoso, hein? Ai.

0: Alegria
1: é aqui mesmo, é aqui mesmo.
2: Bom dia, galera, Tadeu, homem vinheta, tô mastigando a alavanca do câmbio aqui do caminhão.
1: Vambora, vambora, vambora, vambora. O

0: aqui, o Vinheta. Atenção, gente, bandfm.com.br. Você vai perder. O Vinheta está pelado nesse momento, eu não tô mentindo. Bandfm.com.br. O Vinheta está pelado nesse momento,
1: eu
0: no estúdio, fazendo a balada no Vinheta.
1: Amanhã é meu aniversário,
0: ele está nu. Ele está nu.

0: Pinheta está só de... Ele tá louco! Ele tá louco! Ele tá só de cueca!
1: Peraí, gente, agora eu exagerei. Agora acho que exagerei. Vou pôr o cabelo. Desculpa, gente.
2: Ele tá com aquela cueca que tem uma aberturinha, cara, pro pipi. O ver...
1: Gente, desculpa.
2: Gente, quem estiver vendo aí, manda o print. Manda o print, ele ficou...
1: Não, desculpa aí, gente, eu vou...
2: Ai, cara...
1: Acho que agora passei dos limites.
2: Eu acho que a gente chegou num ponto que não...

0: Acho que agora.
1: Desculpa, gente, a gente pede perdão aqui.
0: Acho que agora. Acho que agora.
1: A gente pede perdão aqui.
0: Acho que agora eu.
1: Agora acho que.
0: Acho que eu vou embora, cara. Desculpa aí.
1: Mas que cueca bonita.

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1: Por isso é que eu vou me...
0: Velocidade da Luz, aqui nos melhores momentos do Band. Bom dia, 6h25 agora. Mandar um abraço pro Everson Rios. Bom dia, Everson. Obrigado pela audiência, pela mensagem também. Tudo de bom pra você. Alô, Flávio Amaral. Bom dia, bom domingão. Um abraço pro Douglas Mendes também. E o Leandro Caires, ouvindo Band Bom Dia, a Band FM. Quer mandar mensagem? Manda aí o seu Feliz Dia dos Pais também. Fica à vontade. 11 99991-9197. Daqui a pouco tem Lorotão e tem Me Prende também, viu?
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2: 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Band, bom dia, 6h29 agora, gente.

0: Já tá chamando a mãe lá.
1: Já tá chamando.
0: Ô mãe! Ô mãe! Peraí, que eu já vou!
2: Mal pra nenhum cidadão.
3: Bom dia, bom dia.
0: Muito bom dia, Lorota, da Lorotas Corporation.
3: Bom dia, como é que você tá, lindo?
0: Tô bem, e você, como é que você tá?
3: Tô bem, mas melhorar, melhora.
0: Muito bem, Lorota, a gente...
4: Ó, quem tá aqui, fala, pidocinho. Fala, Lorota, seu filho da mãe.
3: Ô, malandro. Gente, isso como... aqui a gente pôs, isso aqui lá na vila, manda e desmanda, viu?
0: Não, o Pidoncinho tava falando
4: exagera,
0: aqui.
4: Exagera, vai,
0: ele
4: exagera.
0: Tava falando aqui. É, ele tem cara de bonzinho aí, mas ele é o presidente da associação da vila lá, né, dos moradores.
4: Não,
0: né?
4: Bonzinho ele é. Bonzinho ele é, mas é o danado esse menino. Toca aí, Pidoncinho. Fala, Lorota.
3: E aí, vocês precisam de alguma coisa? Se for dinheiro, eu tô indo embora, hein?
0: Não, não, não é dinheiro, não. A gente tava aqui, até porque, enfim, a gente sabe que você não tem.
3: Deixa o meu cachorro, vem cá, aqui. Vai correr atrás do motoqueiro, não, para, não. Fala.
0: É, o assunto aqui era idoso, né? A gente tá falando dos idosos.
3: Não, fala de velho. Eu sou velho, tô velho?
0: Não, não é isso.
3: Não, é isso.
0: Não é isso. A gente tava falando dos idosos que acordam muito cedo. E aí o ouvinte trouxe a luz aqui a situação dos idosos.
3: Minha mãe acorda cedo, mano.
0: Dos idosos que trabalham pra sustentar filhos e netos ainda.
3: É um absurdo.
0: Sua opinião sobre isso?
3: Isso é um absurdo. Aí, rapaz, olha uma coisa pra vocês. Isso é um absurdo. Vocês tocaram isso. Olha, até me... Olha aqui, ó. Até me arrepia. Deixa eu falar uma coisa. É um absurdo. Um pai, uma mãe, um vô e uma avó tem que trabalhar pra sustentar netos. Não, eu não concordo. Eu acho que assim, ó, posso falar, o Tadeu e ouvintes da
0: Band? Pode falar, Laura.
3: Eu acho assim. Qual uma idade boa pra você falar pro teu filho? Vai voar. Qual a idade boa pra empurrar o filhote do ninho? Não sei.
0: Varia, depende do contexto da família, né? Você voa do ninho quando, Lorota?
3: Hã?
0: Você voa do ninho quando?
3: Você fala voar?
0: É, voar. Sai do ninho. Você saiu do ninho pra pegar a tua própria comida.
3: Mas como assim você tá falando?
0: Você já viu aqueles vídeos dos caras que deixam a câmera no ninho? Pra ver todo o processo do
3: é né, verdade,
0: do, criando o ninho, pegando as folhinhas lá, tá, os gravetinhos.
3: Tem um, não sei se é a águia, você já viu, Tadeu, que empurra o filhote do penhasco?
0: Exatamente. Vai voar.
3: Empurra, velho.
0: Você vai
3: ele
0: voar.
3: Ele que não bate as asas,
0: exatamente.
3: Não.
0: Exatamente. Então,
3: aí empurra
0: e
3: o filhotinho tem que bater a asa.
0: Isso, ele vai se virar
3: é
0: sozinho.
3: É o certo, pô.
0: Exatamente.
3: Ô, oh, que é isso? Mas você quer saber o quê?
0: Eu quero saber com quantos anos você voou, o seu voo. Porque você vai pra sua casa pra visitar tua mãe, né?
3: Não. Eu moro com a minha mãe, pô.
0: Você mora
3: com a minha mãe. Então, a tua casa da tua mãe é o ninho.
0: Sim, sim.
3: A tua mãe, nós estamos fazendo aqui o analogo. A tua mãe é a águia.
0: É, a tua mãe é
3: tá,
0: a águia.
3: Tá, minha mãe é a águia.
0: Tua mãe vai te levar até o abismo.
3: Pra quê? Minha mãe vai me matar?
0: Não!
3: Minha mãe me ama, pô!
0: Ela vai te empurrar pra você voar os seus próprios voos, né?
3: Você tá brincando que minha mãe vai fazer isso?
0: É, uma hora tem que fazer,
3: tá uma
0: né?
3: hora, pô. Tá. Tem uma idade que... Quantos anos você tá? Vou fazer 56. E você mora com a tua mãe até hoje? Moro, pô!
0: Quantos anos você mora com a tua mãe?
3: Com a minha mãe?
0: É.
3: 56. Mas você não vai sair do ninho? Pra que eu vou sair do ninho?
0: Ué, pra ir buscar tua própria comida.
3: Ué, você tá louco, malandro? Lá, minha mãe faz os ovinhos mexidos pra mim. Ué, eu vou sair do ninho pra quê?
5: Ah, mas não pode, Lorota. Você, cara, assim que voar é até bom pra você, pro seu crescimento pessoal e profissional.
0: E aí quando você voa sozinho, você pode ir lá pegar o teu alimento e vai sobrar alguma coisinha, você leva pra tua mamãe de novo no ninho dela. Olha que bonito, você vai visitar
3: eu
0: a tua mãe.
3: Eu nunca vi isso aí, malandro. O passarinho, depois que voa, ele não volta pra trazer...
0: Não, mas...
3: Quem traz minhoquinha pra pôr na nossa boca lá, ele é a mãe.
5: Não, mas não pode, tá na hora já.
0: Tá na hora, mas a gente é ser humano. O pássaro é analogia. Você é ser humano, Lorota. Você pensa, você tem um projeto...
3: Aí, agora,
0: você tem um projeto de sair da casa da tua mãe?
3: Agora, você tocou na... Eu tô, Tadeu, pode falar, os ouvintes estão ligados. Eu tô fazendo já, tô trabalhando isso, porque eu não posso sair de supetão.
0: É, isso aí.
3: Entendeu? Eu não posso chegar e falar, mãe, tô indo. Não, então eu tô me planejando, então eu vou fazer 56.
0: Tá.
3: Eu espero, aí, ela vai sentir um pouco? Vai. Mas eu espero só mais 20 anos e eu já tô saindo.
5: Ah, então você é 50, você vai sair com 70 e poucos anos?
0: É.
3: Eu não posso sair de supetão, mano. Posso chegar amanhã e tchau, mãe?
0: É, pode ser que ela tenha um infarto,
3: tem que ser
0: né?
3: aos poucos.
0: Exatamente, tem que ir desmamando aos poucos.
3: Desmamando, eu tô 56 anos, devagar. Aí deixa passar mais uns 20 anos, eu falo, vai, eu vou ter que chegar, eu vou ter que ser duro.
0: É. Aí você tem que ser contundente.
3: Não.
0: Vai lá e fala.
3: Daqui 20 anos eu vou chegar, mãe, vamos conversar. Obrigado por tudo que a senhora me fez, mas tá na hora, mãe. Tá na hora do seu filhotinho voar. Tá aqui, ó, tá na hora do seu filhotinho bater asa. Ela vai ficar mal, viu, mano?
0: Eu imagino. E aí e você vai pra longe, né? Evidentemente. Oi? Você vai voar pra muito longe.
3: Não, já tem uma edícula no quintal da minha mãe.
0: A

0: Eu te seguro.
1: Band FM Panda, eu te seguro. 20 para 7 agora. Marcelo Me Prende tem mais uma história do submundo do crime pra você aqui no Band. Bom dia.
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1: Bom dia. E olha lá. Vai começar, hein?
3: Corta pra mim.
1: Tá com você.
3: Corta pra
1: tá
3: mim.
1: Tá com você.
3: Corta pra mim.
1: Tá com você já.
3: Corta a laranja aqui que eu não tenho carro. Eu não tenho faca. Muito bom dia pro senhor. Muito bom dia pra senhora. Muito bom dia pra você que está ouvindo este programa. Eu sou Marcelo Me Prende. E se você quiser, eu te prendo. Mas, neste caso, a sua audiência. Bom dia aos colegas aqui, bom dia.
1: Muito bom dia, Marcelo Me Prende. Sempre colocando o dedo na ferida, né?
3: Coloco, sempre coloquei, agora que eu vou colocar mesmo. A gente coloca o dedo e doa a quem doer.
1: Mostrando aqui as mazelas da cidade, do país, né? E sempre denunciando aí os piores bandidos, né? Os piores vagabundos que a gente teve o desprazer de conhecer, né, o Me Prende?
3: É verdade. E nós vamos contar hoje uma história. Posso começar? 1987. Eu estava na redação ainda do jornal. Naquela época, as editoras a mil. Jornais circulando por todo o Brasil. Internet não tinha. E eu na minha máquina de escrever, Olivetti. São Paulo, 5 de outubro de 1987. Um minutinho. Eu, Marcelo Me Prende, vamos hoje mostrar um caso de um homem. Um homem que de verdade causou polêmica. Um ser, um elemento que de verdade roscou. Quer saber o porquê nós somos atrás dele. Eu, Marcelo Me Prende, vou dizer, catando milho, que papel enroscou de novo, só um minutinho. Agora vou, de verdade, até que ela enrosca uma merda, em cima do caso. Ponto. 1987. Eu, Marcelo Me Prende, juntamente com o meu motorista, seu Osvaldo, que Deus o tenha, saímos na nossa viatura daquele tal jornal em busca desta matéria. Uma matéria que marcaria também a minha vida, o meu início na carreira do jornalismo investigativo. Fui ali com meu bloco de notas, um gravador, em busca daquele homem, um elemento que estava causando furor, um elemento que tinha uma mania estranha, um elemento com o nome de Luiz, vulgo Dedo Podre.
1: Dedo Podre.
3: Eu não o conhecia. Não o conhecia. Eu só tinha escutado falar dedo podre daqui, dedo podre dali. Dedo podre daqui, dedo podre dali. Mas o porquê este vulgo? O porquê deste apelido? Nós fomos em busca da resposta. Chegamos naquele bairro. Um bairro perigoso. Um bairro aonde, pasmem, para entrar, seu Osvaldo, nosso motorista, teve que parar num pedágio. De uma rodovia? Não. De uma estrada? Não. Um pedágio da bandidagem. Um pedágio aonde os bandidos revistaram o nosso carro. Onde um pedágio? Nós passamos por uma revista intensa para entrar. Eu me identifiquei, crachá na mão. Marcelo Me Prende. Um dos bandidos me reconheceu da televisão. Eu já fazia bico em um jornal da TV. Fomos. Um casebre. um casebre de pau a pique. Para chegar até a porta, o portão, tinha que passar por uma madeira em cima de um corvo.
1: Caramba!
3: Ô, de casa! Alguém aí? A porta abre lentamente. Um homem, uma barba, um corpo franzino, um cabelo grande. E ele não dá nem bom dia. Só diz: entre. Pode entrar. Nós entramos. E nós reparamos que um braço dele, uma mão, ele gesticulava muito. À esquerda ele falava muito. A outra mão nas costas.
1: E...
3: aquilo me causou pânico e medo. Por que eu cutuquei o meu motorista, seu Oswaldo? Que Deus o tenha. Oswaldo, fica atento. Nunca se sabe o que ele pode ter atrás das costas. Uma faca? Uma arma branca? Um revólver? Bom, nós sentamos e ele continuou de pé. Uma senhora que vem do quarto, sua mãe, prepara um café com bolo. Aqueles copos, sabe aqueles copos de requeijão? Tinha até a etiqueta do requeijão no copo.
1: Claro, um clássico brasileiro.
3: É um clássico brasileiro. Mas tudo limpinho. Aquela senhora realmente era um exemplo. Luiz. Aquele homem estava atrás de mim. Eu não queria dar as costas pra ele. Eu ficava aqui na cadeira. Eu tava aqui, ele ia pra trás, eu virava a cadeira. Ah, tudo, eu olhava pra ele. Aquela mão continuava ainda nas costas.
1: Que esquisito.
3: E nós não conseguíamos ver porque ele não deixava. Ele virava e continuava, a mão direita nas costas. Eu tinha certeza que ele estava com uma arma. Café. Bolo de fubá com margarina. Aquele café, eu posso dizer que o café foi o que me acalmou, porque quentinho. O bolo muito gostoso. Dona Maria falava pouco. Será que é a veinha do metrô? Dona Maria...
1: fala pouco, acho que não é.
3: Vai embora. Volta pro seu quarto. Aí eu comecei a perguntar pra Luiz. Dedo podre. Luiz, por que que você está cometendo esses crimes que estão acontecendo? Primeiro lugar, não sabemos definitivamente se é você. Mas não cabe a mim, e sim à justiça. Dedo podre começa a dar um passo pra frente e eu empurro a cadeira e vou me afastando. Porque aquela mão direita ainda pra trás.
1: Que isso?
3: Eu falei, quer ver ele me dar uma facada no pescoço? Mas, seu Oswaldo, meu motorista, que também era meu segurança, acumulava funções. Ele ficou de pé para me proteger. Falei, você não quer sentar, Luiz, dedo podre? Ele falou, não. Foi quando eu perguntei a pergunta que não queria calar. Luiz, por que dedo podre? Ele não falou uma palavra. Olhou bem fundo nos meus olhos, aquele olho esbugalhado. E eu perguntei de novo, Luiz, por que dedo podre? E ele falou, eu tenho uma mania. Eu falei, mas que mania? E ele foi virando e desvendou por que que a mão não saía de trás das costas.
1: Por quê?
3: Dedo podre. Tinha a mania de ficar com o dedo na bunda. Esse foi mais um caso do Marcelo Me Prende. Mas a qualquer momento eu volto com histórias que marcaram o jornalismo investigativo. Eu vou embora. Corta pra mim, até mais.
0: Tchau.

0: Obrigado você, ouvinte da Band FM. Mas ó, continua com a gente, o Domingão de Dia dos Pais da Band FM só tá começando. Deixa eu te falar, hoje tem sorteio, viu? Tem sorteio da promoção de Dia dos Pais da Hora do Ronco. Sim, a harmonização do ronco. Já já eu te falo quem é que vai faturar. Vai curtir um dia na barbearia, vai ganhar um cooler cheio de cerveja. Vai ser demais, hein? Vai ser demais. Vem aí, tirando a Tatá, vem aí a turma mais feia do rádio brasileiro. Eu estou falando de Paulo Gomes, estou falando de Robson Ramos, estou falando também de Ana Maria Brisa. Vem aí o Estação Band FM, edição de domingo.
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1: 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Band, bom dia. São 7 horas em ponto, gente. 7 em ponto, hora de Brasília. Maravilhosa manhã de

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0: Bom dia, bando de feios.
3: Bom dia.
4: Bom dia.
3: Tudo bem, Paulo Gomes?
4: Bom dia.
3: Tudo bem, Ana Maria
5: Brisa? Acorda, menino. Olha, tá os homens desse lado, as mulheres desse.
0: Oi, Tatá.
6: Bom dia, minha gente corajosa.
3: Alojamento dos homens e das mulheres. Já foi daqueles... Como é que é? Viagem?
5: Não,
3: escola.
5: Não.
3: É alojamento dos homens e alojamento
7: das mulheres. Aqui, aqui o número tá par, viu? Não, um por um aqui.
3: Exatamente.
7: Cara.
3: Vamos.
5: Não,
3: aqui,
5: mas
3: tá
5: ali, é quem tá aí, ó.
3: Quem tá
5: ali?
3: Tadeuzinho.
0: Ah, não, presente aqui, ó.
7: Aí estragou, velho.
3: Por quê?
7: Ah, Tadeu, é o Tadeu.
5: Não fala assim.
3: Fala aqui perto, que você tá falando
7: não, longe. Não, eu tô falando aqui, o Tadeu, cara, eu não quero papo com ele.
3: Credo, Paulo
0: isso.
7: Gomes. Tô brincando, eu quero, me dá um abraço.
0: Ah. Isso, aperta aqui, isso.
3: O Tadeu cada vez mais lindo.
7: É a feiura dele que eu não quero.
0: Cala a boca.
3: Meu Deus do céu. Cada vez mais lindo. E hoje vai ter tudo, né? Para. Estação Band FM, edição de domingo com as bobagens da semana pra você. Participe, diga, manda seu bom dia da zoeira. E é o seguinte, tá aqui, estamos no programa mesmo. Eu falo uma, Ana Maria uma e você uma.
6: Tá
3: e
6: bom.
3: Paulo Gomes uma.
6: Vamos.
3: Pronto.
7: Vai.
6: É assim. Vai.
3: Destaques da primeira hora do Estação Band FM, edição de domingo. Homem bebe quase 4 litros de leite em menos de 5 minutos e se torna o Bezerrão 2026.
6: Como bebe.
3: Vai lá, Tata.
6: Porcos são resgatados correndo na Dutra.
7: Porcos?
3: Porcos.
5: Só na Estação essa notícia, né, gente? Olha, uau. Cadê, ó? Sala de cinema é evacuada após espectador soltar uma forte bufa.
3: Não é emoção? É, vai, Paulo Gomes.
7: Campeonato de Farmaraura é barrado em Niterói, no Rio de Janeiro.
3: E mais brasileiro bate recorde ao visitar todos os países do mundo. Ainda tem Ana Maria Brisa, tem tudo. Gil Vigor, tem Manuel Gomes, todo mundo aqui.
7: Tem tudo. Tem...
3: No Estação Band FM, edição de domingo.
6: Ah, tadinho, não fala assim, Estação.
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2: Olha aqui, eu vou contar a história exatamente pra você se inspirar. Pra você também, viu, Paulo Gomes? Pra você também, viu, Ana Maria Brisa? Carlos Eduardo Ferreira da Silva é o novo vencedor do concurso Bezerrão 2026. Olha aí, palmas para Carlos Eduardo. Eita, lá. Ó, só conta uma coisa, o concurso, o Paulo Gomes pode participar, que é vizinho dele lá.
3: Ah, é?
2: Realizado em Areias, no Vale do Paraíba Paulista, o concurso faz parte do Torneio Leiteiro de Areias.
3: Olha aí, ó.
2: Está na sua 39ª edição.
3: Já?
2: No evento tem competições de ordenha, shows e atividades para o público. E no concurso do Bezerrão, vence quem beber a maior quantidade de leite no menor tempo.
3: Olha, meu.
2: Tem um tempo lá estipulado que é de 5 minutos. E até 5 minutos, quem beber a maior quantidade de leite é o vencedor.
3: Imagina.
2: O Carlos Eduardo, que sempre frequentou a festa, nunca tinha participado, mas encarou o desafio para defender uma graninha, já que ele está desempregado.
4: Aí, beleza.
2: E aí, na vez dele, ele entornou 3,7 litros de leite em 4 minutos.
3: Gente.
2: E ganhou dos concorrentes embolsando R$400 e um troféu.
3: R$400?
2: R$400. Ah, então, Ana Maria. Pois é, faltou você patrocinar lá. 3,7 litros. Imagina três garrafinhas daquela, mais 700 mililitros da quarta.
3: Nossa. R$400 mais o quê?
2: Não, mais um troféu.
3: Troféu.
2: É. E ele falou que ele nunca tinha bebido nem meia garrafa de leite. Assim, ele bebe, mas ele nunca tinha virado meia garrafa. Ele
4: tá precisando de uma graninha.
2: Exatamente.
4: Né, tá. O cara enfrenta, Ana Maria.
2: Pra se preparar pro concurso, ele foi reduzindo a comida durante a semana. E no dia ele só tomou um copo de café de manhã, mas um copo de café preto, mais nada. E ficou até as 4 da tarde fora do concurso, só com isso no estômago. Olha. Porque ele tava com medo de encher o estômago e não conseguiu beber.
4: É verdade.
2: Da encher o estômago de leite.
3: Rapaz, esse concurso
2: quase 4 litros de leite, pô.
3: Esse concurso aí é bom pras vacas, né?
2: Por quê?
3: Não, mas não as vacas que dá, as que bebe leite.
2: É, então. Tem umas aí que as que beberiam mais, viu? FM.

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2: Quem que vai falar agora? Paulo Gomes? É isso?
3: Pode ser, eu vou falar agora. Cantor Leonardo. Ah. É ele. Ele aprendeu umas 3 semanas, ele aprendeu a fazer o Pix. Só que pela primeira vez.
2: Então, você tinha falado, agora tá cheio de estranho falar de novo.
3: Aí a esposa dele ontem, a Poliana, na cama, ela grava tudo também. Ela
2: aprendeu com a ex-nora.
3: É, com a Virgínia. Ela falou, ó, tamo aqui na cama conversando e do nada ele solta uma. Aí ele fala assim, nossa, eu tinha que ter feito um Pix na segunda-feira e esqueci. Eu comprei 60 porco e não paguei. Comprei 12 porco e umas porcas que vão parir agora, velho.
2: Olha isso.
3: Ele comprou 60 porco e esqueceu de fazer o Pix.
2: Não pagou, né? Ah, quer dizer, pagou. Não pagou.
1: Comprou os porcos.
3: Pois é, só que daí ela

0: Não tá fácil, porque acho que ele não, a chave Pix ainda é confusa pra ele.
1: Ainda não entendi o que é.
0: É porque, pra quem não, ainda se confunde com isso, pode ser um e-mail,
1: CPF, telefone.
0: Então acho que ele se confunde aí.
2: E ainda tem QR Code, né?
0: Pois é.
3: Não, também. E pode ser uma chave aleatória, que é o mesmo número e letra.
1: Tem aleatória, tem a cópia, você copia e põe lá.
0: Pois é. E aí é isso, ele comprou 60 porco e 12 porquinhos tava pra parir, olha só.
1: Mas fala assim, que ele já pagou?
0: Então.
1: Por que não?
3: Deve ser gostoso fazer Pix, né?
1: Ah, sim, você comprar 60
3: conta do
1: porco,
3: Leonardo.
1: Né? Eu não posso fazer Pix de 60 porco.
3: Fala sério, deve ser bom. Você catar assim, a conta do Leonardo, vou fazer um
1: Pix. Fazer um Pix pra pagar 60 porco. O máximo que eu pago é 500 gramas de bisteca.
0: Aí sim. Engraçado que beber cachaça, ele não esquece.
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2: Olha aqui, na noite do último sábado, dia 1º de agosto, motoristas que passavam pela rodovia Presidente Dutra, que é a ligação entre São Paulo e Rio de Janeiro, né? Foram surpreendidos por um grupo de porcos correndo pela pista.
3: Ué,
2: menino! De acordo com a Polícia Rodoviária Federal, a carroceria de uma caminhonete que transportava os animais quebrou, permitindo que eles escapassem. Um vídeo que foi divulgado nas redes sociais mostra três porcos correndo pela rodovia enquanto motoristas e motociclistas ajudavam na captura. Parou o trânsito.
3: Ah, não.
2: Até porque é perigoso. Duas coisas: se atropelar o porco morrer.
3: É.
2: E o porco é grande. Se você bater no porco, você também pode se ferrar.
3: É.
2: O trânsito precisou ser interrompido em alguns momentos para realizar esse resgate. Ainda segundo a Polícia Rodoviária Federal, os porquinhos foram capturados rapidamente, sem feridos e também sem provocar acidentes. Tem uma imagem aí no bandfm.com.br. Tem uma porquinha ali, ó. Olha lá, leitua.
3: Rapaz.

0: Olha.
1: É, vai amamentar os filhotes.
2: Olha, eu vou dizer uma coisa pra você, viu? Todo mundo não deu acidente, eles saíram salvos, né?
1: Não,
2: mas esse dia o trânsito tava uma porcaria, hein?
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2: Vem pra cá, meninão. Vem pra cá, você tá bom aí?
3: Meninão, meninão.
2: Meninão.
3: Vocês estão da hora.
2: Ah, eu acho ele jovem. Você é jovem?
3: Ah, eu sou assim, né? Eu sou... 30 anos é jovem? 30 anos?
1: Muito.
2: 30 anos hoje em dia é muito,
1: muito
2: jovem.
1: Muito.
3: Eu sou jovem. Ô, Ana Maria, ô, ô, ô. Que foi? Ou o quê? Eu sou jovem.
2: Você tá sendo.
1: Brigam todo dia.
2: Mano.
3: Não, não. Eu não, tá falei, sendo, eu não falei
2: você
3: nada.
2: Tá sendo tipo... etarista. Sabe o que é etarista?
1: Não, não falou nada.
3: Não falei nada. Ela só falou, eu só falei. Eu sou jovem.
2: Para.
3: Não, mas você... Para. Ó, você não vem com essas gracinhas, não.
4: Dá um abraço nele, vai.
3: Não, aí não exagera, tá? Me respeita.
4: É só um abraço que resolve isso.
3: Não, me respeita.
1: Ana Maria não é afetuosa,
4: não,
1: né?
4: Não, os dois, é só com ele.
1: Né?
3: Não, eu sou afetuosa sim, menos com ele, gente. Que
2: nossa,
3: isso?
2: Mas não te fez nada, apesar dele
3: não,
2: falar.
3: Não, ele já tá me chamando de velha. Não, não chamei
4: não,
3: de ser de velha.
4: Não, chamar, não.
3: Chamei de ser de velha. Você insinuou que eu sou velha. Não, não foi isso, não foi isso. Eu só falei meu que Deus. Eu sou jovem, você falou também, e eu falei, não, tá bom.
1: Com se, quantos anos você fica velha, Ana Maria?
3: Olha, eu tô com 77.
4: Jovem.
3: Né? Eu acho que é com 97.
1: Ah, então você tá jovem.
2: Tá bom,
1: então, né? Segue, então segue, então
3: não
1: segue.
3: É, então. Não,
2: o
3: jovem.
2: Problema é que tem gente que não chega lá, né?
3: Então
2: mas
3: todos
2: bem.
3: Aqui somos
1: morre
3: jovens.
1: Morre jovem, entendeu?
2: Morre jovem.
3: É, então todos aqui somos jovens.
2: Tá, tá bom.
3: Tá certo, tá certo. Deixa eu falar pra vocês, né?
2: Fala aí.
3: Falar em jovem, né? Tava com meu tio que também é jovenzão, tá ligado?
4: Aquele como é que é o nome dele? Todo... Fala o nome dele.
3: Não, é o meu tio Zé, né?
2: Jovão,
3: todo
2: Jovão.
3: Mundo tem um tio...
2: Jovão ele.
3: É, que acha que é o Jovão, é o tio do pavê, né?
4: Tio do pavê.
3: E aí, pai...
2: Velho meninão.
3: É. Aí só que ele deu umas viajadas, que ele viaja, né? Pra dar uns trampas, às vezes. Aí a minha tia pegou e mandou pra ele, tá ligado?
2: Ah.
3: Minha tia mandou pra ele, viajou. Minha tia pegou e mandou pra ele. Nossa, uma semana sem você parece uma eternidade.
1: Uhum.
3: Aí ele foi, eu fui ver a resposta dele, ele foi e respondeu. Uma semana sem você eu economizo 500 conto.
1: Olha só!

0: está andando.
1: Band FM, o Pixote no meio do processo aqui na Estação Band FM, edição de domingo, 7h25. Aproveita, manda sua mensagem aqui. Deseja um feliz Dia dos Pais também. 11 99991-9197. Bom dia pra Buzininha. O Buzininha tá ouvindo a gente. Bom dia, Buzininha. Ailton Antônio tá com a gente também. Um abração pra você, obrigado pela audiência. Julinda também tá ouvindo a Band FM. Julinda, um beijão pra você, viu? Manda sua mensagem aqui, tão esperando. 11 99991-9197. Já, já, na Band FM. Tem essa da Simone Mendes que...

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Lanchão gostoso, 150 pila, tá fim? 11 99991 9197. Cadê? 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Band, bom dia. 7h20.

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3: Só vou contar uma história de constrangimento, que aí você vai entender o que que é. Uma sala de cinema na Colômbia, onde estava acontecendo uma sessão do novo filme do Homem-Aranha, precisou ser evacuada após um dos espectadores soltar uma forte bufa na sala.
4: Gente,
3: vamos falar bufa?
4: Assim? É antigo, mas bufinho. Pode.
3: Bufa é antigo.
4: Ah, é bem antigo, né?
3: Você
4: é.
3: Prefere que fale o quê?
4: Ah, hoje em dia é Farma Aura?
3: Não, isso é outra coisa.
5: Farma Aura.
6: Eu tô tentando me atualizar.
3: Nos Estados Unidos o pessoal Farma Aura também, sei. Não?
5: Farma, infelizmente.
3: Farma. Ai, meu Deus, você é pum, né?
4: É pum. Vamos que, no tradicional, né?
3: Peido é muito feio.
4: É, né? É feio.
3: Dezenas de pessoas saíram correndo por conta do forte odor que se espalhou pelo local. Algumas Olha. Delas até cobriram o rosto para evitar o cheiro ruim. Meu Deus, gente.
4: Rapaz.
3: Enquanto todo o caos acontecia, um animador fantasiado de Homem-Aranha tentava entreter o público. Muito legal, né? O pessoal correndo do punho e o Homem-Aranha tentando entreter
4: a rapaziada. Ah, não,
3: gente. Os espectadores classificaram o ambiente como insuportável. E aí, claro, viralizou na internet o caso, com algumas pessoas nomearam o Pum como vilão surpresa do filme.
5: Nossa, com
3: o dono do Pum, vilão
5: Participação
3: surpresa.
5: Participação especial, né?
3: Cara, mas que coisa, hein?
5: Nossa, absurdo.
3: Eu contei aqui que eu tava no ônibus uma vez e aí o homem tirou o ônibus de viagem. O cara tirou o sapato, Tata.
4: Rapaz.
3: Não é mentira isso, é chulesaço. Chulesaço a ponto do motorista pedir, por favor, senhor.
4: Gente,
3: muito ruim. Ele teve que pôr o sapato de volta.
5: Mas eu fico pensando que tamanho que é essa sala do cinema.
3: É.
4: Não é.
5: Ou o que esse cara comeu? Porque
3: pois
5: assim,
3: é.
4: É. Não, eu fiquei imaginando o tamanho do rego dele.
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3: De quem?

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2: Olha, a prefeitura de Niterói causou polêmica nessa semana ao barrar um campeonato, sabe de quê?
3: De quê?
2: De farmar
4: álcool. Não, não é possível.
5: Não, de verdade não é.
3: Lá vem o povo.
6: A prefeitura barrou.
5: Peraí.
3: Lá vem o povo.
5: Palmas então, pra prefeitura.
3: Lá vem o povo. Olha lá. Six Seven. Lá vem.
2: Porque tá virando uma moda isso aí, tá acontecendo o seguinte, os caras tão chegando na internet e falam assim, vai ter campeonato de farmar aura sábado, lá na Praça do Zé. E aí vai lá meia dúzia, lá o 100, o 200,
3: é, às vezes é
2: pra
3: bastante,
2: ficar farmando
3: gente.
2: Aura lá.
3: É.
2: Só que é o seguinte, você vai lá na Praça do Zé e tá tudo bem? É assim que funciona?
3: Não pode, é um espaço público, mas tem que ter, né?
2: Foi exatamente o que aconteceu. Eles marcaram no próximo dia 15 de agosto no caminho Niemeyer, que é no centro de Niterói ali. Lugar muito bonito, por sinal. Em nota, a prefeitura diz que os organizadores não pediram autorização.
5: Não pode.
2: Para realizar o evento e simplesmente divulgaram nas redes sociais sem procurar a Coordenadoria Geral de Eventos do município. Tá pensando o quê?
3: Olha assim.
2: Quer farmar a aura, vai na coordenadoria primeiro. Olha, tem a plaquinha ali, ó.
1: Chegou em Niterói o campeonato de farmar aura. Meu Niterói, participe.
2: Olha,
1: agora.
2: Tem até um QR Code ali, ó.
3: Tem um QR Code. Rapaz, e ganha o que será isso aí?
2: Cara, no primeiro que a gente deu a notícia aqui, que foi acho que em Recife, não ganhou nada.
3: É.
2: Era só a aura.
3: Ah, é. É a aura, né?
6: Hype, né?
2: Aí, a prefeitura ainda diz que a gestão do Caminho Niemeyer entrou em contato com os organizadores para comunicar que a data escolhida não estava disponível porque tinha um evento que aconteceria no dia seguinte. Era isso. Então, quer farmar aura em Niterói, pede autorização para a prefeitura. Tá pensando o quê?
3: Sabe o que é melhor de tudo?
2: Ah.
3: Esses jovens vão morrer de vergonha deles mesmos daqui uns anos, quando
2: eu
3: eles verem esses vídeos.
5: Para, né?
3: Não, eles vão morrer de vergonha.
6: E aquele ali é QR Code, né, do campeonato?
3: É.
6: Não leva você para lugar nenhum, viu?
3: Não.
6: QR Code não leva você para lugar nenhum.

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2: Nossa estação Band FM. Tatá vai falar.
1: Vou falar.
3: Lá vem, vai falar. Ela.
1: Vou falar do Neymar e vou deixar claro que já meti muito pau no Neymar. Muitas vezes.
3: É mesmo?
1: Ah, quando ele erra, tá. Alguém tem que ser mãe do Neymar. Eu já tenho idade já pra ser mãe do Neymar.
2: Pois é, só que então... ele tem 34, mas é que ele é uma criança de 34.
1: Exatamente, mas é que eu olho pra ele e falo, é um menino de 15.
2: Como diz o casão, entendeu? É o síndrome de Peter Pan.
1: Só que dessa vez ele foi bem. Dessa vez foi bem?
2: Ah, bem.
1: Quando ele acerta, a gente tem que falar.
2: Sim.
1: Neymar estava no iate com mulheres.
2: Mulheres.
3: Ele tá certo o quê?
2: Mulheres.
3: Vagabundo.
2: Não, fala assim, Ana Maria, calma.
1: Espera. Ele estava com a Biancardi, que é a esposa dele.
2: Esposa, Bruna Biancardi.
3: Finalmente ela aceitou, então.
2: Filhas? Muito bem.
1: Com as filhas, inclusive, ela tá grávida, né? Biancardi tá grávida.
2: Biancardi tá grávida.
1: Isso, aí eles estavam lá no iate, tudo. Churrasquinho.
2: Olha.
3: Tem piscina. No iate?
1: Tem, mas a churrasqueira é feia.
3: É?
1: Gente, não. Nossa. Combinou.
2: Neymar, é feia a churrasqueira. E eu acho que é. Como é que quanto custou esse iate?
3: 120 milhões.
2: 120 milhões. Mais caro
4: uma
2: do
4: churrasqueira feia no iate vale.
2: É um iate que é o tamanho de um navio de cruzeiro.
1: Não, é outra
2: gigante.
1: Coisa. É do Neymar, né?
2: É.
1: É do Neymar, não é o nosso bote salva-vidas.
2: Não, é quase o MSC lá.
1: É outra coisa. E aí ela postou que eles estavam vivendo momentos lindos e tal. E ele postou também, né? Escrevendo vagabundiano. É bem Neymar, né?
2: Mas isso aí tem link.
1: Em relação ao que aconteceu.
2: Porque o presidente do Remo chama de vagabundo.
1: Lá com a briga
2: fica de vagabundagem.
1: É, aí ele falou, tô vagabundeando.
2: Mas é engraçado, porque assim, né, jogou terça. Toda vez que tem jogo, o dia seguinte é de folga.
1: Sim.
2: Pros jogadores, né? Só tem regenerativo pra quem não joga, aquela coisa toda. Aí, como é que é? O cara joga no Santos. Vai pra Santos, chega no clube, vai embora, no outro dia ele folga. O que ele faz na folga? Vai dormir folga. Até mais tarde, vai na padaria. O Neymar vai pro iate.
4: Vai pro iate, é.
2: Fazer churrasco no iate.
1: Tem.
2: É que é uma diferença.
1: Ana Maria não usa o helicóptero sempre?
2: Muito.
1: Claro.
2: Aliás, Ana Maria sempre diz, você não acha muito complicado uma pessoa ter um helicóptero, manter um helicóptero?
4: Não, hoje em dia é o básico que a gente precisa ter, né?
2: O básico?
3: Então, e ter um iate.
2: A Tatá não tem helicóptero.
1: Eu não tenho ainda.
4: Não?
1: Não.
4: Mentira, Tatá.
1: Não, ainda não tenho, mas terei.
4: Eu tô com uns pra vender.
1: Não,
4: um
1: vender? Não é que eu não tô podendo comprar nada.
4: Você, eu faço
3: que mundo que ela vive?
2: Você acha que é o mínimo? É. Tem a pessoa que
4: é
2: tem que ter um helicóptero.
4: É
2: um iate também.
4: O iate eu já acho que é um luxo. Você
1: acha luxo?
4: Eu acho que é um luxo, sim.
2: Helicóptero não é luxo.
4: O helicóptero não, é um transporte público, né?
1: Ah, tá. Claro.
4: O helicóptero é um transporte popular.
3: É bem
2: muito,
3: tranquilo.
2: Muito popular.
4: Não é,
3: é bem público.
2: Dá pra pagar em prestação ou não?
4: Claro. Ué, se você quiser, dá, né?
2: Tá.
4: Mas são prestações, coisa assim, um café.
2: Claro, quanto?
4: Né? Prestação de 9 mil por mês.
1: Ah,
4: né?
1: Tranquilo.
4: 10 mil por mês.
1: Tá bom. Tá.
2: Mas...
4: entendeu? Coisa que...
1: tá bom.
4: Gente, quem não tem 10 mil hoje?
1: Não, imagina.
2: Não, imagina.
1: Por
2: mês, esse estúdio te joga no chão.
4: Não é, menino?
1: Passa o Pix, Ana Maria.
4: Agora, iate já é muito. Iate, eu acho que já é... não precisa, assim, né? Aí tem que ser jogador mesmo.
2: Tá.
4: Né?
2: Obrigado por isso.
4: Mas que bom que ele não tava com as do job dessa vez.
2: Não,
4: agora é com as famílias mesmo.
1: Família.
4: Tá bem.
1: Amigos,
3: Sábado de FM. Parça, né?

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2: Deixa eu contar a história do Robson Jesus. Ó, meu xará, rapaz.
3: Seu xará,
2: meu xará. Robson Jesus dos Santos. Ele voltou a ganhar visibilidade nesta semana. Ele é influenciador. Após entrar para o Livro Mundial dos Recordes, o Guinness. Por se tornar o homem que visitou os 193 países reconhecidos pela ONU no menor tempo já registrado. Esse é o por lugar. 2 anos e 42 dias para ir a 193 países.
4: 2 anos?
2: 2 anos. Para alcançar o objetivo, ele fez de caso pensado. Ele passou cerca de 3 dias em cada país. Oh, ele ia para um país 3 dias, ia para o outro 3 dias.
4: Ele só foi registrar,
2: dias.
4: Então.
2: Entrava, passava na alfândega, comia um pastel e voltava.
3: Aí tá.
2: Ele começou sua jornada na Tailândia em fevereiro de 2022 e só terminou em abril de 2024. Para o Robson, esse feito... Só que o registro sai agora, só para vocês entenderem. Tá. Esse feito sempre foi mais do que quebrar um recorde. Ele transformou uma inquietação de infância... E um projeto de vida e fez a própria trajetória uma forma de ampliar a representatividade no universo das viagens.
3: Olha.
2: Puxa vida. Só que ele não foi o único a quebrar o recorde, não. Ele é o homem que mais visitou países no mundo. A líder geral desse ranking é uma mulher, que aí é o ranking geral entre homens e mulheres, canadense Taylor Demonbroyne, que fez a mesma jornada em 1 ano e 189 dias. Caramba, isso aí, acho que foi 2 dias em cada lugar.
4: Com certeza, agora
2: tipo
4: fica
2: Zeca Camargo que...
4: Fica claro que eles não passaram por São Paulo.
2: Não.
3: Não.
4: Só o trânsito aqui.
3: Tava parado até hoje.
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0: Band FM, Sorriso Maroto, Dilcinho, 50 vezes. Foi só a primeira hora do Estação Band FM. Tem mais uma por aí, hein? É.
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parabéns pra você, Silvânia Alves dos Santos. Silvânia Alves dos Santos. Ô, Silvânia, passa a festa aí, menina. Você ganhou, que beleza, hein? Tá a fim de ganhar também? Tem um montão de Vales Burger durante todo o dia aqui na Band FM. Boa sorte.

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3: Vamos lá, nossa segunda hora do Estação Band FM, edição de domingo. Aqui o requentadão da semana com os assuntos imperdíveis, certo,
4: a Tatá,
3: gente?
4: Ela é muito da sacana.
2: Por quê?
4: Eu falei ter tudo num programa e ela fala, por quê? Tadeu, tadinho do Tadeu, começou a rir. Falou tadinho, começou a rir.
3: Tá vendo?
2: Não, mas eu ri fora do ar. Não, Tadeu. Não,
3: tá vendo?
2: Tadeu.
3: Por isso que o Tadeu não me cumprimenta mais.
5: Para de fazer bullying,
3: ele
5: Tadeu.
3: Acha que eu que mando. Eu não mando nada, velho.
5: Tadeu.
3: Segunda hora da Estação, mas deve me com esse destaque. Cachorro invade loja e tira soneca do sofá. Notícia importante da semana, né, Tatá?
2: E a mulher de 97 anos que se tornou a mais velha a fazer... O Robson não gosta que fala velha. Mais idosa?
3: Mais idosa.
2: Mais idosa a fazer acrobacia aérea sobre asas.
5: Dizendo que também não gosto. Também não gosto. Me chama de velha.
3: Não posso chamar você de velha. Não.
5: Nem de senhora.
3: Não?
5: Não?
3: Não. Não, a senhora...
5: Não, eu gosto que me chama, sabe de quê? Ah. De novinha, de princesa.
3: Ai, aqui no Estação Band FM, edição de domingo.
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2: Viralizou nas redes sociais ao entrar numa... Na verdade, não foi ao entrar numa loja, olha só. Ele entrou numa loja, ninguém viu. Ele passou mais de uma hora dentro da loja, pouca gente viu. Nas imagens divulgadas aí dá pra ver que ele entrou, ninguém percebeu. Ele subiu em um sofá, uma loja de imóveis, e ficou lá, dormindo no sofá.
3: Delícia!
2: Exatamente. Tipo, tá bom ali, vou deitar ali. Aí alguém percebeu depois disso, foi filmar um cachorro. Depois é que viralizou o vídeo do cachorro dormindo no sofá. É o que viralizou. Aconteceu na semana passada numa loja, na verdade não é de imóveis não, perdão. Uma loja de cosméticos em Sorocaba, que tem um sofazinho na loja. Segundo os funcionários, ele passou cerca de uma hora relaxando, sem ser incomodado. Uma hora, cara. Não viram ele entrar, ele ficou uma hora no sofá da loja e só depois disso que viram. Depois do sono de beleza, ele saiu do sofá, foi pra rua. Cachorro de rua é uma maravilha, né? Ainda de acordo com os funcionários, é comum ver esse cachorro e outros bichos frequentando o local. O pessoal é bem recebido, bem tratado, volta, né?
3: É.
2: Que bonitinho, deitado no sofá da loja de cosméticos.
4: Bonitinho, né?
2: Bonitinho.
3: Outros bichos frequentam o local? Oh.
5: Tipo o quê? Galinha?
2: É, vaca. Puxa ele lá, ó. Pra quem tá na internet, tá ele. Olha lá no sofá da loja.
3: Nossa, fogadão,
2: galinha? Pode ser galinha?
5: Não, é que outros bichos, tipo de outro
3: chifrudo?
5: Bicho. Onde
2: vaca?
5: Foi?
2: Sorocaba.
5: Sorocaba.
2: Vaca, tem vaca em Sorocaba?
5: Claro que tem vaca em Sorocaba.
2: Tem até aqui no corredor.
3: Você
2: passou já.
3: FM.

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0: No nosso Estação Band FM, Paulo Gobes.
2: Olha, tem coisas na vida que assustam, né?
0: Coisas na vida que assustam.
3: Quem Adilson assusta.
2: Adinho, não fala assim do mano.
3: Pô, tô na minha aqui.
2: Algum de vocês já ficou preso no elevador?
0: Eu já fiquei bem rapidamente, assim. Aquele dá até aquele tranquinho, fica ali, pronto, volta.
2: Tá, mas eu digo preso mesmo, tem que chamar o bombeiro.
4: Não, eu nunca
2: já?
4: Falei.
3: Já, Tata.
0: É mesmo? Ai, gente, que medo, não pego mais elevador.
3: Rapaz,
4: aqui.
2: Mas essa
3: bombeiro?
2: Essa experiência que a Tata teve, tem muitos outros famosos que também tiveram, viu, meu Brasil?
0: Meu Deus.
2: Gilberto Gil, velho.
0: Meu Deus, cara.
2: Ele tava no apartamento dele lá e aí aconteceu isso, não abriu e nem fechava. E
0: ele ficou presinho lá.
2: Por segurança, tiveram que chamar o corpo de bombeiros. E aí, tudo certo, tudo lindo, resgataram o Gil. Ele tá com 84
0: anos, Gilberto. 84
2: anos. Meninão, hein? E aí teve até a nota do Corpo de Bombeiros, assim, a vítima resgatada era o renomado cantor Gilberto Gil, que foi salvo com segurança pelos bombeiros militares. A operação foi realizada com rapidez, técnica e precisão, garantindo que o artista não tivesse ferimentos. E isso na publicação na internet, né? E ele foi lá comentar, viu?
0: Ah, foi?
2: Pelo menos o perfil dele escreveu lá, não sei se é ele ou não, a gente não sabe, mas tá escreveu assim: obrigado pela agilidade e cuidado, viu? Aquele abraço.
4: Oh,
0: e tem uma fotinha também, né? E tem uma fotinha desse bombeiro. Cara, eu cheguei à conclusão do seguinte: ele não tava com violão, né?
2: Não, velho.
0: Porque ele sempre anda com violão.
4: É verdade.
2: Pois é.
0: Se ele tivesse com violão, não ia nem precisar chamar o bombeiro. Ele ia ficar tocando lá.
2: Ah, é fácil.
3: Fazendo show solo, né?
0: Canta.
2: Pra ele mesmo tá tudo certo.
3: Pra ele mesmo.

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2: Beth Bromage. Beth Bromage é uma mulher de 97 anos. Ela quebrou o próprio recorde, ou seja, ela já tinha o recorde, quebrou o próprio recorde mundial do Guinness, o livro dos recordes, como a mulher mais velha ou mais idosa, né? Mais velha. A mulher mais idosa a praticar um esporte chamado Wing Walker, que é aquele acrobacia aérea. A pessoa fica em cima da asa do avião, sabe como é que é, ô Tatá? O aviãozinho lá, a pessoa em pé lá, tá
3: aí. Tô vendo aqui a imagem.
2: No bandfm.com.br, ela está em cima da asa do avião.
3: Sabia também. Aí ela faz o que ali?
2: Britânica de 97 anos, desafia limites e bate recorde com acrobacia aérea. Ela fez um voo panorâmico nessa terça-feira, fez manobras radicais.
4: Em cima do avião,
2: como
4: ela.
2: Looping e rotação no ar. Jesus,
4: ela fica na asa do avião, o avião rodopiando.
2: O avião vira,
4: gente.
2: E ela tá lá presa. Embora para muitos isso pode ser um choque por conta da idade, o feito não é nenhuma surpresa. A Beth já era detentora desse recorde há 4 anos. E o mais chocante disso tudo...
3: Mas também quem vai fazer isso também, né?
2: Pois é. É que o dinheiro que ela ganhou ao bater o recorde, que ela ganha um prêmio, né? Vai ser doado para a unidade de AVC do Hospital Geral de Cheltenham.
4: Olha!
2: E foi onde ela passou um tempo após sofrer um AVC em 2025. Cara, ela sofreu um AVC.
3: E tá ali.
2: E tá lá voando em cima do avião.
3: Nossa, ela me faz... Eu me sinto muito mal vendo isso.
2: Meu Deus.
4: Por quê?
3: Gente, eu não sirvo pra nada.
2: Não, serve sim.
3: Eu não sirvo pra
2: não,
3: nada.
2: Não, serve pra não ir nisso aí, que ninguém tem que fazer isso aí.
4: Você serve pra alguma coisa, Ana Maria?
5: Eu sirvo pra várias coisas. Eu iria nisso aí também.
4: Sério?
3: Maria,
4: se você for, Deus já te puxa. Cuidado. Você me respeita, hein?

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2: Mano.
3: Vamos lá, vamos lá.
2: Hoje é dia do rap nacional.
3: Você tá hoje?
2: É hoje.
3: Dia do rap nacional.
2: Vamos lá, homenagem a Thaíde DJ1, então.
3: Thaíde,
2: grande Thaíde.
3: Família RZO.
2: RZO.
3: Negra ali.
2: Sim, senhor.
3: Né?
2: Coloca Racionais aí, MCs, seu amigo, Racionais MCs, Brau, toda a rapaziada.
3: Todo mundo
2: certo?
3: Aí.
2: Firmeza
3: e
2: total.
3: Tem vários, né? Projota. Ixi, tem vários.
2: Da
3: né?
2: hora pra caramba.
3: Projota, Emicida.
2: Ó, Emicida pra caramba.
3: Tem uma rapaziada da hora aí que fez a cena do rap acontecer, né?
2: Ó.
3: E vamos representar hoje
4: isso
3: na
4: Isso que
3: rima,
4: eu ia falar, hein?
2: O Jean mandou aqui, falou, coloca Tatá. Não pode ser, tem que ser personagem que o Mano Dilson traz junto com ele.
3: Vamos, Tatá. Não
2: Tatá
3: faz
2: não
3: isso
2: treinou.
3: Tatá, gente. Não
2: Tatá
3: não
2: treinou.
1: Obrigada, obrigada, Maria.
4: Tatá não treinou. Não, a moça, né?
2: Traz linda, a Luciana Gimenez, vai. Vem cá, Lu. Né? Vem cá, Lu. Traz a Luciana, vai.
4: Luciana, vem mesmo?
2: Vem, Lu.
4: Boa noite. Tá
2: bom. Aí você não vai estrear? Aí você veio aí?
4: Vou estrear em breve. Vou estrear em breve. Sabe quando?
2: Quando?
4: Abafa, não posso falar ainda.
2: Você não conversou com o...
4: Para!
2: Falou com ele?
4: Para, não posso falar ainda. Tá, segura ele.
1: É que você tava no parque. Segura.
4: Não pode.
3: Segura.
2: Eu tô ansioso, quero ver você no parque.
4: Calma, Rob.
2: Na deola.
4: Tem que vir aqui. Tem que vir aqui no estação,
2: hein? Vamos fazer o rap com o Mano, vai. Vai aí, ó. O Jean falou aqui, Neymar.
3: Neymar, certo.
2: Pai. Churrasco.
5: Ah, muito churrasco.
2: Fácil demais,
1: nossa,
2: né?
1: Nossa, fácil, hein?
4: Mas muito
2: fácil mesmo.
4: Até
2: tá, vamos lá,
4: Luciano,
2: vai. Fácil.
4: Atenção. Até você faz,
2: Mano Dilce e Lu Gimenez fazendo desafio.
4: A gente mico.
3: Não, vai dar bom.
5: Vai dar bom.
3: Vamos lá. Calma, Paulo Gomes, sem apavorar. Aqui na rima, sabe que não precisa gritar. Eu vou chegar aqui improvisando, enquanto a Luciana comigo vai tá rimando. Luciana, é nóis, pode pá?
4: Ai, a primeira era qual? Ah, lembrei, Neymar.
3: É isso aí, Neymar nós já rimou. Com a Luciana aqui nós já improvisou. Ó, Domingão já sabe onde vai.
4: Com certeza, né? Na casa do seu pai.
3: Vamos lá, aqui é nós que tá e tamo junto pra rimar. E ó... Final de semana vai ser sem fiasco.
4: Nossa, dia dos pais, que vai ter de churrasco, né?
3: Ah! Luciana deu bom, tá vendo?
4: Deu bom. Ai, abafa, gente, deu certo
2: deu
4: isso?
2: Deu certo, foi bom.
4: Como assim? Vim pra Band pra fazer rima.
2: Não foi.
4: Convida a gente pro seu churrasco.
2: É treino, é piloto.
4: Convida a gente pro seu churrasco. Vai ter isso no meu programa.
1: Muito mais.
4: Ó,

Band FM Ferrugem arrependidaço no Estação Band FM edição de domingo, domingo, dia dos pais, né? 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Final do telefone 7665. 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Você!

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3: Gil, meu corajoso.
4: Gente, realizei um sonho. Ai, aí, Brasil.
5: Como é que tá? Não te vi mais, tá de férias?
4: Não tô de férias, não. Tô sempre
5: te
4: estudando.
5: Ana Maria. Né? Ah, tá estudando de novo. É, não, você estuda muito.
6: O meu... Quer ser presidente. Ele quer ser presidente, quer ser presidente, né?
4: Estudando.
6: Ser
4: presidente. A gente, né? Quero ser presidente desse Brasil, né? E também, né? Nas economias. A gente não para de estudar, né?
5: Tá.
4: É, aí você estuda do PIB, depois você estuda sobre bolsa de valores, aí não para, né?
5: Agora você fez que até, como é que chama lá? Mestrado, né? Doutorado, sei o que você fez, pós-graduação.
4: Só que assim, tudo isso sem largar a cachorrada, né, Brasil? Ah, esqueço, né? Uma coisa, outra coisa, tá, né, meus amores? Né?
5: Bom, pra quem vai investir agora, vai empreender.
4: Tá certo.
5: Não, tá certo o quê?
4: Pra quem vai empreender aonde?
5: Sei lá, no negócio próprio, a pessoa
4: mas que dica. Você precisa reformular essa pergunta.
5: Qual é a melhor forma da pessoa começar? Por onde começa?
3: PhD,
5: a pessoa largou o emprego, pegou um dinheiro
4: PhD,
5: e vai, ela quer abrir um salão de cabeleireiro.
4: Entendi.
5: Faz o quê?
4: Ó, a melhor coisa pra você que quer começar a empreender, né? Você precisa fazer renda extra primeiro, né? Porque não dá pra você largar o seu serviço fixo que você tem pra empreender. Porque o empreendimento é algo, meu amor, que pode dar certo, pode não dar, ainda mais se você tá começando.
5: Tá brincando.
4: Então você precisa ter uma renda extra e com o dinheiro extra que você faz, você começa a investir. Agora, no que você vai investir, eu não sei.
5: Tá bom.
4: Eu sempre investi na cachorrada, né, Brasil?
6: Quem é o Manuel Gomes, hein?

Band FM, Danilo e Davi, não mexe nas minhas gavetas no Estação Band FM, edição de domingo. Manda mensagem no WhatsApp aqui, deseja um feliz dia dos pais pro seu papai. Manda um abraço pra ele. A Mari tá com a gente aqui, bom dia, Mari. Fernando Henrique também. O Rubens Rodrigues, bom dia. Bom dia pra Elaine também. Feliz dia dos pais pra todos os papais. Estão vindo aqui mais uma edição do Estação Band FM, edição de domingo.

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2: Que maravilha, hein? Ó, oh, olha. Voltou de férias.
3: Voltou solteiro, hein?
4: Tava de férias também.
3: É de férias do amor, hein?
2: Vem cá. Temos muito o que conversar. Vamos conversar. Ouvinte Valéria, na quinta-feira, até lembrei, guardei o nome pra falar.
4: Valéria, vou logo.
2: Ouvinte Valéria, na quinta-feira, mandou uma mensagem.
4: Adoro você.
2: Vocês não vão falar do fim do relacionamento do Manuel Gomes?
4: Mas você tá bem mesmo?
2: Tô triste com ele. Você tá bem, Manuel?
4: Olha, tô bem, né?
2: A Mary Jane fez alguma coisa pra você?
4: Tô recuperando. Me recuperando.
2: É triste. Então... Você pôs um vídeo. Ela chorou no vídeo.
4: Foi.
2: Ela falou que você foi o primeiro amor da vida dela. Foi
4: o primeiro homem dela, né?
2: Primeiro amor. Primeiro homem não foi.
4: Nunca vai me
2: Lamento
4: esquecer.
2: Lamento te informar.
3: Não, o primeiro homem não foi, mano.
4: Foi sim.
3: Você acha que foi?
4: Ele acredita.
2: Primeiro homem que ela amou.
4: Verdade.
2: Mas não o primeiro homem da vida.
4: Foi muito triste, mas...
2: Mas e aí, por que que terminou, Manuel?
4: Cada um segue seu rumo,
3: dá
4: né?
3: Uma exclusiva aqui, vai.
2: Dá uma exclusiva aqui, vai. Nós vamos contar pro Léo Dias depois. O que aconteceu?
4: Ó, não falei em lugar nenhum. Só aqui pra vocês.
2: O que aconteceu?
4: Só na Band FM, vai. O porquê que o meu namoro... Meu relacionamento acabou com a Mary Jane.
2: O quê, rapaz?
3: Fala logo. Você amava ela?
4: Eu ainda amo.
2: Ué, ainda amo e terminou?
4: Mas sabe por que terminou?
2: Por quê?
4: Porque não continuou, né?
2: Manoel, para de graça, meu. Para de graça.
4: Quando as coisas terminam é porque acaba,
2: não,
4: né?
2: Não, para de graça. Não é que vocês papinham.
4: Quando as coisas começam é porque começou.
2: Então faz aí uma música aí que eu sei que você é um homem sentimental.
3: Ela falou que amou você.
2: É.
4: Eu fui o primeiro amor dela e ela meu primeiro amor. Infelizmente o relacionamento acabou. Eu não sou mais o Homem-Aranha dela e ela é minha Mary Jane. Mas ela vai ser minha Mary Jane pra sempre. Pra sempre, pra sempre. Vai ser minha Mary Jane pra sempre. No meu coração e na minha mente. Mary Jane, vou esquecer você nunca não.
3: Ele falou isso com dor no coração.
2: Mas querendo chorar, ó.

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2: Aqui no nosso Estação Band FM, Ana Maria Brisa, vem pra cá.
3: Oi.
2: Conta o que tá acontecendo aí, que eu tô curioso.
3: Olha, sabe o que tá acontecendo? O ator famoso que ficou revoltadíssimo aí com o McDonald's.
2: O que o McDonald's fez pra ele, gente?
3: Sabe quem foi?
2: Quem?
3: O Bruno Galhaço.
2: Bruno Galhaço.
3: O que acontece? Ele foi lá pra comer um lanche. Só que lá na porta tava escrito, fecha às 11.
2: Isso.
3: E aí ele chegou lá, 11h50 já tava fechado.
2: 11h50 ele chegou 50 minutos depois.
3: Não.
2: 10h50.
3: 10h50, é. Me ajuda aí, gente.
4: Tadinha,
3: me ajuda,
4: vai.
3: Eu tô na brisa.
2: Tá. Ah, deu pra perceber.
3: Então ele chegou 10 minutos faltando pra fechar. 10h50. Tá. E aí ele ficou indignado.
2: Mas porque tava fechado?
3: Tava fechado. Tava na porta lá, fecha às 23 horas. Ele chegou 10 minutos antes de fechar, já tava fechado.
2: E aí?
3: E aí ele, né, claro que ficou com fome, ou se não foi comer em outro lugar, mas fez o stories e marcou aí, né, a rede de fast food. Falou, ó, pessoal, tá marcando aqui 11 horas, o Mac já fechou, cheguei 10 minutos aí faltando pra fechar, já tá fechado, ficou indignado. E aí a web ficou indignada com ele.
2: Com ele?
3: É, porque o pessoal falou que, ah, mas você também não pensa que tem funcionários que trabalham lá.
2: Mas tá escrito o que na porta?
3: Pegar o ônibus depois.
2: Não, mas o que tá escrito na porta?
3: Que fecha às 11.
2: Então é às 11, bebê.
3: Ah, mas 10 minutos.
4: Mas 10 minutos dez não minutos. Tem tolerância nenhuma?
2: Não, então não escreve fecha às 11, escreve fecha 10 para as 11.
3: Mas o que acontece? Se tivesse.
4: Polêmica, hein?
3: Talvez estava sem movimento lá e o pessoal falou 10 minutos.
2: Eu tenho o que com isso?
3: Se tivesse cliente lá, talvez eles deixariam até as 11 mesmo.
2: Ih, não, peraí.
3: Mas como não tinha?
2: Ana Maria Brisa.
3: Ah, gente.
2: Está escrito na porta, fecha às 11.
3: Não, mas
2: tem cliente ou não.
3: Mas se não tem movimento na loja, pode fechar, ué.
2: Não, não pode fechar.
3: Aí o cara que chega depois...
2: Então tem que escrever o seguinte na porta.
3: Não sei, gente.
2: Fecha às 11, mas se não tiver movimento na loja, pode fechar antes.
5: Mas é igual, por exemplo, se esse programa acabar 10 minutos antes, o ouvinte vai reclamar.
3: Vai.
2: Então, mas tem que acabar na hora mesmo, né? Aqui ninguém
5: não,
2: acaba 10 minutos antes.
5: É. Não pode.
3: Não pode.
5: Não pode.
2: Olha, cara.
5: O programa não pode acabar antes.
2: Não, não
5: tem
2: pode.
5: Tem que acabar na hora certa.
2: Acaba na hora certa.
5: Senão
2: e assim é.
5: Reclama. É assim.
4: A lanchonete não pode fechar antes.
5: Essa aqui é a nossa lojinha, não é?
2: Não.
5: É. Essa aqui é a nossa lojinha, a gente não pode fechar antes.
4: Cara, a nossa opinião aqui não interessa muito, interessa você que tá ouvindo aí. Quem que tá certo nessa
2: palavra? Se alguém concordar que o cara pode fechar antes, eu vou ficar doido.
4: Você tá certo, concorda com o Galhaço?
2: Com ele, totalmente.
3: Eu não concordo.
2: Eu só não sei se ele foi grosseiro.
3: Nem todo mundo tem um helicóptero igual eu. Os funcionários queriam pegar o ônibus, pegar o trem, entendeu? Meia-meia, entendeu? 10 minutos.

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2: Ai, ui, ui, ui, yeah, ui, yeah. Ana Maria, vem cá, Ana Maria.
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2: 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Vem cá, Ana Maria, vem cá, Filoca.
4: Vamos lá.
2: Filoca.
5: Tibaz.
4: Pensamento de hoje.
5: Tibaz.
2: Que isso?
4: Olha, e diz que pro homem ser feliz, basta apenas uma mulher pra isso. Mandar nele. Né?
5: É demais.
2: Eu concordo.
4: Né?
2: Concordo, você concorda?
6: Isso! Se eu olhar pro meu marido.
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6: Ué?

0: Você lembra dessa aqui? É o Arte Popular. Oa, oa! 8 para as 9, agora bom dia, Andressa.
1: Bom dia, Band FM. Oi. Aqui é a Andressa, eu quero desejar a vocês um feliz Dia dos Pais, com muita paz, saúde, prosperidade a todos os ouvintes e também todos os locutores aí da Band, todos os profissionais da rádio. E principalmente pro meu papai, João, e dizer que eu amo muito e desejar um feliz Dia dos Pais pro meu marido também, José Carlos, que é um pai incrível. Um beijo, Andressa.
0: Ô, Andressa, um beijo pra você. Obrigado pela mensagem. Feliz Dia dos Pais. E acabou, meu povo.
2: Acabou. Terminou. Vamos todos tomar café.
3: Passa rápido, vamos agora.
2: Né? Na casa da
3: Tatá. Vambora, gente. Aqui pertinho,
0: ela tá
3: vem.
0: Aqui do lado.
2: Vai
0: né?
2: fazer. Ó, só negócio vem. É o seguinte. É, por favor, Manuel, vem cá, no fim do programa.
0: Lá, meus amigos. Lá, meus
2: amigos. Tadeu tava te esperando.
0: Lá, meus amigos. Lá, meus amigas.
2: Você pode fazer uma canção pra ele?
4: Não. Vou fazer. Quero, ó, você vai fazer uma canção pra ele com a Tatá misturar.
2: Isso, Tatá porque... e Tadeu e ressalte as qualidades dele.
0: Olha o que eu vou fazer, olha a música que eu vou falar. Vou cantar pros meus amigos, pro Tadeu e pra Tatá. A Tatá está aqui na Band FM.
4: Opa!
0: E quando ela fala, a concorrência até treme.
4: Olha!
0: E agora eu vou dizer pra vocês, porque eu falo de tudo. O Tadeu, ele é meu amigo, mas ele é meu amigo, tá tudo. Bom demais,
2: tchau.
0: Bom demais.
2: Eu vou ter que voltar às 10, ele vai ter que... Ele vai deixar eu entrar?
0: Mano, agora na voz. Tchau, gente!
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5: Já, aqui na Band FM, você vai ouvir Henrique Juliano.

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Bom dia, 2 minutos faltando para as 9 da manhã. Ó,

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4: Pra começar bem, a gente vai começar assim, ó.
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0: Como estamos nesse domingo, hein? Tá de plantão, tá trabalhando, tá ouvindo a Band FM. Bom trabalho pra você, pra quem tá passeando, acordou cedo, tá indo na padaria agora comprar pão. Bom dia pra você também. Quem tá na cama ainda agora. Ei! Inveja que eu tenho de você. Mas vamos seguindo aqui com o Band ao vivo. Pra você cantar, são as músicas que você adora curtir na programação da Band FM em versões pra você se sentir num verdadeiro show. Vale você mandar mensagem também? Por gentileza, vamos combinar o seguinte? Como hoje é Dia dos Pais, você grava uma mensagem bonita pro teu papai. Uma mensagem pra todos os pais do Brasil. 11 999919197. Aperta o microfone do WhatsApp, fala o teu nome e manda sua mensagem pra gente. Quer pedir música também? À vontade, no Band ao vivo nesta primeira hora tem Tiaguinho, tem Luan Santana, tem Diego Vitor Hugo, tem Roupa Nova, viu? É. Tem Zeneto e Cristiano, tem Sorriso Maroto, tem Henrique e Juliano. A gente começa com um clássico da música sertaneja. Tô falando de Temporal de Amor. Canta o Leonardo aqui no Band ao vivo.
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Agora pra ficar bonito, pra aparecer no nosso DVD. Todo mundo com a mão gira em cima, pra um lado, pro outro. Pra um lado, pro outro. Tá lindo demais. E aí, parceiro?

0: Band FM, Zé Neto e Cristiano, Largada das Traças, é o Band ao vivo pra você cantar junto com a gente nessa manhã de domingão gostoso, dia dos pais. Cadê mensagem pro seu papai? Cadê mensagem pros papais, hein? 11 99991-9197, bom dia.
1: Bom dia, bom dia, bom dia, que bom ouvir você também no domingo. Opa. Que alegra minha semana, meus dias.
0: Que bom.
1: Bom, hoje é dia dos pais, feliz dia dos pais pra quem são pais, né?
0: Uhum.
1: O meu virou estrelinha, mas feliz dia dos pais é o mesmo do mesmo jeito. Né? Uhum. Sei que ele tá lá de cima olhando por mim.
0: Amém, está.
1: E é isso.
0: É isso aí.
1: Fazendo almoço e ouvindo vocês.
0: Mas já?
1: Um beijo, Ana de São Bernardo.
0: Um beijo.
1: Me escreve nas promoções, por favor.
0: Ana, você começa os trabalhos muito cedo no domingão, hein? Um beijo pra você, tá inscrito aqui. Boa sorte, tá?
2: Olá, Tadeu.
0: Oi.
2: Sou Cristiano. Beijo pra minha esposa Lucilene, minha filha Maria.
0: Uhum.
2: Feliz dia dos pais e a todos os ouvintes aí. E a esposa aí, Lucilene, beijo também pra minha mãe, Leonilda. A esposa Lucilene tá fazendo uma lasanha aí
0: pro
2: dia dos pais. Bora aí, Tadeu, comer aí a lasanha aí.
0: O quê?
2: Tadeu, você é 10, 100 mil, Band FM, 10, 100 mil. Valeu!
0: Valeu, lasanha no domingão é dentro, cara. O quê?
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conosco, foi a música mais tocada de 2021. Através dessa música, nós estamos gravando esse DVD aqui no Espaço das Américas, em São Paulo, com a energia de vocês. Vocês fizeram essa ser a música mais tocada do ano passado. Essa música, ela foi composta com muito amor, foi cantada com muito amor, foi ouvida por vocês com muito amor. Só que quando a gente gravou ela a primeira vez, a gente sentiu que faltava algo, faltava alguma coisa. Sabe o que é que faltava? Faltava vocês. Pra vocês.

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1: Pichote! Band FM, tomando pagode, Pichote, saudade de nós, fã de carteirinha aqui no Band ao vivo, bom dia.
2: Bom dia, Tadeu. Oi? Bom dia. Mais um domingão escutando vocês aí ligadinha na Band FM.
1: É isso aí.
2: Desejar um feliz dia dos pais, em especial pro meu pai, seu Amâncio.
1: Uhum.
2: E pra todos os papais, viu?
1: Aí.
2: Beijo, beijo.
1: Opa, beijo pra você, beijo e abraço no seu Amâncio. Feliz dia dos pais. Ó, continue mandando sua mensagem pra gente, 11 99991 9197. Fale seu nome, manda aquele áudio gostoso desejando feliz dia dos pais. Ele que é papai, ele que é avô, já está entre nós aqui, vem aí pra já. Mais uma hora de Band ao vivo.
3: Robson, você tá bom,
1: Ramos,
3: né?
1: Tô bem, graças a Deus.
4: Tudo bem, estamos aí, então vambora.
1: Quem é avô
4: vambora.
1: É pai duas vezes?
4: Pai duas vezes.
1: Olha aí,
4: pai duas vezes.
1: Tem presente em dobro também?
4: Vou descobrir hoje, porque o ano passado ele era muito bebezinho e não deu nada. Então, espero que esse ano, com um ano e oito meses, ele tenha ido ao shopping comprar alguma coisa.
1: Tirar o escorpião da carteira, né?
4: Exatamente.
1: Um abraço, Robson. Tchau. 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
13: Prêmio do seu jeito tá aqui, ó. Par de ingressos pra ver Homem-Aranha, o Novo Dia. Pode ver em 2D ou 3D, você que vai escolher, hein? Quem ganhou ingresso foi a Maria do Carmo de Jesus, da freguesia do ó. Maria do Carmo, parabéns pra você, meu bem, você ganhou. A equipe da Band vai manter contato com você, viu, Maria do Carmo? É, você não ganhou, tá olhando aí pra Maria do Carmo? Calma que já tem mais. Fala, gente! Bom dia pra todo mundo! Bom domingão pra você! Tudo certinho aí, né? Bom te ver! Eu sou o Robson Ramos, aqui pela Band FM.
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13: Todo mundo aqui pra cima, sempre, como sempre, na Band FM, é bem melhor. A sua rádio do seu jeito, esse é o Band ao vivo, que começou 9 da manhã e vai até às 11, tocando as músicas que você adora na programação da Band FM, em versão de show, versões exclusivas de apresentações da Band FM, inclusive, com uma hora direto, sem parada, mais uma pra você curtir. Vem com a gente aqui, manda mensagem também. 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Então vem, participe com a gente, manda áudio aí, conta o que você tá fazendo de bom no domingão, manda a sua mensagem de feliz dia dos pais, enquanto o Band ao vivo toca. E nessa hora tem Daniel, tem Maiara e Maraíza, tem o Panda, tem Gustavo Lima e mais um monte de coisa bacana. A gente começa com Zezé de Camargo e Luciano.
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2: Existe uma teoria que se chama 90-10, onde uma pessoa tem 90% daquilo que você procura em alguém. Só que você foca naqueles 10% que falta. Aí você sai pra rua, se aventura, e realmente você encontra aqueles 10%, mas não se deu conta que perdeu os 90%.

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1: 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Senhor, dá-me forças para evitar os maus pensamentos, os maus sentimentos e as más atitudes. Dá-me coragem para ser e melhorar o que eu sou. Dá-me luz

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1: Bom dia, galera da Band. Bom dia. Deus abençoe a todos nós. Feliz Dia dos Pais para todos os pais, para todas as mães que fazem papel de pais também. Um ótimo domingo para todos. Beijo, beijo, beijo. Aqui é Cristina Maldonado, da cidade de Matão.

0: Programação da Band FM. Quem também mandou mensagem aqui, gostaria de mandar um beijo pra minha família, Priscila, Camila, Pietro, Lavínia e Maria. Amo vocês, é o Elvis. O Elvis, como é que é aqui, rapaz? Eu não entendi o lugar que você tá, meninão, mas tudo bem, abraço pra você. Por favor, diga que eu amo minha família. Olha, ele ama a família. É o Elvis, eu só não entendi onde é que ele tá, mas tudo bem, um abraço pra ele. Tá em Gotham City, eu acho. Ah, pode ser, sei lá. O importante é que ele mandou beijo. E beijo pra Cássia que tá por aqui também.
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0: Big Prêmio, eu falei, vou repetir porque você pode ter chegado agora. 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Aí você vai ver direitinho as cores quais são. E aí você pode escolher a cor se você ganhar. Então vem com a gente, participe aqui pelo WhatsApp da Band FM 11999919197. Manda áudio também. Manda áudio de comemoração pro Dia dos Pais. Manda feliz Dia dos Pais aí. Fala o que você tá fazendo de bom no domingão. Participe com a gente aqui também.

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1: Bom dia, Band. Aqui é a Nair de Valins, que está ligadinha aí, escutando toda a programação da Band. Eu desejo um feliz dia do pai a todos os papais. Bom dia a todos.

0: esse é o Belo Consueto, momentos, tempo de aprender. Acabou, Band ao vivo, gente. Valeu! É, final de mais um Band ao vivo. Obrigado a todo mundo que curtiu com a gente aqui também. Band ao vivo tá terminando, mas volta hoje ainda, eu sempre falo. Band ao vivo no fim de semana tem várias edições e sempre tem, todo dia tem Band ao vivo, 6 da tarde na Band FM, de domingo a domingo. Inclusive hoje, volta 6 da tarde com a Tatá. Você vai curtir com a gente aqui na programação da Band FM também. Tudo que você gosta num show ao vivo no seu rádio. E já já tem Super 6 pra você ganhar presente, hein?
1: Já já na Band FM, tem essa da Simone Mendes.

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10: Todo mundo, bom domingão pra você, tudo certo? É mesmo? Então tá bom, assim que é. Feliz Dia dos Pais, hein?
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10: Tocam agora e a gente separou pra você, presente aqui na programação da Band FM, tá aqui. Ah, ela é querida, hein? É a jaqueta corta-vento exclusiva da Band FM, é feita num tecido levinho que protege do vento geladão. É demais, você quer? Então vem, participe com a gente aqui, ó. Anote a sequência das músicas. A música 1 da Super 6 é Simone Mendes, Direitos Iguais. A 2, Henrique e Juliano, Amor dos Outros. A música 3 é Ana Castela, É Que Eu Não Te Esqueci. Tá chegando o De Pertinho com Ana Castela, aliás, cada vez mais pertinho. A música 4 é Zé Neto e Cristiano Cadeira Cativa. 5 pra Júlia e Rafaela Medo. 6 pra Tiaguinho Pensamentos Intrusivos. Qual dessas 6 músicas aqui você gosta mais? Vem, participe com a gente aqui pelo nosso WhatsApp da Band FM, que é 11999919197. Telefone da Band FM, que é 11 3743-1313. Participe de todo o Brasil. Escolha a música que você gosta mais, porque é isso que vale. Não é escolher a que você acha que vai ganhar, é escolher a que você quer que ganhe. Mesmo que ela não ganhe, você pode ganhar presente. Então escolha a que você gosta mais. A mais pedida toca de novo. Boa sorte.
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0: Rede FM, Ana Castela, É Que Eu Não Te Esqueci. A música 3 da Super 6. Vale a jaqueta, corta vento da Band FM. Esquenta e tira o vento geladão de você. Quer ganhar? Vem com a gente aqui pelo nosso WhatsApp da Band FM, 11 999 919197. Escolha qual dessas 6 músicas você gosta mais, porque é isso que vale. Aí a mais pedida toca de novo. Boa sorte.
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0: Pensamentos Intrusivos é a música 6 da Super 6. Já já tem o resultado pra você aqui na programação da Band. É uma pancada essa música, né? Fala sério. Par de Chicago, nos Estados Unidos, teve um encontro de amigas. Uma mulher convidou as amigas para celebrar uma espécie de festa de divórcio. Lá, ela resolveu expor as 10 piores coisas que seu ex-marido fez durante o casamento. Mas sabe qual é a história desse encontro dessa mulherada? Nem é o fato dela ter chamado as amigas. É que ela botou um quadro em cima de um balcão mostrando os tais 10 erros do marido, que se você olhar no vídeo, você não consegue ler. Então muita gente ficou curiosa com esse vídeo publicado no TikTok e aí queria saber o que é que tinha escrito ali, porque não dava para ler. E aí é que veio o problema. Ela disse que não podia revelar o que tinha ali por medo de ter problemas na justiça com o ex. E foi exatamente por causa dessa curiosidade que esse vídeo viralizou. Já tem mais de 33 milhões de visualizações agora. O povo está oferecendo até dinheiro para ela aumentar o tamanho do quadro, fazer um vídeo só dizendo quais são os erros que tem lá e tal. Acho que ela está pensando, se rolar uma grana, pelo menos é para pagar o processo, né? É isso.
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0: Quem se deu bem foi a nossa amiguinha Maria Aparecida Figueiredo. Maria Aparecida, parabéns pra você, meu bem. Tá levando a corta-vento, hein? Isso aí todo mundo quer ganhar, viu? Até aqui na rádio. Jaqueta corta-vento exclusiva, marca da Band FM, levinha e que protege do vento gelado. Ô, Maria Aparecida, é só passar aqui na Band FM pra retirar. Estamos te esperando aqui também, tá bom? Obrigado a todo mundo que participou. Tá na hora da gente ouvir a vencedora. A Maria Aparecida votou na música 2 e ganhou a música 3.
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0: 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Tá afim? Então vem atrás do seu aqui também. Um beijo na Mariana, que mandou bom dia, meu amigo, mandou flores. Beijo pra ela também, obrigado pelo carinho. Pro monte de gente que tá mandando mensagem aqui pra falar do Dia dos Pais também. Obrigadão, viu, gente? Quem mandou mensagem aqui foi a Tânia Cristina de Lima, inclusive. E já tá mandando beijo aqui pra todo mundo ligado na programação. Ela tá em Itapira, pediu música. Já mandou Feliz Dia dos Pais também. Quer ganhar robô aspirador da Band FM? Tá certo, ela tem que vir atrás mesmo. Festa da Band tá pronto e começa já já aqui na programação da Band FM. Vem com a gente você aí, ó.
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Band tá no ar. Festa da Band, as músicas que você gosta, adora aqui da programação da Band FM, em ritmo de festa, na alegria, ainda mais hoje. Hoje é dia dos pais, gente. Hoje é dia de, pra quem tem paciência, de ir pro restaurante. Hoje é dia de fazer churrasco em casa. Hoje é dia de fazer almoço com família, não é verdade? Não é? Agora, e tem todo mundo fazendo isso aí. Agora, tem gente que tá trabalhando, tem gente que tá na rua. E de alguma maneira eu sei que você tá ouvindo a Band FM. Então quero que você venha aqui também. Enquanto a festa da Band tá rolando, você pode ganhar hoje o moletom da Band FM. Coisa linda! Tem preto com laranja, off-white com verde, off-white com caramelo. E você que escolhe a cor, vem participar. Outra coisa, manda mensagem. Cumprimenta os pais pelo dia de hoje. Manda áudio aqui e conta o que você tá fazendo de bom. Tá no churrasco? Conta. Tá na piscina? Conta. Tá trabalhando? Conta também. Vem pelo WhatsApp da Band FM, 11 999919197. Manda mensagem pra gente aqui, que a gente tá curiosão pra saber o que você tá fazendo de bom. E aí, automaticamente, você já tá concorrendo a tudo de bom que tem aqui na festa. Beleza? Combinou desse jeito? Então curta muito, porque a festa da Band está no ar! Festa!

0: festa da Band Brasil. Rosângela Borges de Salvador. Não tem pra ninguém. Tô aqui dançando todas, fazendo festa sem sair de casa.
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0: festa da Band. Meu nome é Rogério, sou aqui de Paulínia. Tá eu e minha esposa aqui, ó, curtindo a festa da Band. Tamo junto e misturado.
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muito obrigado. É a primeira parada da festa da Band pra você curtir com a gente aqui. Isso aí foi só o começo. O que tem de coisa boa pra você curtir não tá escrito. Beijo pra Claudimeire, que tá aqui escolhendo as músicas que ela gosta na programação da Band FM, no nosso Festa da Band, que tá só começando. Tem o pessoal mandando mensagem também com imagens. Marcos Sanches tá em Penápolis, fazendo arroz carreteiro. Feliz Dia dos Pais a todos os pais. Ele mandou a foto aqui, mas é a raiz mesmo, ó, que ele colocou naquela panelona meio, né, que é meio arcada, assim, tá lá dentro os ingredientes da carninha lá. Olha que beleza, o bacon. Que maravilha, hein, bicho? O cara é bom no negócio, hein? E o outro aqui tá fazendo churrasco.

0: fazendo churrasco. Não, o Giló tá fazendo churrasco. Você entendeu? Aí tem aqui os refrigerantes que ele colocou aqui, ó. Refrigerante de, né, de como é que chama aquela fruta africana? Marula. Outro refrigerante de cana de açúcar. Beleza, é por aí que vai mesmo. Quem mais tá aqui?
1: Oi, Robinho, bom dia. Bom dia pra você, bom dia pra todos os ouvintes da Band FM. Aqui quem fala é Elaine da Moca.
0: Oi, Elaine.
1: Nesse domingão, fazendo a minha caminhada saudável.
0: Isso.
1: Mas com fone de ouvido ligadinha na programação da Band FM.
0: Isso.
1: Passando aqui pra desejar um excelente Dia dos Pais pra todos os ouvintes da Band FM. E principalmente pra você,
0: obrigado,
1: que é pai e avô ao mesmo tempo,
0: obrigado,
1: né?
0: Obrigado,
1: praticamente,
0: sim,
1: pai duas vezes.
0: Exato.
1: E você tem um excelente domingo. E que nós que somos felizardos em poder contar com a sua presença nesse Dia dos Pais e contar com a sua presença, com a sua companhia aí, cuidando aqui dos ouvintes da Band FM com tanto carinho e dedicação.
0: Ô,
1: obrigada, Robinho.
0: Um
1: grande
0: obrigado,
1: beijo.
0: Obrigado, Elaine. A Elaine vai fazer chorar. Que coisa. Obrigado, viu? Obrigado pelo carinho, por todo mundo que manda os seus abraços de Dia dos Pais aí também. Beleza, gente? Ó, a festa da Band continua e agora você tem que escolher, hein?
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0: São duas canções pra você escolher aquela que você gosta mais do Combate da Band FM. Vamos ouvir um pedacinho das duas aqui?
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0: Quando falta um pouquinho pra esquecer. Essa é a música 1, ó. Panda, no, Panda

E aí, em qual delas você gosta mais? Você vem aqui no Instagram da Band FM ou aqui no nosso WhatsApp da Band FM e escolhe no final da festa da Band. A gente vai dizer qual é a vencedora agora. A gente ouve as

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0: Clima com Luiz Fonsi Vagabundo. Tocando pra você aqui da programação da Band FM em festa. A programação da Band FM está em festa. É festa da Band. Vivi Siriaco, beijo pra você. Ela mandou aqui, ó. Robito, mandou aí pra família Siriaco. Tô aqui curtindo muito festa da Band, a melhor festa do final de semana. Beijos e feliz Dia dos Pais. Vivi Siriaco, beijo pra você. Pra toda a galera ligada aí também. Feliz Dia dos Pais para os pais Siriaco, tá bom? Já tá mandando aí, viu, meu bem? Você vem pra mandar pra gente aqui também o seu alô em nossa programação da Band, no nosso Festa da Band, que tá aqui, ó. Pelo nosso WhatsApp da Band FM, 11999-919197. Manda aí.
1: Oi, Band!
0: Oi!
1: Robson Ramos.
0: É eu! Eu sou o Robson Ramos.
1: Beijo a todos os papais de verdade, né? Oh, papais Deus. De verdade, um feliz Dia dos Pais. E para essas mãezonas também que são pais, a elas também,
0: também.
1: Um feliz dia. Isso. Aqui é Silvia, do Jabaquara, tá? Vamos fazer
0: valeu,
1: uma picanha
0: é
1: hoje.
0: Isso. É isso.
1: Ok, então, muito obrigado, uma boa tarde para vocês.
0: Ficam
1: com Deus.
0: Que manda. Valeu, Silvinha, beijo para você também, amém, obrigado. Vem você, mande sua mensagem também, conte como é que tá seu domingão neste Dia dos Pais. A Kelsey Pipoquita já mandou aqui pra gente também. Beijo, Robson. Beijo, Bandi. Kelsey Lene é sempre ligada e mandando um beijo aqui pra todo mundo. Feliz Dia dos Pais. Uma mensagem grandona que ela mandou. Bem carinhosa mesmo pra todos os pais do mundo. Valeu, viu, ô Kelsey? Obrigado pelo carinho. Festa da Bandi não para.

0: fim de semana da Band FM decolou. Sim, ele decolou e dentro dele, alegria, diversão, prêmios e também muito bom humor.
1: Peraí, você decolou sem antes, peraí só um minutinho. Cantacantum! Seus passageiros, por favor, aperta o cinto de segurança. Lembrar que se o avião cair, põe a máscara primeiro, depois no velho e na criança. Obrigado por escolher a nossa companhia, que foi estar rindo.
0: Não, obrigado, obrigado pelo, por ilustrar esse momento.
1: Imagina, Jadeu.
0: Muito bem, vamos, Ripidon.
1: Ô, Jadeu! O cara falou pro outro assim, me acredita que ontem entrou um ladrão em casa? O cara falou, ixi Maria. E aí, aconteceu? Ele falou, não, chegou pra mim e falou, ó, seguinte, vou procurar dinheiro. Aí o cara falou assim, mas o que que você fez? Ué, fui ajudar, porque se ele acha, meu, eu também quero.
2: 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Vamos rir. 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

0: Muito obrigado.
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3: Felipe Araújo, aqui no Mineirão de um jeito tanto

0: Sheila aqui de Osasco. Tô aqui nesse domingão maravilhoso, escutando esse Festa na Band e fazendo meu almoço. Boa tarde a todos. Beijo.
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2: O negócio é o seguinte, eu quero ouvir o grito da mulherada primeiro. Beleza, beleza. Mulherada presente, essa é a hora de vocês. A gente quer ver essa mulherada sambar bonito, nós estamos aqui prestando atenção. Vamos lá. Aí, vou chegar pertinho que eu quero ver de perto.
3: Vai lá que vai estar bom.
2: É,

0: Samba.
1: Quem gostou, bate palma.
0: Exalta Samba, dança do Bole Bole. Aqui no nosso Festa da Band com o Rodrigo Costa, que já mandou seu alô pra gente aqui, ligadão na programação da Band FM também. Um ótimo domingo a todos. Feliz Dia dos Pais. Valeu, Rodrigão. Edson Marcato também tá por aqui. Abraço pra ele, obrigado pelo carinho. E mais gente que mandou mensagem pelo WhatsApp da Band FM, 11999919197, desse jeito aqui, ó.
2: Fala, Robinho!
0: Tô aqui!
2: Essa motora de aplicativo, trabalho só até daqui a pouco, até as 14, que daí depois é curtir a filhota.
0: Vem devagar.
2: Passando pra desejar um feliz Dia dos Pais pra você, Robinho, pra todos os papais.
0: Muito obrigado, meu velho.
2: E curtindo muito Festa da Band.
0: Valeu, garotinho, valeu, garotinho. Quem mais tá aqui pra mandar, manda aí.
3: Boa tarde, boa tarde.
0: Boa.
3: Aqui em Pedreira, viu?
0: Opa!
3: Esperando pra carregar segunda-feira, se Deus quiser, fazer o almoço, tomando uma cervejinha, escutando a Band FM, a melhor que tá
0: vendo, viu? Esse tá no trampo, rapaz, em pleno domingo, Dia dos Pais, esperando pra carregar, assim que faz, tá aí, ó, cruzando o Brasil, vem com a gente, você também.
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0: pipoquinha, tudo que você quiser. Deixa rolar.
1: Oi turma, aqui é Michel Teló. Tô aqui pra dizer que tô adorando Festa da Band, hein? Só música boa demais da conta. Bora, sertanejinho!
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0: na Tazinha Lima, mentira estampada no Festa da Band. Abraço aqui pro Rafael, ligado na programação da Band FM, pra Rafaela Aide, que tá ligado aqui também, que mandou mensagem pra gente nesse domingo, hein? Quem também veio foi a Shirley, já tá ligado aqui na programação da Band FM, mandando beijos pra turma toda. E a Sheila Silva também tá por aqui. Rodrigo, ligado na programação da Band, e a Kênia também veio. Kelly Peruso também tá por aqui. Outra Kelly participando, tem três. A Kelly que mandou antes também. Deixa eu ver aqui. O botão não tá indo. E essa terceira Kelly aqui. Não, Kelly Peruso eu falei. Essa terceira aqui que é só Kelly, não falou sobre nós. Beijo pra ela. Quem mais tá aqui? Mandou mensagem de áudio no WhatsApp da Band FM.
1: Boa tarde, Band FM. Boa. Aqui é Wagner de Itapira.
0: Fala, Wagner.
1: Desejando um feliz Dia dos Pais para todos.
0: Boa.
1: E exclusivo para o meu, lógico, Aparecido, que tá aqui em casa comendo um belo do churrasco.
0: Tá certo ele.
1: E bom domingo a todos.
0: Obrigado.
1: Feliz festa da Band.
0: Muito bom, valeu Wagner, obrigado pelo carinho. Quem também mandou mensagem tá aqui, ó.
2: Oi, Band FM.
0: Oba.
2: Bom dia. Feliz dia dos pais a todos. Estou curtindo demais a festa da Band. Valeu, Band. Tamo junto, buzininha de Osasco.
0: Vai.
2: Abraço.
0: Valeu, buzina. Aquele abraço pra você também. Festa da Band não para, não. Vamos rir agora.
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4: É o momento que você estava esperando. É o momento que você estava aguardando. É o momento Vamos Rir. Com ele, Pitoncio Pidunga da Silva.
5: Obrigado. Obrigado. Obrigado.
4: Tá agradecendo quem?
5: Obrigado.
4: Quem você tá agradecendo?
5: Olha, você me anunciou, tá anunciou, tô agradecendo o povo.
4: Só tem a gente aqui no estúdio.
5: Ah, tá. Não, mas tem os ouvintes.
4: É, do outro lado do rádio. E aí você, do outro lado do rádio.
5: Rádio, tá ligado na Band. A sua rádio, do seu jeito. Ô, Jadeu.
4: Fala, Pidonce.
5: Político.
4: Político.
5: Político em época de campanha. Hoje acho que não tem mais. Antigamente o político podia ir nos bairros com caminhão, né?
4: Ah, é, hoje acho que não tem mais isso não.
5: Fazer o comício.
4: Sim, sim.
5: Aí o político tava numa cidade e falou: povo, povo e povo, a pergunta que eu faço, vocês têm água encanada? Não, a galera gritando, né? Eu pergunto, vocês têm segurança? Não! O povo gritava, né, Jadeu?
4: Uhum.
5: E o candidato, vocês têm nessa cidade educação? O povo, não! Aí ele falou, meu, muda de cidade, tá louco, cidade, tem nada aqui.
3: Tem daqui a pouco, tem mais. 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

0: de Suana, Onça do Rio de Janeiro. Estou na festa da música melhor, do nosso jeito, e a festa de todo mundo. É a festa da Band, que estamos ligadinhos.
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Band FM, boa tarde, tudo bem com vocês? Eu sou do time ficar em casa, né? Hoje, domingão, descansar, folguinha, fazer aquele almocinho com a mãe, né? Aquela fraldinha na airfry. Tchau, obrigado!

0: FM, ela é Ana Castela, olha onde eu tô. Ana Castela, vem aí, marque no calendário, 20 de agosto. Hoje é dia 9, então faltam só 11 dias. É o de pertinho da Band FM que vem aí. E você vai curtir em todo o Brasil com a gente também, hein? Olha aqui, festa da Band tá no ar e você também está.
1: Boa tarde, Robson. Boa, boa tarde, Band. Boli, boli, boli, boli. Passando para desejar um feliz dia dos pais a todos os pais.
0: Obrigado.
1: Um beijo.
0: Outro.
1: Eliana Marques de Barueri. Boli, boli, boli, boli.
0: Valeu, Eliana. Beijo para você também. Quem também tá por aqui curtindo com a gente, fala aí.
2: Bom dia, Robson Ramos. Olá. André Schlissinger, Ariril Palhoça, grande
0: aí,
2: Florianópolis.
0: Alô,
2: meu
0: Palhoça.
2: Domingão tá maravilhoso. Manda esses moletons pra nós aqui, pra Palhoça, mandar, fazer bebê. Uma propaganda legal aí pra vocês.
0: Isso.
2: Uhul. Feliz domingo a todos.
0: Boa sorte, meu velho, pra todo mundo aí também. A Adriana tá com a gente aqui, mandando um beijo, ela tá no Canadá.
3: Boa tarde, Band.
0: Boa tarde.
3: Estou aqui, ouvindo a Band, fazendo almoço gostoso.
0: Não, no Canadá.
3: Um pernil assado. Uma gelatina para sobremesa e ouvindo a Band, tudo vai ficar bom e maravilhoso. Feliz dia dos pais para todos. Beijos.
0: Valeu, Adri. Ela tá no Canadá, em Sorocaba, não é no Canadá. Mas ela pode ir no Canadá também, sem problema. Vamos lá. Boa sorte. Festa da Band continua? É lógico, menino.

0: como vai a sua? Senhoras e senhores, essa é...
1: Boa tarde, eu sou a Núbia de Porto Alegre, Rio Grande do Sul.

Band FM, aqui quem fala é a Rose Oliveira, diretamente de Vitória da Conquista, ligadinha aqui na festa da Band. Um beijo!

0: ele, o Thiago Soares é ele. Amantes aqui da programação da Band FM, festa da Band pra você que curte sempre com a gente aqui, a Val. Valéria, nossa queridona. Fala, Val.
1: Oi, querida. Feliz dia dos pais. Feliz dia dos pais.
0: Obrigado,
1: para todos,
0: bebê.
1: Os pais da Band FM, os ouvintes que são pais. Um ótimo dia para vocês. E eu estou aqui curtindo a festa da Band com a minha família, minhas filhas, meus netos, fazendo aquele churrasquinho. E bora que bora curtir o festa da Band. Um beijo a todos. É a Valéria.
0: Assim que é, Valéria. Beijo para você. Obrigado pelo carinho. Quem também mandou mensagem pra gente aqui foi a Cláudia Rodrigues. Mandou um cheio de abraço. Um monte de coisa legal aqui. Tá desejando feliz dia dos pais também. Vem você, participe com a gente no WhatsApp da Band FM em 11999919197. Vem com a gente, fala aí. A festa da Band não para, não.
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0: Na hora do ronco da Band FM tem Não Sabe Chuta. 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
7: 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Fala, gente! Boa tarde pra todo mundo! Bom domingão pra você! Tudo beleza por aí, não é mesmo?

0: Praça da Band. Melhor programa pra você curtir no domingo. E aqui quem tá falando é Márcio Boiadeiro, Márcio da Bahia, o Baiano Boiadeiro. Tô aqui na região de Brasnorte, no Mato Grosso, buscando bezerro.
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0: tarde, Band. Eu sou a Joyce, estou falando daqui de Jales. Estou fazendo aquele churrasquinho e curtindo a festa na Band. Beijo!
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0: Na Fagundes, peão todo tatuado. Não vou dar o gritinho que eu tomei resfriado, não vai sair a vozinha hoje. Você tá com a gente aqui em festa, festa na Band no Dia dos Pais.
1: Boa tarde, Band FM. Boa. Feliz Dia dos Pais.
0: Ô, meu garoto.
1: Eu estou aqui em São Paulo, capital.
0: Ô, meu garoto.
1: Na Zona Norte. Jardim Filhos da Terra, comendo uma bela de uma feijoada.
0: Você tá bem nessa, hein,
1: tio? Feliz Dia dos Pais pra todo mundo.
0: Valeu, meu velho, aquele abraço pra você também. Gente, já votou no combate? Daqui a pouco tem resultado. Se não votar, como é que você vai saber que música vai ganhar? Aqui as duas.

0: vem, vem, vem. Qual que você quer que ganhe? Vai, participa aí, diz pra gente. Festa da Band continua.
1: Vamos tomar um uísque vagabundo comigo, Goiânia?

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0: FM, ela é Mari Fernandes, página de ex, aqui na festa da Band.
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0: Combate da Band terminou. Tá na hora da gente ver quem foi a vencedora, o Panda com baqueada, Laona Prado, num dia te levo comigo, efeitos e romance. Qual delas ganhou? 82, foi isso? Não, 72%. Vamos ouvir a vencedora agora no combate. Quem foi?
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0: música,
1: no Festa da Band. Aqui é o Adriano Braga, de Saracuruna. Tá aqui ouvindo os sucessos da rádio e é ficar em casa e curtir mesmo a Band. Curtir essa festa que é maravilhosa. Tô preparado daqui a pouco o meu almoço.
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0: Bang FM, terminou o nosso Festa na Band com Ferrugem. Aqui na programação da Band é o seguinte, o amigão, tá na hora do nosso Big Prêmio aqui. Vamos pra ele, vamos pra ele, vamos pra ele.
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0: Oi, Tata.
2: Robito, meu bem.
0: Como é que beleza, tá? Meu bem.
2: Feliz Dia dos Pais pra você, Robito.
0: Muito obrigado.
2: Seja
0: feliz,
2: muito feliz
0: e alegre. Obrigado.
2: Eu sei que você é um pai que gosta muito de ser pai.
0: Gosto de ser pai.
2: Gosta de ser avô.
0: É
2: isso, aproveita,
0: e vamos lá,
2: viu?
0: Aproveitar também. Um beijo pro meu pai que tá no céu também. E vamos que vamos.
2: Pra todos os pais.
0: O negócio é o seguinte aqui, Tata. É, Big Prêmio tem um monte de coisa, hein?
2: Manda,
0: primeiro
2: manda.
0: Big Prêmio da Festa da Band. Moletom da Band para Jurucei Costa Castelo Branco. Parabéns, Jurucei! Ganhou!
2: Parabéns.
0: Pronto, já tá feliz da vida esse daqui. Agora tem mais presente. Aqui vou ficar na trilha do Big Prêmio mesmo. Porque aqui é o seguinte. Dia dos Pais. Tinha promoção do Ronco. A harmonização do Ronco. Um dia na barbearia pra repaginar o visual.
2: Isso.
0: Um look completo. Uhum. E ainda o cooler da Band FM cheio de cerveja.
2: Pra você ficar a cara do Ronco.
0: Inclusive com a cerveja. Quem ganha? A cara do Ronco que tá na postagem, lá nova.
2: Não é da vida real, tá,
0: harmonizada,
2: gente?
0: Harmonizada.
2: É, harmonizada.
0: Alexandre Magno Gonçalves de Almeida ganhou, menino! Parabéns pro Alexandre Magno também. Tatá tá na Band.
2: Tô chegando, gente.
0: A gente tá com ela. Você vem junto com a gente aqui também. Isso. Vem aí as mais pedidas, certo?
2: Tá certo.
0: E tem mais Big Prêmio, tem mais
2: tem um monte de coisa. A gente vai se divertir muito nessa tarde,
0: muito.
2: Que é dia dos pais,
0: gente. Vou me divertir com você também.
2: Tá bom?
0: Tchau, Tets.
2: Beijo, meu bem.
0: Valeu, até amanhã.

0: Felipe Doncio.
1: Pensei que você me engolir.
0: Tudo bem.
1: Você veio com a boca aberta gritando, eu falei, pronto.
0: Eu vim correndo, tô atrasado, desculpa.
1: Não, tudo bem.
0: Desculpa, perdi o horário, meu celular não despertou.
1: Deixa eu ver que horas são. É. Ah, por mim você chegou na hora, eu tenho relógio mesmo.
0: Vamos rir, Felipe Doncio.
1: Vamos rir, Jadeu. Essa é a Band FM, a sua rádio, seu jeito.
0: Sim.
1: Obrigado pelo carrinho da audiência, obrigado por você estar aqui nesse momento. Jadeu, o patrão chamou o funcionário. É... bonito, hein, seu Oswaldo? Deixa eu te fazer uma pergunta, seu Oswaldo. Você tá aqui pra trabalhar ou pra dormir? Seu Oswaldo falou, pô, não sabia que podia escolher.
0: Se pode dormir, que tem mais. Vamos rir.
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12: 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Oi, gente, tudo bem aí? 3:05 agora no nosso domingão, final de semana, Dia dos Pais. Feliz Dia dos Pais pra você que tá aqui curtindo na nossa

0: que tocasse a música.
1: Vamos curtir?
2: Gostaria que você tocasse pra mim aí.
1: É, essa você gosta.
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1: Entre as músicas mais pedidas.
0: Gostaria de pedir a música.
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1: Exatamente, as mais pedidas que você pediu a semana inteira, pelo telefone, pelo WhatsApp, pelas redes sociais, conversando com a gente. Então agora a gente curte as mais pedidas da Band FM. E é claro que você pode participar. 11 99991 9197. Se todo mundo já chegou, você já almoçou? Tá, o povo tá almoçando aí em casa ainda, né? Tá todo mundo junto? Então vamos fazer o seguinte, come a sobremesa que a gente vai começar com um montão de música boa, ó.
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3: 15ª posição.
1: Eduardo Costa.

0: Band FM. 3h15, boa tarde pra você. Feliz Dia dos Pais.
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2: 12ª posição.

0: Band FM. Pena que você já namora. Marcos e Belucci, começou as mais pedidas. Você não pediu a sua? Pede, a gente toca. Aliás, a gente tá tocando as músicas mais pedidas durante toda a semana. 11 999919197. Ah, eu quero pedir uma música. Já pede, porque daqui a pouquinho, depois das mais pedidas, tem o da Play. Aí você pede a sua música ao vivo na Band FM. Que chique, hein?
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0: Na Band FM, a 11ª música mais pedida da semana. Murilo Rufi.
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0: Pode, filho.
1: Ferrugem arrependidaço.
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1: É, a gente tá aqui nas mais pedidas, que é pra você pedir a sua música também. Eu quero saber o que que você tá fazendo, afinal de contas é domingo, é dia dos pais. Você tá ouvindo a nossa Band FM, 11 99991 9197. Me conta.
3: Oi,
1: tudo.
3: Oi, boa tarde, corajosa. Oi, corajosa. Um beijão, tá, Silvana Gomes de Osasco. Tô em casa aqui, finalizando ainda meu almoço. E curtindo aqui as mais pedidas da semana.
1: Mulher, são 3h25.
3: Hoje o almoço sai tarde, né?
1: Tô vendo.
3: Beijo, beijo. Vistinhos aqui a tarde toda.
1: Meu
3: a
1: Deus.
3: A melhor Band FM.
1: Um beijo pra você, Silvana. 3h25. A Silvana não almoçou ainda. O almoço já tá pronto aí, gente? Daqui a pouco a gente janta, né?
4: Tá, sua. Oi. Linda, que saudade. Bem-vinda de volta.
1: Obrigada, viu?
4: Toca aí pra nós. Marília Mendonça.
1: Nossa, aí não tem nem como falar não, né? Marília Musa Eterna Mendonça.
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1: E a sétima posição.
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0: Band, filho. Zezé de Camargo, irmão da Lu, amigo das estrelas. Gostoso demais ouvir Zezé de Camargo. Entre as mais pedidas na nossa Band FM, 22 minutos para as 4, daqui a pouquinho começa o Da Play. E aí, meu Da Play, você grava sua mensagem de voz aqui, ó, 11 99991-9197, onde você estiver. Onde você estiver ouvindo a Band, você pode participar, grava sua mensagem, deseja um feliz Dia dos Pais, pede a sua música que eu toco na mesma hora para você. Já tô esperando o seu áudio aqui, hein?
1: Boa tarde.
0: Oi, minha corajosa.
1: Boa tarde. Que a sua irmã de aplicativo. Que saudade, poderosa.
0: Ai, que saudade que eu tava.
1: Estamos aqui trabalhando e ouvindo a Band. Um beijo.
0: Ô, minha corajosa, bom trabalho para você, para todos os motoristas de aplicativo. Todo mundo tá trabalhando no domingo. Bom trabalho, gente.
2: Boa tarde. Eu tô aqui no domingão de churrasco, a família. Um beijo pra Juliana.
0: Cadê? Cadê o churrasco? Não mandou foto, não tem churrasco. É igual academia. Só vale se mandar foto.
3: Boa tarde. Oi. Tá, sua linda. Fala. Estamos aqui no churrasco da família.
0: Olá, de novo.
3: Feliz Dia dos Pais para todos os pais. Isso aí. Sou a Ludmilla, do Jardim Paulistano. Beijos. E a todos os meus familiares que estão aqui. Não vou falar nome porque é muita gente. Beijo.
0: Um beijo pra toda a família da Ludmilla que tá no churrasco agora, nesse domingão.
4: Boa tarde, Tatá. É o Paulo amigo. Gonçalves. Oi, aqui de Teresina, Piauí. Oh? Nesse momento no litoral. Luiz Correia na praia, curtindo a Band FM.
0: Que delícia!
4: Abraço, Tatá. Vai, corajosa.
0: Vai, corajoso! Começou a chegar foto de churrasco. É assim que eu gosto. Deixa eu ver o que tem aí. Picanha? Ó, tem uns espetinhos aqui de coração, hein? Tô vendo uns... Ó, tem uma linguiça aqui, umas bistequinhas também. Tá chique churrasco aí, hein? Enquanto você faz churrasco, enquanto você almoça, enquanto você comemora o domingo, a gente continua com as mais pedidas.
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0: 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Eita, quebra tudo, Zé Neto e Cristiano, em pleno domingo, Dia dos Pais, tanta gente comemorando junto com a família, a Band FM fazendo parte disso, é as mais pedidas que você tá ouvindo junto com a gente. Mas eu parei porque eu quero que você ouça o Destaque da Semana para ouvir junto com a gente agora.
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0: 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Eu te seguro. É o Panda, nas mais pedidas, durante toda a semana que você pede e continua pedindo, porque você tem que fazer parte da Band FM sempre. Vai começar o da Play, aí você pode pedir aquela música. Você tá no churrasco, não tá? Você tá com a família? Você tá no Dia dos Pais? Que música você quer ouvir junto com o pessoal aqui, que a gente toca aqui na Band FM pra você? Como é que você faz pra participar do da Play? Você só grava sua mensagem de voz de onde você estiver. 11 99991 9197. Grava e fala: Tatá, quero ouvir no da Play tal música. A gente toca pra você ouvir e se divertir junto com a gente aqui na Band FM. E ainda tem presente, que já já eu te conto o quê.
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0: 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Boa tarde, gente. 4:02. Como é que tá aí o domingão? Feliz Dia dos Pais pra você que tá aqui na Band FM. Obrigada pela companhia. Muito prazer, minha corajosa, meu corajoso. Eu sou a Tatá.
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0: Corajosa, sempre juntas na Band FM.
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0: Hora de você pedir aquela música que você gosta. Tá aí com a turma? Tá com a família? Tá sozinha? Não, eu tô com você. A Band FM tá te fazendo companhia. É hora do Da Play. Você pede a sua música e a gente toca assim, ó, na hora. Bem gostosinho. Capricha, hein? Grava sua mensagem de voz, fica animada. Fala bem faladinho pra todo mundo ouvir a sua voz aqui. 11 999 919197. Eu gosto de quem começa assim, ó. Eu gosto de quem tem bom gosto. Você tem bom gosto? Então pede a sua música que a gente vai brincar muito aqui. Só me conte, me conte, me conte.
3: Boa tarde, boa tarde, boa tarde.
0: Nossa.
3: Band FM.
0: Boa tarde, boa tarde.
3: Até o Júnior de Jardim Primavera. Ô, Tatá.
0: Oi.
3: Toca aí pra mim no Da Play a música Desafio. Ixi. Com Belo.
0: Ixi.
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0: Eita.
3: É na Band.
0: Nossa, gente, ele começou pedindo que homem. Começou pedindo que homem.

0: 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É o Felipe Araújo, espaçosa demais no Da Play. Tá no ar o Da Play, cadê você? Tá dormindo? Não, não dorme não, agora não é hora de dormir. Agora é hora do Da Play. Junta todo mundo aí, grava sua mensagem de voz. 11 999 919197. Aproveita que é Dia dos Pais, manda seu recado, grava sua mensagem e pede a música que você quer ouvir, que a gente toca.
1: Boa tarde, minha tatazinha. Oi. Que bom ter você de volta.
0: Ai,
1: na Band.
0: Saudade.
1: Tava morrendo de saudade de você.
0: Por isso que eu voltei.
1: Minha corajosa. Toca pra mim a música da Marília Mendonça.
0: Ah, Marília.
1: Tô aqui terminando o almoço, janta e ouvindo e assistindo vocês.
0: Beijo.
1: Adoro, beijo, Band FM. Thaís, aqui de Itaquera.
0: Thaís, um beijo pra você. Eu tô aqui na câmera acenando pra você, pra todo mundo que tá curtindo bandfm.com.br. Tá vendo a gente lá pelas redes sociais também? Tá vendo pelo site? Ó, mua, mua, mua. Você pode acessar aí também. Tô mandando um beijo pra todo mundo. Obrigada, gente. Obrigada. Vamos ouvir a Marília?
2: Não sei.

0: Band FM, Zé Felipe, Ana Castela, tua boca mente. E você, o que você tá fazendo? Tá mentindo não, né? Tá pedindo música no Da Play. Então vem cá, 11 999919197. O que você tá fazendo? Me conta como é que tá o domingo. Tá só na preguiça? Pega aí o celular, manda aí no WhatsApp mesmo, não precisa nem levantar. Tá deitada? Continua deitada, só grava mensagem de voz e pede a sua música pra gente dar play pra você.
1: Boa tarde, Tatá. Um beijão.
0: Oi, minha amiga.
1: Gostaria de desejar um feliz dia dos papais para todos os papais do Brasil. E gostaria que você desse play na música da Simone Mendes, Saudade Proibida.
0: Boa!
1: E agradeço a todos os ouvintes que estão curtindo a Band nessa linda tarde.
0: Boa!
1: Beijo.
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0: Boa!

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0: 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Champanhe, ao menos é mais. Começou da Play, tem um montão de música boa, tá faltando você pedir a sua. 11 999919197. Grava sua mensagem no WhatsApp mesmo e manda pra
1: boa
0: cá.
1: Boa tarde, Tatá.
0: Boa tarde, minha amiga.
1: Eu sou Alexandra, motorista de aplicativo.
0: Oi, Alê.
1: E eu gostaria muito de pedir a música do João Bosco e Vinícius, que é a música que fala assim: é porque não era você. É porque não era você. Eu troco quatro vidas de solteiro, faço pra ficar o resto dessa do seu lado.
0: Tá apaixonada, hein?
1: É porque não era você.
0: Tá apaixonada.
1: É porque não era você.
0: Tô sentindo.
1: Eu troco quatro vidas de solteiro, faço pra ficar o resto dessa do seu lado. Toca pra mim, Tatá. Feliz Dia dos Pais a todos os pais do Brasil.
0: Bom trabalho pra você.

0: 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É o Gustavo Lindo, Bala Alojada, no Da Play de hoje, nesse domingo gostoso, Dia dos Pais. Quer pedir sua música? Quer dar play numa música que você gosta? 11 99991 9197. Só gravar sua mensagem de voz e a gente coloca aqui pra você.
1: Da play, eu quero ouvir Fábio Júnior, hein? Ai. Pai. Boa tarde pra todos vocês da Band FM. Tô aqui grudadinha.
0: Ai, amiga, agora eu sei que muita gente vai se emocionar nesse domingo. E com razão, né? Feliz Dia dos Pais para todos os pais.

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0: 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Pericles!
1: Assim que puder.
0: Já é! Play tá no ar, não acabou não. 11 99991 9197, grava sua mensagem.

0: Cunho.
1: Pra quem?
0: Emerson França, homem vinheta, querido, fazendo aniversário.
1: Parabéns, hein? Muita saúde, Deus
0: parabéns,
1: abençoe.
0: Parabéns.
1: Gente, vai lá no Instagram dele agora.
0: Não, agora, vai.
1: Isso, Emerson Franca Oficial.
0: Vai lá,
1: Emerson Franca Oficial no Insta. Na última publicação dele, comenta: parabéns, seu gostoso.
0: Isso.
1: É isso.
0: E também chega que ele não convidou nós, embora.
1: Vamos lá.
0: Ô, Jadeu. Atenção pra essa pergunta, essa daqui é muito... Isso aqui é pra gente inteligente. Isso aqui é, os ouvintes vão falar, realmente é uma pergunta difícil. Como as freiras secam as roupas?
1: Como as freiras secam as roupas? Posso falar o que eu acho?
0: Por favor.
1: Como qualquer pessoa secaria, seja pendurando no varal ou seja colocando na máquina secadora.
0: Errado não tá, mas não é.
1: Como que a freira seca a roupa?
0: Com vento.
1: Daqui a pouco tem mais. Vamos rir.
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1: 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Boa tarde pra você, um final de semana maravilhoso e feliz Dia dos Pais. Que bom que você tá junto com a gente aqui na Band FM. Muito prazer. Eu sou a Tatá. Sempre juntas, corajosas, na Band FM. A sua rádio do seu jeito. Continua da Play, sabe por quê? Você tem que pedir sua música aqui. Band FM. É a sua rádio do seu jeito. Que música você vai pedir? Grava sua mensagem, 11 999919197. Quero ouvir você, pede a música que eu tô te esperando.
2: Tatazinha, feliz Dia dos Pais pra todos os papais. Dá play aí pra gente na música do Roupa Nova, Dona.
1: Nossa,
2: tá bom? Um beijo, meu amor, bom domingo e bom tê-la de volta.
1: Muito obrigada, minha corajosa.
2: Vai, corajosa. Vai.

0: 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É Ana Castela, ela que vai estar no De Pertinho, dia 20 de agosto. Um show pra você curtir bem de pertinho com a sua Band FM. Você não vai se arrepender, vai ser demais. Cadê você no Da Play? 11 999 919197. Pede a sua música.
1: Boa tarde, Tata.
0: Oi.
1: É o Thiago da cidade de Rico lá.
0: E aí,
1: tudo bem?
0: Thiago, tudo?
1: Toca pra gente a música de Henrique e Juliano. Se for embora pra vocês, que seja ele. Um ótimo e excelente domingo a todos.
0: Beijo, meu corajoso.

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1: Samba de Dom, Cabo de Guerra, o nosso da Play tá no ar, 11 99 91 9197. Só pede a música que eu toco pra
2: boa
1: você,
2: tarde,
1: vai.
2: Boa tarde, Band FM.
1: Uhul.
2: Arena do Burro Paulo Zelé, São Paulo. Dá um play nessa música aqui. Pião todo tatuado, beijo de paieiro, perfume do mar. 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Dá um play nesse domingo maravilhoso. E feliz Dia dos Pais para o meu maridão, Cláudio. Beijo!
1: Arrasou muito!
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1: Band FM, esse é o Thiaguinho, deixa tudo como tá. É o nosso da Play, que você pode pedir a música e a gente toca pra você. Aí você tem que me contar, mas não, Tata, eu gosto dessa. Não, prefiro essa. Ai, eu queria tanto ouvir essa música. Ai, que saudade dessa. Fique à vontade. Aí você grava sua mensagem, 11 999919197. Escreve aqui pra gente também, ó, da Play, quero participar, e a gente coloca você aqui, coloca o seu áudio. Aproveita no seu áudio, já manda beijo pra todo mundo que tá ouvindo a Band FM, manda beijo pra todo mundo que você gosta, e a gente toca a sua música aqui na mesma hora. Já gravou? Não gravou ainda? Tô esperando você, vai. 11 999919197, eu quero saber que música você vai ouvir.
2: Boa tarde, dá play aí, Tatá, pra mim. Aqui é Sibeli de Carapicuíba.
1: Oi, Sibeli.
2: Eu quero ouvir Tubarões.
1: Ui!
2: Quem me deixou no mar.
1: Nossa.
2: Não tem direito de me perguntar o que rolou comigo, os tubarões. Cê não me deu.

0: Band FM, é o Romance Rosa, de Brito e Samuel, no nosso Da Play de hoje, pra você pedir sua música, 11 99991 9197. Esse monte de 9 mesmo, grava sua mensagem, vem cá.
1: Oi, Tata,
0: vem.
1: Sou corajosa. Linda, que gostoso ver você aí de volta.
0: Obrigada, viu?
1: Tata, dá play pra mim na música do Pixote. É, no meio do processo. Gente, essa música é maravilhosa. Eu amo ela.
0: Ela ama.
1: Bora, Tatá, sua corajosa. Beijo, é a Sandra.
0: Vai, corajosa.

0: obrigada.
1: Bem, obrigada.
0: Que bom que você participou do Da Play. Deixa eu te contar que vai começar o nosso Band ao vivo já já. Sabe quem vai cantar?
2: Daqui a pouco na Band FM você vai ouvir.
0: Deixa

0: Eu tava conversando agora no corredor, Jadeu.
1: Sim, sim, claro.
0: E eu comentei, né? Eu falei, ah, não sei. Se você me pergunta, é uma pergunta que ele fez pra mim. E aí eu fiquei... eu não posso responder uma coisa que eu não sei.
1: Quem e que pergunta?
0: Não, eu tava falando comigo mesmo. Lá no corredor. Tava conversando comigo mesmo. Aí eu cheguei e falei, não, não sei e tal. Aí eu peguei, sabe o que eu fiz? Falei, quer saber? Não vou responder isso aí.
1: Vamos lá, gente. Isso aqui é o momento Vamos Rir, oferecimento Rivotril.
0: Falar em parece coisa de louco, né? Saúde.
1: Saúde.
0: Mas falar em coisa de louco, não tem no Oscrício, né? Tem aquele lance do diretor. Aí o diretor ficou observando um louco lá e falou, acho que esse cara já tá bom, acho que ele já pode ir embora. Chamou ele e falou, vamos fazer um teste com ele, né? Como é que o senhor tá? Ótimo, o senhor diretor, tô bem. Tá, há muito tempo que você tá se sentindo melhor? Há muito tempo. Então me conta desde o princípio como isso tudo aconteceu. Ele falou, bom, no princípio eu criei o mar, a terra, depois eu fiz o sol, aí os mares. Você entendeu essa?
1: Eu entendi. Ele essa que é teu.
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13: 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Vai se divertir muito. Roseval Dias Soares de Moura de Itapevi ganhou! 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Divirta-se muito, um final de semana lindo e uma semana melhor ainda. Oi, gente, tudo bem aí? 6h04 agora, ou 6h ônibus, você que prefere, tá bom? A gente tá aqui na Band FM Feliz da Vida. Eu sou a Tatá. Eu tô com você. Vai, corajosa! Vai, corajoso!
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13: Hora de ouvir aquela música que a gente adora, só que ao vivo. 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
13: Ao vivo, né, gente?
12: Sejam todos bem-vindos ao show.
14: Pra começar bem, a gente vai começar assim, ó.
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12: Enquanto isso, nós vamos cantando e vamos dançando em ritmo de festa, meu povo.
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13: Band ao vivo no ar. Só música boa, daquela que você gosta de ouvir na Band FM, só que na versão ao vivo, pra dar um clima de festa aí, pra você encerrar o domingão numa boa, não ficar deprê, porque amanhã é segunda, todo mundo trabalhando, aí fica aquela preguiça. Não. Aqui não funciona assim. Aqui a gente vai pro nosso Band ao vivo e ainda tem moletom exclusivo da Band FM pra você aquecer bem gostosinho. Você sabe que tem três cores, né? Porque a gente faz o moletom tom-tom e a gente capricha pra você ficar na moda. Tem preto com laranja, tem off-white com verde e off-white com caramelo. Você pode escolher a cor que tem mais do seu jeito. Aí você fala, mas off-white, tá. É, gente, é um branco que não é bege. Um bege que não é branco. É uma cor chique. Vamos falar que é uma cor chique. Aí você escolhe o off-white com caramelo, ou com verde, ou preto com laranja. Aí é com você. 11 99991 9197. O Band ao vivo tá no ar.

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1: Muito obrigado, Band FM. Obrigado, meu Deus.
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1: 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Essa é pra machucar.
2: Essa é minha homenagem ao Péricles Faria.
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0: 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Pelo amor de Deus, é Jorge Mateus pra sempre com você. É o Band ao vivo no ar. As músicas que você gosta de ouvir na Band FM, só que na versão ao vivo, pra te acompanhar nesse finalzinho de domingo. Antes de bater aquela preguiça danada, você curte o nosso Band ao vivo. E participa com a gente no 11 99991-9197. Tá voltando pra casa? Depois daquele almoço em família? Hein? Já tá começando a desligar pra começar bem a semana? Manda sua mensagem aqui de boa noite. Manda aquele feliz dia dos pais pra quem não mandou ainda. 11 99991-9197. O que tem de música boa nesse Band ao vivo?
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0: Essa aqui você queria ouvir, que eu sei muito bem porque eu te conheço.
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0: mais, irmão.
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2: Rio de Janeiro.

0: já deu.
1: Fala, Fidôncio.
0: O Vamos Rir, ele já tá alguns anos no ar, fala a verdade.
1: Posso falar? Eu não conto, então eu não sei quanto tempo a gente tá no ar com esse quadro aqui.
0: Agora, se você não conta quanto tempo, imagina quantos nós já não gravamos.
1: Exatamente.
0: Deve ter um arquivo grande, né, meu?
1: Eu acho que não, viu? Porque tudo isso aqui que a gente faz, eles descartam depois, viu?
0: Não, não fala isso, não.
1: É, não. Porque o Bussunda, não, que não é da nossa isso, produção aqui, ele disse que ocupa muito espaço no HD. E não, aí eles...
0: Não fala isso, não. Eu tô querendo pegar tudo isso aí e começar a negociar.
1: Ah, e pra ganhar dinheiro.
0: Eu quero vender, quero vender, tá?
1: Quanto você acha que vale mais ou menos o que você faz?
0: Ah, o Vamos Rir é assim, se pegar cada piada ou o Vamos Rir todo?
1: O Vamos Rir todo.
0: Acho que dá uns R$5, né? Ou já deu?
1: Vamos lá, Fidôncio.
0: Já deu a loira.
1: A loira.
0: Ah, a loira. Posso falar?
1: Uhum.
0: A loira chegou pra morena, tava conversando e tal. A loira falou, meu, já descobri por que eu engordo. Aí a morena falou, por que você engorda? O meu shampoo.
1: Oxi.
0: A morena falou, por que o shampoo? A loira falou, não, tá escrito lá no rótulo. Dá volume e cresce.
1: Ah, vai tomar banho.
2: Daqui a pouco tem mais. Vamos rir.
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12: Oi? Boa noite pra você. 7h04 agora, é domingo, o final de semana tá acabando, mas que bom que você tá aqui junto com a gente na Band FM. Muito prazer, eu sou a Tatá. Vai corajosa, vai corajoso.
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12: 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Qual das seis músicas você quer ouvir de novo? Seja ex, Henrique e Juliana é um. Olho Marrom, Luanzito Santana vem na dois. Olha onde eu tô, ela que vai fazer o De Pertinho da Band FM dia 20 de agosto, Ana Castela. Música 4, Tem Medo, com Júlia e Rafaela. 5, Pedido de Socorro, Gustavo Mioto. E pra encerrar, o Pichote, No Meio do Processo. Agora é você quem escolhe. Você pode mandar aqui no WhatsApp 11 99991 9197 e escolher qual das seis você quer que a gente toque de novo.
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0: Band FM, é a Ana Castela, olha onde eu tô. Ela vai estar no De Pertinho da Band FM dia 20 de agosto, um show incrível pra você curtir só com a Band FM. É a nossa música 3 da Super 6. Se você chegou agora, tá passando por aqui, dá tempo de ligar, dá tempo de votar. 11 999919197. Tem kit personalizado João Bosco e Vinícius, Band FM, que vem com Big Copo Térmico, chaveiro cobridor de bebida, suporte de celular, a bolsa térmica, tudo com a marca João Bosco e Vinícius e Band FM. Quer ganhar? 11 999919197.
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0: Continua.
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0: Essa é a 4. Medo, Júlia e Rafael.

suporte de celular e uma bolsa térmica linda. Tudo com a marca João Bosco e Vinícius Band FM. Dá tempo de ligar e votar? Claro que dá. 11 99991 9197. Manda sua mensagem aqui no WhatsApp da Band FM. Vem!

Band FM, no meio do processo, é o Peixote, música 6. Só me conta qual das 6 músicas você quer que a gente toque de novo. A mais votada você vai ouvir e ainda concorre ao kit personalizado João Bosco e Vinícius Band FM. 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
15: Gente, obrigada, viu? Todo mundo que votou na nossa Super 6, veio aqui pro nosso WhatsApp, mandou mensagem, escolheu. E aí, qual música que eu escolho? Qual música que eu quero, hein? Eu só sei que tem um presente maravilhoso que você vai amar aqui na Band FM, que você vai ganhar agora, que é o kit Band FM João Bosco e Vinícius Caprichado. Chaveiro com abridor de bebidas, o Big Copo Térmico, suporte de celular e uma bolsa térmica. Tudo com a marca João Bosco e Vinícius e Band FM também. Sabe quem ganhou? Você, Gláucia. Você acredita? Gláucia Rosa de Santana Furlan. Gláucia, um beijo pra você e que você tenha uma semana incrível. Obrigada por estar com a gente aqui na Band FM.
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15: Deu Henrique e Juliano.

Band FM, Largada as Traças, Zeneta e Cristiano. Deixa eu mandar um beijo pra Rose. Ô, Rose, um beijo pra você, minha corajosa. A Neide tá aqui também, a Tânia. Todo mundo falando, eu quero Big Prêmio, Tatá. Gente, calma, respira, que daqui a pouco tem Big Prêmio pra você de presente. Eu sei que você quer ganhar, porque presente da Band FM, todo mundo gosta. Tá, mas qual que é o Big Prêmio, Tatá? Gente, o Big Prêmio é o melhor de todos, os jeitinhos que você gosta. Moletom Tom Tom pra você escolher. Preto com laranja, off-white com verde ou off-white com caramelo. Você escolhe qual tem mais o seu jeito. E eu sei que você quer. Então vem, manda sua mensagem.

0: Band FM, 5 minutos para as 8.
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0: 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Deixa acontecer, brilho de cristal toda noite.
1: Delícia!
0: Eu, Thiaguinho! Oh, delícia! Acabou de chegar, gente. Tá na hora de eu ir embora. Um grande beijo, tudo de bom.
1: Mas assim?
0: Ué.
1: Já?
0: Você achou que o quê? Que eu ia fazer uma sala? Fernando César!
1: Olá, tudo bem?
0: Ô, Fê, você tá bem?
1: Tô bem, graças a Deus.
0: Ai,
1: estamos aí
0: bom,
1: nessa
0: Fê,
1: noite
0: Fê.
1: Para isso. Falar de amor.
0: Isso, deixa eu desejar pra você um feliz Dia dos Pais.
1: Obrigado,
0: tá acabando.
1: Verdade.
0: Mas que você é um paizão querido.
1: Oh, obrigado.
0: Tá bom?
1: Obrigado,
0: e que você seja
1: obrigado.
0: Muito feliz.
1: Valeu.
0: Sempre com todos os papais que fizeram parte aqui do nosso dia, do nosso domingo, nessa alegria toda. Obrigada, viu, gente, pela companhia de todos vocês, viu?
1: É isso.
0: Seu Dia dos Pais foi bom?
1: Foi bom.
0: O que você fez?
1: Gastei.
2: E prêmio da Band FM.
0: Ô, gente, vamos combinar.
1: Gastei bastante.
0: Errado ele não tá, né, gente? Errado ele não está.
1: Você vai pra shopping no Dia dos Pais, meu amigo,
0: vai gastar,
1: gastar
0: o dinheiro. Vai fazer o que vai gastar.
1: Nossa Senhora.
0: Quem não vai gastar porque ganhou o Big Prêmio foi o Rômulo de Moura Souza.
1: Olha aí, Rômulo. Se deu bem. Parabéns.
0: Um beijo pra você. Ganhou, ó, moletom tonton da Band FM. Lindo.
1: Olha, bonitão, hein?
0: Muito bonito. Você já tem
1: vai
0: o seu?
1: Vai escolher a cor do seu jeito? Você acredita que não?
0: Pede pra Célia, que ela tá doida pra dar.
1: É só mandar mensagem?
0: É,
1: tá
0: só
1: doida?
0: Manda,
1: imagina.
0: Tá, manda pra ela pra você ver.
1: Vou
0: que legal.
1: Mandar.
0: Oh, gente, um beijo pra todo mundo, Fê. Beijo pra você.
1: Um beijo, já sei como é que é.
0: Boa noite pra todo mundo, não esquece. Vai, corajosa! Vai, corajoso!
2: Tá na hora! 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
3: Peraí, você decolou sem antes. Peraí, só um minutinho. Cantacantão! Seus passageiros, por favor, aperta o cinto de segurança. Lembrar que se o avião cair, põe a máscara primeiro, depois no véio e na criança. Obrigado por escolher a nossa companhia, que foi estar rindo.
2: Não, obrigado, obrigado por ilustrar esse momento.
3: Imagina, já deu.
2: Muito bem, vamos, Ripidon.
3: Ô, já deu! O cara falou pro outro assim: me acredita que ontem entrou um ladrão em casa? O cara falou: ixi, Maria! E aí, aconteceu? Ele falou, não, chegou pra mim e falou, ó, seguinte, vou procurar dinheiro. Aí o cara falou assim, mas o que que você fez? Ué, fui ajudar, porque se ele acha, meu, eu também quero.
2: Daqui a pouco
3: vai
2: tem mais. Vamos rir.
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0: como é que estamos aí? Tudo bem, né? Eu sou o Fernando César. Olha que domingão especial. Feliz Dia dos Pais para todos os papais. Que coisa boa! E a gente vai junto nessa noite aqui. Começamos com a mais pedida da semana, tá bom? 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
0: A partir de agora, você confere as músicas mais pedidas pelo ouvinte Band FM. Gente, valeu aí. Obrigado todo mundo que mandou mensagem aí na última semana. Participando, falando da música que gosta. O cantor, a dupla, ou, enfim, o hit que curte aqui na Band FM. E agora a gente confere as 15 músicas mais pedidas pelo ouvinte Band FM. Vamos lá! 15ª posição, Eduardo Costa, Imagina Eu.
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0: Agora 8h19, boa noite pra você.
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1: Band FM Ferrugem, arrependidaço, com a 10ª colocação das mais pedidas da semana. Essa música é legal, né? Ela merece estar aqui nas 15 músicas mais pedidas pela galera, assim. É uma faixa que fala sobre saudade, fala sobre Rio de Janeiro, Mangueira, dá umas referências legais do Rio, né? Copacabana e tal. Bem legal. E aí bateu a 10ª colocação aqui nas mais pedidas. A gente continua, você pode participar mandando a sua mensagem através do 11 37 43 33. Tô no WhatsApp de olho aqui, tá? 11 99991 9197. E aí fala pra gente a música que você gosta, o seu artista predileto, e a gente vai aqui colocando aqui na programação. De repente, seu artista preferido pode estar aqui, né? Vamos pra 9ª colocação? Agora eu tô falando de Marília Mendonça. Foi por conveniência. Bora escutar.
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2: Ei, parou, segura. Tem cerveja aí?
3: Tem.
2: E tá gelada?
3: Tá.

0: FM, tá aí a quarta posição das mais pedidas da semana. Tiaguinho, pensamentos intrusivos. Ó, gente, continua valendo presente aqui, tá? Só pra avisar. Você manda a sua mensagem, aproveita e fala aquela música que você gosta, aquele artista que você curte, e você concorre à jaqueta corta-vento exclusiva da Band FM. Bonitona, hein? É estilosa. Tô te falando, manda a sua mensagem aí pra você participar, beleza? Enquanto isso, bora pro pódio. Medalha de bronze para ela, Simone Mendes, direitos iguais.
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0: praia, bora curtir.
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2: Isso é mais um sucesso do Natanzinho. Só falando de amor.